0: solicitados dados como CPF ou endereço, como ressalta a presidente do Instituto Nacional do Seguro Social, INSS, Ana Cristina Silveira.
1: O INSS não liga, não envia servidores à casa dos beneficiários e nunca solicita dados pessoais, senhas ou qualquer tipo de pagamento para realizar a prova de vida. O Instituto também não pede CPF, endereço, dados bancários, nem envia links para atualização cadastral.
0: Para fazer a prova de vida, basta comparecer à agência bancária onde recebe o benefício levando um documento oficial com foto. Não é preciso ir numa agência do INSS. Em caso de dúvida, procure os canais oficiais no telefone 135 ou pelo site meu.inss.gov.br. Reportagem Márcia Fernandes.
2: Começou hoje o pagamento do sexto lote do abono salarial.
3: Saiba quem tem direito e como consultar o benefício.
4: Cerca de 4,3 milhões de trabalhadores podem receber, a partir desta quarta-feira, 15 de julho, o sexto lote do abono salarial referente ao ano base de 2024. O valor do benefício varia de R$ 136 a R$ 1.621, de acordo com o número de meses trabalhados com a carteira assinada em 2024. Tem direito ao abono quem está inscrito no PIS/PASEP há pelo menos 5 anos, recebeu remuneração média de até R$ 2.766 por mês em 2024, trabalhou com carteira assinada por no mínimo 30 dias no ano base e teve os dados corretamente informados pelo empregador no E-Social. Os trabalhadores podem consultar se têm direito ao benefício, o valor e a forma de pagamento através da Carteira de Trabalho Digital ou no portal gov.br. O valor ficará disponível para saque até 30 de dezembro de 2026. Por decisão judicial, trabalhadores dos municípios mineiros de Juiz de Fora, Ubá e Matias Barbosa também recebem o benefício nesta quarta-feira. Em caso de dúvidas, o atendimento pode ser feito pelo telefone 158, nas Superintendências Regionais do Trabalho e Emprego ou pelos canais oficiais do Ministério do Trabalho e Emprego. Thaís de Araújo, para a Voz do Brasil.
2: O setor de serviços atingiu 1,9% de janeiro a maio deste ano, frente a igual período do ano passado.
3: É o que mostram dados divulgados hoje pelo IBGE.
5: Esse indicador mostra o ritmo de atividades no dia a dia do país, como serviços de transporte, tecnologia, restaurantes e hotéis. Na comparação com maio do ano passado, o crescimento foi de 0,4%. No acumulado de janeiro a maio, na comparação com o mesmo período do ano passado, o resultado mostra um avanço de 1,9%. Nesse mesmo indicador, acumulado de janeiro a maio, o destaque positivo ficou com o setor de informação e comunicação, que subiu 6,2%. Já o acumulado nos últimos 12 meses ficou em 2,6%. E na comparação direta de maio com o mês anterior, o segmento de tecnologia não teve variações, mas outras atividades conseguiram crescer e ajudaram a assegurar o ritmo do setor, como detalha o gerente da Pesquisa Mensal de Serviços, Rodrigo Lobo.
6: No campo positivo, os profissionais administrativos e complementares lideraram os ganhos, impulsionados pela parte de agenciamento de espaços de publicidade, serviços de engenharia e locação de automóveis. O segundo impacto positivo em termos setoriais ficou com os serviços prestados às famílias, que avançaram 0,2%, impulsionado pela parte de restaurantes.
5: O volume de serviços no Brasil recuou 0,4% em maio, após ter registrado alta de 1,1% em abril. Reportagem Luciana Colares de Holanda.
2: A projeção de crescimento da economia brasileira para este ano se manteve em 2,3%, segundo o novo boletim macrofiscal apresentado hoje pelo Ministério da Fazenda.
3: Dentre os fatores externos que devem contribuir para a projeção estão a retomada dos conflitos entre Estados Unidos e Irã e a instabilidade dos preços do petróleo e a possibilidade de novas pressões sobre a inflação global.
2: A equipe econômica também revisou a expectativa para a inflação deste ano.
3: A estimativa passou de 4,3%. 4,35% para 5,1% em 2026, enquanto a projeção para 2027 foi ajustada de 3,5% para 3,6%.
2: De acordo com o boletim, a principal pressão continua vindo da alta dos alimentos e do setor de serviços.
3: A secretária de Política Econômica, Débora Freire, destaca como a instabilidade no mercado externo impacta a atividade econômica brasileira.
7: Basicamente, continuamos no cenário de desafio global da crise do petróleo, que tem gerado aí impactos generalizados sobre inflação e crescimento. Para o cenário de PIB, estamos mantendo a projeção de crescimento em 2,3%.
2: Estão abertos até amanhã editais da Conab para aquisição de alimentos destinados à população em situação de insegurança alimentar e nutricional.
3: São produtos como açúcar, arroz, café, carne bovina, feijão, fubá, óleo e farinha.
2: Ao todo, serão adquiridas mais de 800 toneladas de alimentos.
3: Esse volume será disposto em cestas, para então ser entregue à população, como explica Ana Rita da Costa Pinto, superintendente de abastecimento social da Companhia Nacional de Abastecimento.
8: Por meio desses editais, a Conab vai receber propostas de organizações da agricultura familiar que tenham interesse em fornecer esses alimentos. Com o recebimento dessas propostas, será possível montar mais de 37 mil cestas de alimentos nas unidades armazenadoras da Conab em Mato Grosso, Mato Grosso do Sul, Rio Grande do Sul, Santa Catarina e Paraná. E também vamos conseguir adquirir cestas já montadas, mais de 21 mil cestas já montadas.
2: As compras serão executadas pela plataforma Contrata Mais Brasil, com resultado previsto ainda para este mês.
3: A portaria que regulamenta a publicidade das casas de apostas online, as bets, entra em vigor no próximo dia 17.
2: Entre as mudanças está a proibição de utilizar estratégias ou análises sobre eventos esportivos para induzir a realização de apostas.
3: Também está vedada qualquer divulgação direcionada a crianças e adolescentes.
2: A fiscalização será feita pela Secretaria Nacional do Consumidor, do Ministério da Justiça e Segurança Pública.
9: A portaria conjunta dos Ministérios da Fazenda e Justiça e Segurança Pública é voltada para os agentes operadores de apostas de cota fixa, ou seja, as casas de aposta online, as chamadas bets. A norma estabelece que a publicidade das bets, autorizadas a funcionar no país, deve seguir os princípios do jogo responsável. Ficam proibidas a divulgação de prognósticos e a exibição de apostas premiadas que sugiram a obtenção de lucro fácil, bem como a apresentação da aposta como suposta fonte de renda, como esclarece o secretário nacional de Direitos Digitais, Vitor Oliveira Fernandes.
10: A partir de agora, fica claro que são proibidas veiculações publicitárias que induzam os consumidores a apostarem, que emitam palpites técnicos, como se o ato de aposta fosse uma ciência ou se houvesse algum tipo de estratégia por trás do ato de apostar. Além disso, também fica vedado qualquer tipo de publicidade direcionada ao público de crianças e adolescentes que não podem ter acesso a esses produtos, já que apostas de cota fixas no Brasil são proibidas, terminantemente proibidas para menores de idade.
9: Antes da publicação de qualquer anúncio, as plataformas de internet deverão verificar se a empresa de aposta é autorizada a funcionar no país. O secretário nacional do Consumidor, Ricardo Morishita, afirma que a portaria traz segurança jurídica a todos.
11: É importante porque torna claro aquilo que é ilegal, como a gente pode combatê-la e também a publicidade abusiva e a prática abusiva. É uma forma tanto da gente comunicar melhor, mas ao mesmo tempo trazer mais segurança jurídica.
9: Entre as principais regras da portaria publicada no último dia 10, está a divulgação de advertências ao apostador sobre os riscos de apostas online. As penalidades para as bets que descumprirem as regras incluem multa de até 20% do faturamento da operadora, suspensão das atividades por 180 dias e, em casos de reincidência, a cassação definitiva da licença para operar no Brasil. Reportagem Nazi Brum.
3: Restauração ecológica e produtiva da Bacia do Rio Doce, em Minas Gerais.
2: Estão abertas até 31 de agosto as inscrições para a seleção de projetos de recuperação ambiental na região, após os danos causados pelo rompimento da barragem do Fundão.
3: Os investimentos são do Banco Nacional de Desenvolvimento Econômico e Social, o BNDES, em parceria com o Ministério do Meio Ambiente e Mudança do Clima.
12: O edital Restaura Rio Doce está recebendo propostas até o fim de agosto. Conduzido pelo BNDES, o Banco Nacional de Desenvolvimento Econômico e Social, em parceria com o Ministério do Meio Ambiente e Mudança do Clima, o edital vai selecionar instituições para executar e coordenar projetos de restauração ecológica e produtiva em 12.500 hectares na região da Bacia do Rio Doce. O objetivo é reparar e compensar danos causados pelo rompimento da barragem de Fundão, ocorrido em 2015, em Mariana, Minas Gerais. Serão destinados ao edital 618 milhões e 750 mil reais do Fundo Rio Doce. O gerente institucional do Fundo Rio Doce no BNDES, Guilherme Tinoco, detalha as ações que deverão ser desenvolvidas pelas instituições selecionadas de acordo com o edital.
13: Ele prevê a implementação de ações integradas de restauração ecológica e produtiva, associadas à recuperação de áreas degradadas, à conservação do solo e da água e ao fortalecimento da cadeia produtiva da restauração na bacia do Rio Doce. A restauração ecológica deverá ser realizada através da recomposição da vegetação nativa. Já a restauração produtiva deve se dar por meio de sistemas sustentáveis que conciliem geração de renda e conservação ambiental.
12: As propostas para o edital Restaura Rio Doce devem ser apresentadas até o dia 31 de agosto. Mais informações estão disponíveis no site bnds.gov.br/restaura-rio-doce. Reportagem André de Barros Lima.
2: Jovens de 16 a 29 anos têm até o dia 20 de julho para se inscrever na plataforma Juventude Solidária.
3: A iniciativa oferece vagas de voluntariado em projetos sociais de diversas áreas e, em alguns casos, prevê apoio financeiro aos participantes.
14: Jovens com idades entre 16 e 29 anos interessados em atuar como voluntários em projetos sociais, fiquem atentos. As inscrições para a plataforma Juventude Solidária estão abertas até o dia 20 de julho. A iniciativa incentiva o trabalho voluntário em projetos que beneficiam comunidades de todo o país, especialmente em regiões mais vulneráveis. As vagas são em áreas como educação, cultura, esporte, saúde, assistência social, segurança alimentar e meio ambiente. Dependendo da vaga e do perfil do participante, pode haver apoio financeiro conforme as regras do edital. Quem fala sobre a ação é a secretária nacional de Juventude, Vitória Genuíno.
15: A gente selecionou 1.000 projetos por todo o país e você pode ter a oportunidade de se engajar numa ação social que está acontecendo no território. E os temas são diversos: saúde, comunicação, tecnologia, cultura, direito à cidade. Há a oportunidade de você se engajar numa ação e, se tiver o ID jovem, pode receber uma ajuda de custo de R$300 durante 6 meses, que é o período do edital. E também todo mundo recebe um certificado de participação que vai te ajudar aí no seu currículo, na sua vida profissional.
14: Para participar, basta acessar o portal Brasil Participativo, entrar na página da plataforma Juventude Solidária e preencher o formulário de inscrição. Jovens de 16 e 17 anos precisam de autorização do responsável legal. Reportagem Luciana Vasconcelos.
2: Atenção, estudantes que participaram do processo seletivo do programa Universidade para Todos, o ProUni.
3: Já está disponível a lista de pré-selecionados na primeira chamada para o segundo semestre de 2026.
2: Os estudantes aprovados devem apresentar documentação diretamente na faculdade escolhida.
3: Nesta chamada, o ProUni ofertou mais de 471 mil bolsas de estudos, cerca de 220 mil bolsas integrais e mais de 251 mil parciais.
2: O resultado pode ser consultado no portal de acesso único ao ensino superior.
3: O prazo para comprovar as informações da inscrição começa hoje e vai até o dia 24 desse mês.
2: E essas foram as notícias do Governo Federal.
3: Uma realização da Secretaria de Comunicação Social da Presidência da República.
2: Com produção da empresa Brasil de Comunicação.
3: Fique agora com o Minuto do TCU. Em seguida, as notícias do Poder Judiciário e do Congresso Nacional. Boa noite.
2: Boa noite para você e até amanhã.
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20: Presidente do STF recebe ministro da Fazenda para tratar de regulamentação das PETs.
21: STJ afasta uso capião familiar sobre parte de imóvel com área total superior a 250 metros quadrados.
20: TSS reúne com empresas de pesquisas eleitorais para discutir aprimoramentos para 2026.
21: Boa noite, eu sou o Arthur Filho.
20: E eu sou Walter Lima.
21: Nesta quarta-feira, o presidente do Supremo Tribunal Federal, ministro Edson Fachin, recebeu na sede da corte o ministro da Fazenda.
20: A reunião foi uma articulação institucional para combater a lavagem de dinheiro e o avanço de facções criminosas no mercado de apostas eletrônicas clandestinas. Pablo Lemos.
22: No encontro, o ministro da Fazenda, Dário Durigan, apresentou as ações do governo para a regulamentação do setor. O presidente do Supremo Tribunal Federal, ministro Edson Fachin, reforçou a preocupação do judiciário com o mercado de apostas eletrônicas clandestinas e ressaltou algumas decisões do STF sobre o tema.
23: Decisões importantes já foram proferidas na ambiência cautelar, inclusive de proteção de benefícios sociais e proteção de pessoas vulneráveis, especialmente no tocante a mecanismos de publicidade para proteger crianças e adolescentes, bem assim os consumidores e, obviamente, os apostadores.
22: O encontro entre o presidente da Suprema Corte e o ministro da Fazenda antecede o julgamento, no segundo semestre, de ações que questionam especificamente a validade da lei das BETs.
21: Para o Superior Tribunal de Justiça, o uso capião familiar não pode ser reconhecida quando o imóvel urbano possui área total superior a 250 metros quadrados, mesmo que o pedido seja apenas sobre parte do bem.
20: A uso capião é a aquisição da propriedade de um bem móvel ou imóvel em razão do uso por determinado prazo, sem oposição do dono e de outras condições legais. Fátima Uchoa.
24: Em divórcio litigioso com partilha de bens, uma mulher alegou exercer posse exclusiva sobre 250 metros quadrados do imóvel que habitava, embora a área total fosse maior. O Tribunal de Justiça de Minas Gerais negou o pedido. A quarta turma do STJ manteve a negativa, considerando que o limite previsto no Código Civil de, no máximo, 250 metros quadrados é requisito objetivo a uso capião e deve considerar a metragem total do imóvel. O relator foi o ministro Antônio Carlos Ferreira.
21: O presidente do Tribunal Superior Eleitoral, ministro Cássio Nunes Marques, se reuniu com representantes de 16 empresas de pesquisas eleitorais.
20: O encontro teve como objetivo debater regras para registros e pesquisas nas eleições. Lidiane Reis.
25: O ministro Cássio Nunes ressaltou que a reunião buscou ampliar a transparência, a segurança jurídica e a confiança pública nesse importante instrumento da democracia.
26: Pretende-se, na realidade, o fortalecimento de um ambiente permanente de cooperação, no qual seja possível compartilhar experiências, esclarecer aspectos técnicos e identificar oportunidades de aperfeiçoamento que contribuam para a ampliação da confiança pública, assegurando, ao mesmo tempo, maior segurança jurídica às entidades e às empresas de pesquisa.
25: Agora, as empresas poderão enviar propostas de melhorias referentes às pesquisas eleitorais ao Tribunal Superior Eleitoral até a próxima sexta-feira, dia 17 de julho.
21: Tribunal Superior do Trabalho mantém indenização a trabalhador que teve dados de ação divulgados na intranet da empresa.
20: A exposição foi considerada discriminatória. Marla Lacerda.
0: O trabalhador teve o nome, o número do processo e o valor da ação trabalhista divulgados na rede interna da empresa onde ele ainda trabalhava. Para a terceira turma do TST, a divulgação extrapolou a finalidade administrativa, violou a privacidade do empregado e o expôs a constrangimentos e retaliações no ambiente de trabalho. Diante disso, o colegiado manteve a condenação ao pagamento de R$5.000 por danos morais.
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21: A você uma boa noite.
20: E até amanhã.
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4: Eu sou Paula Groba.
5: E eu sou Humberto Pinheiro.
4: E estes são os destaques de hoje do Jornal do Senado, que começa agora.
5: Senado endurece penas para crimes contra profissionais da saúde e da educação.
4: Aprovado o uso de emendas para atendimento pré-hospitalar dos bombeiros.
5: Avança projeto que aumenta a pena para o chamado estelionato amoroso.
4: Boa noite.
5: Boa noite.
4: Quem agredir ou ameaçar professores e profissionais da saúde no exercício da função poderá receber penas mais severas.
5: O Senado aprovou um projeto que endurece a legislação para crimes como lesão corporal, desacato, ameaça e homicídio. Repórter Pedro Pincer.
6: O plenário aprovou o projeto da Câmara dos Deputados que aumenta as penas do crime de homicídio praticados contra profissionais da saúde e da educação no exercício de suas funções. O texto também classifica como hediondo o homicídio e a lesão corporal de natureza grave ou seguida de morte praticados contra profissionais da saúde. O projeto ainda amplia as penas para crimes como lesão corporal, ameaça, incitação ao crime, desacato e outros delitos quando praticados contra profissionais dessas áreas. O relator, senador Dr. Irã, do Progressistas de Roraima, defendeu o aumento das penas como forma de proteção à integridade dos trabalhadores.
7: Eles terminam recebendo toda essa carga, às vezes de incompreensão, às vezes de agonia das pessoas quando procuram atendimento no Sistema Único de Saúde. Muitas vezes, por sobrecarga de trabalho, essas pessoas são submetidas a esse tipo de constrangimento.
6: Como foi alterado no Senado, o texto voltará à Câmara dos Deputados para a nova análise.
4: Avançou no Senado o projeto que endurece a punição para adultos que utilizam crianças e adolescentes na prática de crimes.
5: A proposta inclui no Código Penal uma nova circunstância agravante para aumentar a pena de quem explora menores na ação criminosa. Repórter Bruno Lourenço.
8: O projeto altera o artigo 62 do Código Penal para estabelecer que a pena de um crime será agravada sempre que o agente cometer a infração com a participação de um menor de 18 anos. A medida, explicou o relator, senador Wilder Moraes, do PL de Goiás, visa combater uma prática recorrente de organizações criminosas e delinquentes adultos que aproveitam a inimputabilidade penal e recrutam adolescentes para execução de roubos ou transporte de drogas e armas.
27: Ao estabelecer uma penalidade mais severa para aqueles que se valem de menores em suas ações criminosas, o Estado envia uma mensagem clara: explorar a vulnerabilidade jurídica e social de adolescente não serão tolerados. Esses agravantes funcionariam não apenas como punição, mas também como medida preventiva, desincentivar adultos e envolverem jovens em atividades ilícitas.
8: A proposta seguiu para a Comissão de Constituição e Justiça.
4: Senadores da Comissão de Direitos Humanos aprovaram também o aumento da pena para quem comete estelionato contra mulheres em relacionamento afetivo.
5: A proposta ainda inclui golpes amorosos pela internet. Repórter Patrícia Oliveira.
28: A pena do crime de estelionato, que é de 1 a 5 anos de reclusão e multa, poderá ser aumentada de 1/3 até o dobro, quando o golpe for praticado contra mulher, em contexto de violência doméstica e familiar ou de relação íntima de afeto. A proposta da senadora Damaris Alves, do Republicanos do Distrito Federal, aprovada na Comissão de Direitos Humanos, busca combater o chamado estelionato amoroso, quando o

0: E aplicativos de relacionamento podem passar a ser obrigados a informar sobre doenças sexualmente transmissíveis.
1: É o que determina um projeto aprovado hoje pela Comissão de Ciência e Tecnologia. A reportagem é de Márcio Maturana.
2: Informações sobre doenças sexualmente transmissíveis deverão ser claras, objetivas e didáticas em todos os aplicativos e plataformas de relacionamento, segundo o projeto aprovado pela Comissão de Ciência e Tecnologia, que segue para a votação final na Comissão de Assuntos Sociais. Será uma conscientização sobre sintomas, riscos à saúde, formas de transmissão, medidas de prevenção e possibilidades de tratamento, como informou o senador Esperidião Amin, do PP de Santa Catarina.
3: A plataforma digital, a internet, passou a ser um instrumento de intermediação de troca de mensagens afetivas, e daí há um passo seguinte de um relacionamento mais íntimo. Portanto, essa medida preventiva vem socorrer a sociedade num momento em que este meio de intermediação passa a ser mais popular.
2: Amin leu o relatório do senador Everton, do PDT do Maranhão, que incluiu 4 emendas ao projeto apresentado pelo senador Fabiano Contarato, do PT do Espírito Santo. Uma das emendas busca evitar um excesso de notificações que possam reduzir a efetividade da medida. Outra impede que os avisos possam ser bloqueados nas configurações das plataformas. A terceira emenda substitui a expressão sites e aplicativos de relacionamento pela denominação aplicações de internet destinadas à intermediação de relacionamentos ou de encontros. E a quarta emenda obriga as plataformas a divulgarem relatórios periódicos sobre alcance, engajamento e efetividade dos avisos, sempre preservando os dados pessoais dos usuários.
0: O Senado aprovou um projeto que prorroga a autorização para que recursos do FGTS sejam aplicados em linhas de crédito específicas.
1: A medida poderá ser aplicada a entidades hospitalares, filantrópicas e a instituições sem fins lucrativos atuantes no âmbito do SUS. Repórter Douglas Castilho.
4: Implementada em 2019, essa política viabilizou até o ano de 2022 um total de R$3 bilhões a cerca de 140 hospitais filantrópicos. Os recursos são usados para que essas instituições substituam suas dívidas mais caras e imediatas por crédito a ser pago no longo prazo com juros menores. Médico, o relator da proposta, senador Nelsinho Trade, do PSD de Mato Grosso do Sul, defendeu a medida relembrando sua atuação na Santa Casa de seu estado.
5: Lá no meu estado, a Santa Casa é a quarta maior do Brasil. Eu trabalhei 17 anos lá e eu posso ver dia após dia a dificuldade daquele hospital e manter o bom atendimento.
4: O projeto também alcança as instituições sem fins lucrativos que atuem no atendimento de pessoas com deficiência. Pelo texto que segue para a sanção presidencial, fica suspensa a cobrança de eventual tributo de instituição filantrópica suspeita de não cumprir os requisitos de imunidade até decisão final de processo administrativo instaurado para esse fim, independentemente da data de ocorrência do fato gerador.
0: E o atendimento pré-hospitalar feito pelos corpos de bombeiros militares poderá receber mais recursos. O Senado aprovou um projeto que autoriza o uso de emendas parlamentares para financiar esse tipo de serviço nas ações públicas de saúde.
1: Com a mudança, estados e municípios poderão destinar verbas para a compra de ambulâncias, equipamentos, materiais e para a estruturação do atendimento prestado pelos bombeiros em situações de urgência e emergência. A legislação exige que pelo menos metade das emendas individuais sejam para a saúde. Pelo texto, apenas despesas que cumprirem requisitos a serem definidos pelo Ministério da Saúde poderão receber recursos de emendas. A indicação de emendas direcionadas ao Corpo de Bombeiros será facultada ao parlamentar. O texto base aprovado teve 65 votos a favor e 2 contrários. Com a edição de Paulo Groba e trabalhos técnicos de Eliseu Caires, o Jornal do Senado fica por aqui. Acompanhe agora as notícias da Câmara dos Deputados. Boa noite.
0: Boa noite e até amanhã.

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1: Câmara limita a possibilidade de recurso no Superior Tribunal de Justiça.
2: Audiência pública reafirma a defesa do limite de 20 anos para patentes.
1: Deputados divergem sobre votação do projeto que combate a misoginia.
2: Boa noite. Sargento Gonçalves, do PL do Rio Grande do Norte, critica o projeto sobre misoginia. O congressista acredita que o texto pode abrir margem para criminalizar manifestações públicas de fé e interpretações de textos religiosos.
1: Sargento Gonçalves argumenta que o país deveria concentrar esforços no combate ao crime organizado e aos crimes contra as mulheres. Para ele, o projeto não contribui para a proteção feminina e pode restringir o direito de cidadãos expressarem suas convicções religiosas.
2: Nicolas Ferreira, do PL de Minas Gerais, diverge do projeto que tipifica crimes relacionados à misoginia. O deputado acredita que a proposta pode restringir a liberdade de expressão ao criminalizar críticas e manifestações de opinião.
1: Nicolas Ferreira também associa o projeto a uma tentativa de censura. Na avaliação do deputado, o Congresso deveria priorizar medidas de combate a crimes como estupro, pedofilia e violência praticada por organizações criminosas.
2: Júlia Zanatta, do PL de Santa Catarina, declara que vai votar contra o projeto que tipifica o crime de misoginia. Segundo a deputada, a proposta pode restringir a liberdade de expressão e ser utilizada para limitar críticas a agentes públicos.
1: Júlia Zanatta também reprova o governo federal por, segundo ela, substituir o termo mulher em documentos oficiais por pessoa que gesta. Para ela, a prioridade das políticas públicas voltadas às mulheres deve ser o combate à violência e o fortalecimento da segurança pública.
2: Jandira Fegali, do PCdoB do Rio de Janeiro, avalia que a tipificação do crime de misoginia busca combater o discurso de ódio e a incitação à violência contra as mulheres. Segundo a deputada, a medida contribui para o enfrentamento do feminicídio.
1: Na opinião de Jandira Fegali, o projeto contra a misoginia não fere as liberdades de expressão, de fé ou de culto, asseguradas pela Constituição. Para ela, incitar a violência contra as mulheres é um crime grave que precisa ser combatido em todos os ambientes, inclusive nas redes sociais.
2: Alencar Santana, do PT de São Paulo, repudia a fala de colegas da oposição que, segundo ele, desmerecem a pauta de proteção feminina. O deputado alerta que o Brasil vem observando índices elevados de feminicídio.
1: De acordo com Alencar Santana, discursos de parlamentares que menosprezam as mulheres legitimam novas formas de agressão. Para o parlamentar, agressores e feminicidas devem ser punidos com rigor.
2: Benedita da Silva, do PT do Rio de Janeiro, refuta argumentos religiosos usados contra a proposta que criminaliza a misoginia. Segundo a deputada, o projeto é uma resposta ao aumento da violência contra as mulheres.
1: Benedita da Silva lamenta a falta de um diálogo produtivo com a oposição sobre a pauta feminina. Para a parlamentar, criminalizar a misoginia é uma medida essencial para poupar vidas e defender a dignidade das famílias brasileiras. 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
0: Justiça.
2: A Câmara dos Deputados aprovou um filtro para recursos possíveis ao Superior Tribunal de Justiça. A repórter Daniele Lessa explica como deve funcionar.
3: A Câmara dos Deputados aprovou o projeto que regulamenta uma nova regra para análise de recursos especiais enviados ao Superior Tribunal de Justiça, o STJ. O projeto foi apresentado pelo senador Davi Alcolumbre, do União do Amapá, e altera o Código de Processo Civil. O recurso especial é usado quando uma das partes de um processo pede ao STJ que examine se uma decisão judicial aplicou corretamente uma lei federal. Pelo texto aprovado, quem apresentar esse tipo de recurso terá que demonstrar que a questão discutida é relevante do ponto de vista econômico, político, social ou jurídico e que o caso ultrapassa o interesse apenas das partes envolvidas no processo. Na prática, o objetivo é permitir que o STJ concentre seus julgamentos em temas mais importantes para a interpretação das leis federais e não apenas em casos individuais sem maior impacto. Relator da proposta em plenário, o deputado Ranieri Paulino, do Republicanos da Paraíba, defendeu que o novo filtro ajuda a racionalizar a análise de recursos e melhora a eficiência da justiça.
4: Justiça tardia não é justiça. Só esse ano, o STJ recebeu mais de 260 mil processos. Será que isso facilita a avaliação e as decisões do STJ ou cria ainda mais dilatação de prazo para as partes que querem uma solução jurídica?
3: Segundo o relator, o acesso à justiça não ficará comprometido, pois para que o STJ deixe de analisar um recurso por falta de relevância, será necessária a manifestação de 2/3 dos integrantes do órgão responsável pelo julgamento. Quando a relevância for reconhecida, o relator poderá suspender em todo o país o andamento de processos individuais ou coletivos que tratem da mesma questão. Essa suspensão poderá durar 6 meses, com prorrogação por mais 6 meses, se houver necessidade de audiência pública ou participação de terceiros no processo. Deputados ligados ao PT, PCdoB e PSOL votaram contra o projeto, argumentando que a mudança prejudica os mais pobres, sendo benéfica apenas para quem tem recursos para contratar grandes escritórios de advocacia, como disse o deputado Chico Alencar, do PSOL do Rio de Janeiro.
5: Quem não tem recursos para contratar grandes bancas vai ficar prejudicado. Isso aqui não é justiça para os pobres. Os direitos sociais, previdenciários, consumistas dos pequenos, políticas públicas em geral, podem ter dificuldade nesses recursos.
3: O deputado Pedro Uczai, do PT de Santa Catarina, defendeu que o texto fosse alterado para permitir que continuem sendo aceitos recursos que tratem de direitos fundamentais ou coletivos, ações de execução penal e ações que envolvam grupos com mais de 1.000 pessoas, mas o plenário rejeitou essa sugestão. O projeto que regulamenta o critério de relevância para recursos especiais ao STJ será enviado para a sanção presidencial e pode virar lei. Da Rádio Câmara de Brasília, Daniele Lessa.
0: Eleições.
1: O Tony de Paula, do PSD do Rio de Janeiro, critica a condução política de Flávio Bolsonaro. O deputado acredita que o senador assumiu o risco de expor o ex-presidente Jair Bolsonaro a novas restrições judiciais ao divulgar uma carta escrita por seu pai.
2: O parlamentar avalia também que a atitude consolidou Flávio Bolsonaro como porta-voz do pai, evidenciando uma disputa pela liderança do campo conservador. O Tony de Paula defende que a direita busque uma alternativa política para as próximas eleições.
0: Saúde.
1: Participantes de audiência na Câmara dos Deputados defenderam a manutenção do limite de 20 anos para patentes para garantir acesso à saúde. A repórter Noelle Nobre acompanhou o debate.
6: A Comissão de Defesa do Consumidor da Câmara dos Deputados realizou uma audiência pública para discutir a manutenção do prazo de 20 anos para a vigência de patentes no Brasil. O debate reuniu representantes do governo e da indústria nacional que defenderam que o limite atual, contado a partir da data do pedido, é necessário para a sustentabilidade do SUS, o Sistema Único de Saúde, e para a competitividade de medicamentos genéricos e biosimilares. O presidente da Comissão de Defesa do Consumidor, deputado Clodoaldo Magalhães, do PV de Pernambuco, lembrou que existem projetos de lei no Congresso que buscam restabelecer mecanismos de extensão de prazos que haviam sido extintos pelo Supremo Tribunal Federal em 2021. O parlamentar reforçou que a inovação deve estar associada ao acesso à saúde pela população.
7: Toda essa inovação para que vai servir se não a vida humana? Então, os custos dos sistemas de saúde não vão enfrentar esses custos de patentes a este tamanho.
6: Clodoaldo Magalhães disse agora aguardar a sanção do projeto de lei que garante a autonomia do Brasil na produção de medicamentos, vacinas, equipamentos e insumos médicos. A proposta, já aprovada pela Câmara e pelo Senado, cria a Estratégia Nacional de Saúde. Da Rádio Câmara de Brasília, Noelle Nobre.
0: Ciência e tecnologia.
2: Inácio Arruda, do PCdoB do Ceará, defende o fortalecimento da ciência e das instituições de pesquisa. O deputado destaca ainda a contribuição dos pesquisadores brasileiros para áreas como saúde, energia, agricultura e tecnologia.
1: Além disso, Inácio Arruda convida pesquisadores, estudantes e cidadãos a participarem da reunião anual de número 78 da Sociedade Brasileira para o Progresso da Ciência. Ele informa que o evento da SBPC vai acontecer em Niterói e deve reunir instituições de pesquisa de todo o país.
0: Transportes.
2: Comissão aprova autorização para pessoa com deficiência visual usar óculos biópticos para obter carteira de motorista. A repórter Paula Bittar nos conta como funcionam esses aparelhos.
8: A Comissão de Constituição e Justiça da Câmara aprovou uma proposta que autoriza pessoas com deficiência visual a utilizarem tecnologias assistivas, como óculos biópticos com lentes telescópicas, no processo de obtenção da Carteira Nacional de Habilitação, a CNH. Os sistemas biópticos combinam os óculos normais com um pequeno sistema telescópico. Enquanto a lente dos óculos fornece à pessoa a visão geral do ambiente, o telescópio a auxilia na rápida localização de detalhes. O dispositivo pode ser fabricado para um ou para ambos os olhos. O texto estabelece que o Conselho Nacional de Trânsito, CONTRAN, deverá regulamentar o uso desses equipamentos no processo de habilitação de candidatos. O relator na CCJ, deputado Alfredo Gaspar, do PL de Alagoas, ressaltou que o projeto se harmoniza com o Sistema Constitucional de Proteção e Promoção dos Direitos das Pessoas com Deficiência. Ele também disse que a proposta está de acordo com a Convenção Internacional sobre os Direitos das Pessoas com Deficiência e seu protocolo facultativo, que integram o ordenamento brasileiro com hierarquia equivalente à de emenda constitucional.
9: Isso é uma harmonização de convenção com a Constituição e o Estatuto da Pessoa com Deficiência, dando garantias e direitos para que elas possam acessar meios de transporte e terem direito a conduzir esses meios de transporte mediante o uso desse óculos bióptico, que nada mais é do que uma lente especial que tem uma profundidade maior, é tipo um binóculo olhando para determinado aspecto do óculos, para que possa ter uma acuidade maior visual.
8: O projeto que autoriza pessoas com deficiência visual a utilizarem tecnologias como óculos biópticos com lentes telescópicas no processo de obtenção da carteira de motorista já pode seguir para análise do Senado, a menos que haja recurso para votação antes pelo plenário da Câmara. Da Rádio Câmara de Brasília, Paula Bittar.
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0: Trabalho.
1: O governo defende projeto que prorroga a vigência de acordos e convenções coletivas de trabalho até nova negociação. Entenda na reportagem de Silvia Munhato.
11: Em audiência na Comissão de Trabalho da Câmara dos Deputados, o governo defendeu o projeto que prorroga a vigência de acordos e convenções coletivas de trabalho até que haja nova negociação. é a chamada ultratividade. Esses acordos e convenções têm hoje vigência máxima de 2 anos. Antes da reforma trabalhista de 2017, a validade permanecia após o fim do prazo estabelecido, até que um novo acordo fosse firmado. Diante das manifestações dos sindicalistas presentes, a deputada Érica Cocai, do PT do Distrito Federal, autora da proposta, disse que vai solicitar ao presidente da comissão, deputado Marcos Tavares, do PDT do Rio de Janeiro, a definição imediata de um relator para o projeto.
12: Quando você tem conquistas, muitas vezes, ano após ano, conquistas de décadas, que estão incorporadas já no cotidiano do trabalhador e da trabalhadora, e essas conquistas passam a não vigir mais quando chega o processo de database, você estabelece um processo de pressão imensa.
11: Em 2022, o Supremo Tribunal Federal considerou inconstitucionais as decisões da Justiça Trabalhista a favor da ultratividade. O projeto que permite a validade de acordos e convenções coletivas após o seu prazo de vigência até que uma nova negociação seja feita, precisa ser aprovado na Comissão de Trabalho e na Comissão de Constituição e Justiça para ser enviado para o Senado. Da Rádio Câmara de Brasília, Silvia Minhato.
0: Meio Ambiente.
2: Deputados aprovaram urgência para um projeto que reduz a área de proteção do Pantanal de Mato Grosso. O repórter Antônio Vital explica a questão.
13: A Câmara dos Deputados aprovou o regime de urgência para projeto que susta a ampliação da Estação Ecológica de Taiamã, em Mato Grosso, localizada nos municípios de Cáceres e Poconé, no Pantanal. Decreto do governo publicado em março ampliou a área da reserva de 11 mil para 68 mil hectares, com base na importância ambiental da área e com o argumento de que não há conflitos de terra na região, que tem quase 70% de vegetação natural preservada. De acordo com o Instituto Chico Mendes de Conservação e Biodiversidade, o ICMBio, a estação ecológica possui um berçário de peixes vital para o Pantanal, é um corredor ecológico para espécies ameaçadas e está localizada em área alagável, sem atividade econômica consolidada. O projeto que susta o decreto de ampliação da área foi apresentado pela deputada Coronel Fernanda, do PL de Mato Grosso. Ela alegou que o aumento da área protegida ocorreu sem que os produtores rurais e a população local fossem ouvidos.
14: Essa reserva, ela já existia, ela é cuidada, ela é preservada pela população de Cáceres. E o governo federal, fazendo a sua mídia social, como sempre, dentro da sua ideologia, aumentou essa reserva, um tamanho inadmissível, sem trazer nada para ofertar à população, sem dar condições para que aquela população continue preservando, sem dar condições para aqueles produtores que estão lá continuem fazendo o que eles sabem fazer bem, trazendo recurso e riqueza para o estado de Mato Grosso e para o Brasil.
13: Estações ecológicas têm uso restrito, não podem ser exploradas economicamente e são destinadas apenas a pesquisas e conservação. Nessas áreas estão proibidas atividades agropecuárias ou de turismo comercial. O regime de urgência permite que a proposta seja analisada diretamente no plenário da Câmara, sem passar pela análise das comissões permanentes da Casa. O deputado Tadeu Venere, do PT do Paraná, criticou o regime de urgência e justificou a necessidade de proteção do Pantanal, um dos biomas mais ameaçados do país.
15: O Pantanal é uma das áreas, se não a maior, uma das áreas maiores áreas úmidas do mundo. Nós estamos vivendo uma crise climática sem precedentes. Eu acredito que todos, mesmo aqueles que acham que a Terra é plana, sabem que a crise climática é algo que está acontecendo de fato. E nós ampliarmos áreas como essa, e houve o debate, e depois disso votarmos aqui um projeto que dispensa, inclusive, que nós possamos ouvir as comissões dessa casa, nos parece extremamente perigoso, precipitado e inócuo, até porque nós sabemos que haverá depois contestações.
13: Ainda não há data para votação no plenário da Câmara do projeto que susta a ampliação da Estação Ecológica de Taiamã, no Pantanal de Mato Grosso. Da Rádio Câmara, de Brasília, Antônio Vital.
0: Desenvolvimento Regional.
8: Paulo Guedes, do PT de Minas Gerais, é favorável à criação da região integrada de desenvolvimento do litoral norte de Pernambuco e Paraíba. A ideia, segundo o deputado, é que União, estados e municípios se articulem para promover ações de desenvolvimento no local.
2: Paulo Guedes afirma que a criação da rede amplia também investimentos em infraestrutura e geração de empregos. Ele ressalta, por fim, que a integração favorece o planejamento compartilhado e a redução das desigualdades econômicas e sociais na região.
8: Termina agora o Jornal Câmara dos Deputados, produzido pela Rádio Câmara, com trabalhos técnicos de Wellington Teles, apresentação de Márcio Aquilissardi e Tércia Guimarães. Boa noite para você.
2: Uma boa noite. A Voz do Brasil volta amanhã.
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2: Você sabia que o coração de um camarão fica na cabeça? Pode parecer estranho, mas é verdade. Os camarões têm seu coração localizado na parte da cabeça, mais especificamente no tórax, que fica junto à cabeça, sob a carapaça rígida. Isso acontece porque nesses animais não há uma divisão clara entre a cabeça e o tórax, assim como nos humanos. Essa peculiaridade anatômica é comum em muitos crustáceos e mostra como o corpo de cada espécie evolui de maneira única para se adaptar ao ambiente em que ele vive. É um ótimo exemplo de como a natureza pode ser realmente surpreendente.
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4: 10h38.
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3: 11-7.
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1: Vou chamar o Dinho Ouro Preto agora no palco aí. Grande camarada da banda.
2: Valeu, galera. Muito obrigado.
1: Um minuto para o fim do mundo.

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3: 11:32.

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5: 11:59.
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0: Obrigado, amigo Robson Garcia, por essa quarteada. Um abraço do Grupo Carqueja.
1: Eu que agradeço a gauchada magnífica do Grupo Carqueja aí pelo convite. Um baita abraço, graças a Deus. Tamo junto, gauchada.
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1: Simbora! Che Garoto está na área! 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
2: 1 e 2.
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2: 2 e 3.
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4: 2h32.
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0: Vamos fazer mais um que eu gosto. Meu disfarce. Essa nós já cantamos demais nos botecos por aí, meu filho.
1: Pra relembrar, Chitãozinho, Chororó e Bruno Marrone.

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3: 3 e 2.
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1: Viola, você tá chorando com a gente aí?

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3: 3h31.
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1: 3h44.
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0: 4:23.
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2: 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É Israel Lucero, acústico.

0: Quando volta, ele Gustavo Mioto, rapaz.
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0: Rezemos com devoção a coroa das sete dores da Virgem Maria. Em nome do Pai, do Filho e do Espírito Santo. Amém. Nós vos louvamos e vos bendizemos, Senhor, porque associastes à Virgem Maria a obra da salvação. Contemplamos a vossa dor, ó Maria, para seguir-vos no caminho da fé. Creio em Deus Pai Todo-Poderoso, Criador do céu e da terra, e em Jesus Cristo, seu único Filho, nosso Senhor, que foi concebido pelo poder do Espírito Santo. Nasceu da Virgem Maria, padeceu sob Pôncio Pilatos, foi crucificado, morto e sepultado. Desceu à mansão dos mortos, ressuscitou ao terceiro dia, subiu aos céus, está sentado à direita de Deus Pai Todo-Poderoso, de onde há de vir julgar os vivos e os mortos. Creio no Espírito Santo, na Santa Igreja Católica, na comunhão dos santos, na remissão dos pecados, na ressurreição da carne. Amém.
1: Pai nosso que estás no céu, santificado seja o vosso nome. Venha a nós ao vosso reino. Seja feita a vossa vontade, assim na terra como no céu. O pão nosso de cada dia nos dai hoje. Perdoai as nossas ofensas, assim como nós perdoamos a quem nos tenha ofendido. E não nos deixeis cair em tentação, mas livrai-nos do mal. Amém.
2: Ave Maria, cheia de graça, o Senhor é convosco. Bendita sois vós entre as mulheres. Bendito é o fruto em vosso ventre, Jesus. Santa Maria, Mãe de Deus, rogai por nós, os pecadores, agora e na hora da nossa morte. Amém. Ave Maria, cheia de graça, o Senhor é convosco. Bendita sois vós entre as mulheres. Bendito é o fruto em vosso ventre, Jesus. Santa Maria, Mãe de Deus, rogai por nós, os pecadores, agora e na hora da nossa morte. Amém. Ave Maria, cheia de graça, o Senhor é convosco. Bendita sois vós entre as mulheres. Bendito é o fruto em vosso ventre, Jesus. Santa Maria, Mãe de Deus, rogai por nós, os pecadores, agora e na hora da nossa morte. Amém.
3: Contemplamos a memória das dores de Maria. Primeira dor. Maria acolhe com fé a profecia de Simeão. Simeão os abençoou e disse a Maria, sua mãe: eis que este menino está destinado a ser ocasião de queda e elevação de muitos em Israel e sinal de contradição. Quanto a ti, uma espada te transpassará a alma. Lucas capítulo 2, versículos 34 e 35.
1: Pai nosso que estás no céu, santificado seja o vosso nome. Venha a nós ao vosso reino. Seja feita a vossa vontade, assim na terra como no céu. O pão nosso de cada dia nos dai hoje. Perdoai as nossas ofensas, assim como nós perdoamos a quem nos tenha ofendido. E não nos deixeis cair em tentação, mas livrai-nos do mal. Amém.
2: Ave Maria, cheia de graça, o Senhor é convosco. Bendita sois vós entre as mulheres. Bendito é o fruto em vosso ventre, Jesus. Santa Maria, Mãe de Deus, rogai por nós, os pecadores, agora e na hora da nossa morte. Amém. Ave Maria, cheia de graça, o Senhor é convosco. Bendita sois vós entre as mulheres, bendito é o fruto em vosso ventre, Jesus. Santa Maria, Mãe de Deus, rogai por nós, os pecadores, agora e na hora da nossa morte. Amém. Ave Maria, cheia de graça, o Senhor é convosco. Bendita sois vós entre as mulheres, bendito é o fruto em vosso ventre, Jesus. Santa Maria, Mãe de Deus, rogai por nós, os pecadores, agora e na hora da nossa morte. Amém. Ave Maria, cheia de graça, o Senhor é convosco. Bendita sois vós entre as mulheres, bendito é o fruto em vosso ventre, Jesus. Santa Maria, Mãe de Deus, rogai por nós, os pecadores, agora e na hora da nossa morte. Amém. Ave Maria, cheia de graça, o Senhor é convosco. Bendita sois vós entre as mulheres, bendito é o fruto em vosso ventre, Jesus. Santa Maria, Mãe de Deus, rogai por nós, os pecadores, agora e na hora da nossa morte. Amém. Ave Maria, cheia de graça, o Senhor é convosco. Bendita sois vós entre as mulheres, bendito é o fruto em vosso ventre, Jesus. Santa Maria, Mãe de Deus, rogai por nós, os pecadores, agora e na hora da nossa morte. Amém. Ave Maria, cheia de graça, o Senhor é convosco. Bendita sois vós entre as mulheres, bendito é o fruto em vosso ventre, Jesus. Santa Maria, Mãe de Deus, rogai por nós, os pecadores, agora e na hora da nossa morte. Amém.
3: Segunda dor. Maria foge para o Egito com Jesus e José. O anjo do Senhor apareceu em sonho a José e disse: levanta, toma o menino e a mãe, foge para o Egito e fica lá até que te avise, pois Herodes vai procurar o menino para matá-lo. Levantando-se, José tomou o menino e a mãe e partiu para o Egito. Mateus capítulo 2, versículos 13 a 14.
1: Pai nosso que estás no céu, santificado seja o vosso nome. Venha a nós ao vosso reino. Seja feita a vossa vontade, assim na terra como no céu. O pão nosso de cada dia nos dai hoje. Perdoai as nossas ofensas, assim como nós perdoamos a quem nos tenha ofendido. E não nos deixeis cair em tentação, mas livrai-nos do mal. Amém.
2: Ave Maria, cheia de graça, o Senhor é convosco. Bendita sois vós entre as mulheres. Bendito é o fruto em vosso ventre, Jesus. Santa Maria, Mãe de Deus, rogai por nós, os pecadores, agora e na hora da nossa morte. Amém. Ave Maria, cheia de graça, o Senhor é convosco. Bendita sois vós entre as mulheres. Bendito é o fruto em vosso ventre, Jesus. Santa Maria, Mãe de Deus, rogai por nós, os pecadores, agora e na hora da nossa morte. Amém. Ave Maria, cheia de graça, o Senhor é convosco. Bendita sois vós entre as mulheres. Bendito é o fruto em vosso ventre, Jesus. Santa Maria, Mãe de Deus, rogai por nós, os pecadores, agora e na hora da nossa morte. Amém. Ave Maria, cheia de graça, o Senhor é convosco. Bendita sois vós entre as mulheres. Bendito é o fruto em vosso ventre, Jesus. Santa Maria, Mãe de Deus, rogai por nós, os pecadores, agora e na hora da nossa morte. Amém. Ave Maria, cheia de graça, o Senhor é convosco. Bendita sois vós entre as mulheres. Bendito é o fruto em vosso ventre, Jesus. Santa Maria, Mãe de Deus, rogai por nós, os pecadores, agora e na hora da nossa morte. Amém. Ave Maria, cheia de graça, o Senhor é convosco. Bendita sois vós entre as mulheres. Bendito é o fruto em vosso ventre, Jesus. Santa Maria, Mãe de Deus, rogai por nós, os pecadores, agora e na hora da nossa morte. Amém. Ave Maria, cheia de graça, o Senhor é convosco. Bendita sois vós entre as mulheres. Bendito é o fruto em vosso ventre, Jesus. Santa Maria, Mãe de Deus, rogai por nós, os pecadores, agora e na hora da nossa morte. Amém.
3: Terceira dor. Maria procura Jesus perdido em Jerusalém. Acabados os dias da festa de Páscoa, quando voltaram, o menino Jesus ficou em Jerusalém sem que os pais o percebessem. Pensando que estivesse na caravana, andaram a caminho de um dia e o procuraram entre parentes e conhecidos e não o acharam. Voltaram a Jerusalém à procura dele. Lucas capítulo 2, versículo 43 a 45.
1: Pai nosso que estás no céu, santificado seja o vosso nome. Venha a nós ao vosso reino. Seja feita a vossa vontade, assim na terra como no céu. O pão nosso de cada dia nos dai hoje. Perdoai as nossas ofensas, assim como nós perdoamos a quem nos tenha ofendido. E não nos deixeis cair em tentação, mas livrai-nos do mal. Amém.
2: Ave Maria, cheia de graça, o Senhor é convosco. Bendita sois vós entre as mulheres. Bendito é o fruto em vosso ventre, Jesus. Santa Maria, Mãe de Deus, rogai por nós, os pecadores, agora e na hora da nossa morte. Amém. Ave Maria, cheia de graça, o Senhor é convosco. Bendita sois vós entre as mulheres. Bendito é o fruto em vosso ventre, Jesus. Santa Maria, Mãe de Deus, rogai por nós, os pecadores, agora e na hora da nossa morte. Amém. Ave Maria, cheia de graça, o Senhor é convosco. Bendita sois vós entre as mulheres. Bendito é o fruto em vosso ventre, Jesus. Santa Maria, Mãe de Deus, rogai por nós, os pecadores, agora e na hora da nossa morte. Amém. Ave Maria, cheia de graça, o Senhor é convosco. Bendita sois vós entre as mulheres. Bendito é o fruto em vosso ventre, Jesus. Santa Maria, Mãe de Deus, rogai por nós, os pecadores, agora e na hora da nossa morte. Amém. Ave Maria, cheia de graça, o Senhor é convosco. Bendita sois vós entre as mulheres. Bendito é o fruto em vosso ventre, Jesus. Santa Maria, Mãe de Deus, rogai por nós, os pecadores, agora e na hora da nossa morte. Amém. Ave Maria, cheia de graça, o Senhor é convosco. Bendita sois vós entre as mulheres. Bendito é o fruto em vosso ventre, Jesus. Santa Maria, Mãe de Deus, rogai por nós, os pecadores, agora e na hora da nossa morte. Amém. Ave Maria, cheia de graça, o Senhor é convosco. Bendita sois vós entre as mulheres. Bendito é o fruto em vosso ventre, Jesus. Santa Maria, Mãe de Deus, rogai por nós, os pecadores, agora e na hora da nossa morte. Amém.
3: Quarta dor. Maria encontra-se com Jesus a caminho do Calvário. Ao conduzir Jesus, lançaram-lhe mão de um certo Simão de Cirene, que vinha do campo, e o encarregaram de levar a cruz atrás de Jesus. Seguia-o grande multidão de povo e de mulheres que batiam no peito e o lamentavam. Lucas, capítulo 23, 26 e 27.
1: Pai nosso que estás no céu, santificado seja o vosso nome. Venha a nós ao vosso reino. seja feita a vossa vontade, assim na terra como no céu. O pão nosso de cada dia nos dai hoje. Perdoai as nossas ofensas, assim como nós perdoamos a quem nos tenha ofendido. E não nos deixeis cair em tentação, mas livrai-nos do mal. Amém.
2: Ave Maria, cheia de graça, o Senhor é convosco. Bendita sois vós entre as mulheres. Bendito é o fruto em vosso ventre, Jesus. Santa Maria, Mãe de Deus, rogai por nós, os pecadores, agora e na hora da nossa morte. Amém. Ave Maria, cheia de graça, o Senhor é convosco. Bendita sois vós entre as mulheres. Bendito é o fruto em vosso ventre, Jesus. Santa Maria, Mãe de Deus, rogai por nós, os pecadores, agora e na hora da nossa morte. Amém. Ave Maria, cheia de graça, o Senhor é convosco. Bendita sois vós entre as mulheres. Bendito é o fruto em vosso ventre, Jesus. Santa Maria, Mãe de Deus, rogai por nós, os pecadores, agora e na hora da nossa morte. Amém. Ave Maria, cheia de graça, o Senhor é convosco. Bendita sois vós entre as mulheres. Bendito é o fruto em vosso ventre, Jesus. Santa Maria, Mãe de Deus, rogai por nós, os pecadores, agora e na hora da nossa morte. Amém. Ave Maria, cheia de graça, o Senhor é convosco. Bendita sois vós entre as mulheres. Bendito é o fruto em vosso ventre, Jesus. Santa Maria, Mãe de Deus, rogai por nós, os pecadores, agora e na hora da nossa morte. Amém. Ave Maria, cheia de graça, o Senhor é convosco. Bendita sois vós entre as mulheres. Bendito é o fruto em vosso ventre, Jesus. Santa Maria, Mãe de Deus, rogai por nós, os pecadores, agora e na hora da nossa morte. Amém. Ave Maria, cheia de graça, o Senhor é convosco. Bendita sois vós entre as mulheres. Bendito é o fruto em vosso ventre, Jesus. Santa Maria, Mãe de Deus, rogai por nós, os pecadores, agora e na hora da nossa morte. Amém.
3: Quinta dor. Maria permanece junto à cruz do seu filho. Junto à cruz de Jesus estavam de pé sua mãe, a irmã de sua mãe, Maria de Cleófas, e Maria Madalena. Vendo a mãe e perto dela, o discípulo a quem amava disse para Jesus, a mãe: Mulher, eis aí o teu filho. Depois disse para o discípulo: Eis aí a tua mãe. João, capítulo 19, 15 a 27.
1: Pai nosso que estás no céu, santificado seja o vosso nome. Venha a nós ao vosso reino. Seja feita a vossa vontade, assim na terra como no céu. O pão nosso de cada dia nos dai hoje. Perdoai as nossas ofensas, assim como nós perdoamos a quem nos tenha ofendido. E não nos deixeis cair em tentação, mas livrai-nos do mal. Amém.
2: Ave Maria, cheia de graça, o Senhor é convosco. Bendita sois vós entre as mulheres. Bendito é o fruto em vosso ventre, Jesus. Santa Maria, Mãe de Deus, rogai por nós, os pecadores, agora e na hora da nossa morte. Amém. Ave Maria, cheia de graça, o Senhor é convosco. Bendita sois vós entre as mulheres. Bendito é o fruto em vosso ventre, Jesus. Santa Maria, Mãe de Deus, rogai por nós, os pecadores, agora e na hora da nossa morte. Amém. Ave Maria, cheia de graça, o Senhor é convosco. Bendita sois vós entre as mulheres. Bendito é o fruto em vosso ventre, Jesus. Santa Maria, Mãe de Deus, rogai por nós, os pecadores, agora e na hora da nossa morte. Amém. Ave Maria, cheia de graça, o Senhor é convosco. Bendita sois vós entre as mulheres. Bendito é o fruto em vosso ventre, Jesus. Santa Maria, Mãe de Deus, rogai por nós, os pecadores, agora e na hora da nossa morte. Amém. Ave Maria, cheia de graça, o Senhor é convosco. Bendita sois vós entre as mulheres. Bendito é o fruto em vosso ventre, Jesus. Santa Maria, Mãe de Deus, rogai por nós, os pecadores, agora e na hora da nossa morte. Amém. Ave Maria, cheia de graça, o Senhor é convosco. Bendita sois vós entre as mulheres. Bendito é o fruto em vosso ventre, Jesus. Santa Maria, Mãe de Deus, rogai por nós, os pecadores, agora e na hora da nossa morte. Amém. Ave Maria, cheia de graça, o Senhor é convosco. Bendita sois vós entre as mulheres. Bendito é o fruto em vosso ventre, Jesus. Santa Maria, Mãe de Deus, rogai por nós, os pecadores, agora e na hora da nossa morte. Amém.
3: Sexta dor. Maria recebe nos braços o corpo de Jesus deposto da cruz. Chegada a tarde, porque era dia da preparação, isto é, a véspera de sábado, veio José de Arimateia, entrou decidido na casa de Pilatos e pediu o corpo de Jesus. Pilatos, então, deu o cadáver a José, que o retirou da cruz. Mateus 15 a 42.
1: Pai nosso que estás no céu, santificado seja o vosso nome. Venha a nós ao vosso reino. Seja feita a vossa vontade, assim na terra como no céu. O pão nosso de cada dia nos dai hoje. Perdoai as nossas ofensas, assim como nós perdoamos a quem nos tenha ofendido. e não nos deixeis cair em tentação, mas livrai-nos do mal. Amém.
2: Ave Maria, cheia de graça, o Senhor é convosco, bendita sois vós entre as mulheres, bendito é o fruto em vosso ventre, Jesus. Santa Maria, Mãe de Deus, rogai por nós, os pecadores, agora e na hora da nossa morte. Amém. Ave Maria, cheia de graça, o Senhor é convosco, bendita sois vós entre as mulheres, bendito é o fruto em vosso ventre, Jesus. Santa Maria, Mãe de Deus, rogai por nós, os pecadores, agora e na hora da nossa morte. Amém. Ave Maria, cheia de graça, o Senhor é convosco, bendita sois vós entre as mulheres, bendito é o fruto em vosso ventre, Jesus. Santa Maria, Mãe de Deus, rogai por nós, os pecadores, agora e na hora da nossa morte. Amém. Ave Maria, cheia de graça, o Senhor é convosco, bendita sois vós entre as mulheres, bendito é o fruto em vosso ventre, Jesus. Santa Maria, Mãe de Deus, rogai por nós, os pecadores, agora e na hora da nossa morte. Amém. Ave Maria, cheia de graça, o Senhor é convosco, bendita sois vós entre as mulheres, bendito é o fruto em vosso ventre, Jesus. Santa Maria, Mãe de Deus, rogai por nós, os pecadores, agora e na hora da nossa morte. Amém. Ave Maria, cheia de graça, o Senhor é convosco, bendita sois vós entre as mulheres, bendito é o fruto em vosso ventre, Jesus. Santa Maria, Mãe de Deus, rogai por nós, os pecadores, agora e na hora da nossa morte. Amém. Ave Maria, cheia de graça, o Senhor é convosco, bendita sois vós entre as mulheres, bendito é o fruto em vosso ventre, Jesus. Santa Maria, Mãe de Deus, rogai por nós, os pecadores, agora e na hora da nossa morte. Amém.
3: Sétima dor. Maria leva ao sepulcro o corpo de Jesus à espera da ressurreição. Os discípulos tiraram o corpo de Jesus e envolveram em faixas de linho com aromas, conforme era o costume de sepultar os judeus. Havia perto do local onde fica crucificado um jardim. E no jardim, um sepulcro novo, onde ninguém ainda fora depositado. Foi ali que puseram Jesus. João, versículo 9, capítulos 40 a 42.
1: Pai nosso que estás no céu, santificado seja o vosso nome. Venha a nós ao vosso reino. Seja feita a vossa vontade, assim na terra como no céu. O pão nosso de cada dia nos dai hoje. Perdoai as nossas ofensas, assim como nós perdoamos a quem nos tenha ofendido. E não nos deixeis cair em tentação, mas livrai-nos do mal. Amém.
2: Ave Maria, cheia de graça, o Senhor é convosco. Bendita sois vós entre as mulheres. Bendito é o fruto em vosso ventre, Jesus. Santa Maria, Mãe de Deus, rogai por nós, os pecadores, agora e na hora da nossa morte. Amém. Ave Maria, cheia de graça, o Senhor é convosco. Bendita sois vós entre as mulheres, bendito é o fruto em vosso ventre, Jesus. Santa Maria, Mãe de Deus, rogai por nós, os pecadores, agora e na hora da nossa morte. Amém. Ave Maria, cheia de graça, o Senhor é convosco. Bendita sois vós entre as mulheres, bendito é o fruto em vosso ventre, Jesus. Santa Maria, Mãe de Deus, rogai por nós, os pecadores, agora e na hora da nossa morte. Amém. Ave Maria, cheia de graça, o Senhor é convosco. Bendita sois vós entre as mulheres, bendito é o fruto em vosso ventre, Jesus. Santa Maria, Mãe de Deus, rogai por nós, os pecadores, agora e na hora da nossa morte. Amém. Ave Maria, cheia de graça, o Senhor é convosco. Bendita sois vós entre as mulheres, bendito é o fruto em vosso ventre, Jesus. Santa Maria, Mãe de Deus, rogai por nós, os pecadores, agora e na hora da nossa morte. Amém. Ave Maria, cheia de graça, o Senhor é convosco. Bendita sois vós entre as mulheres, bendito é o fruto em vosso ventre, Jesus. Santa Maria, Mãe de Deus, rogai por nós, os pecadores, agora e na hora da nossa morte. Amém. Ave Maria, cheia de graça, o Senhor é convosco. Bendita sois vós entre as mulheres, bendito é o fruto em vosso ventre, Jesus. Santa Maria, Mãe de Deus, rogai por nós, os pecadores, agora e na hora da nossa morte. Amém.
0: Oração final. Nós vos louvamos, Santa Maria, Mãe fiel junto à cruz do Filho. Bendita sois vós, Rainha dos Mártires, associada à paixão de Cristo. Vós tornastes nossa mãe, sinal de esperança em nosso caminho. Amém. Ladainha de Nossa Senhora das Dores, Senhor, tende piedade de nós. Senhor, tende piedade de nós. Cristo, tende piedade de nós. Cristo, tende piedade de nós. Jesus Cristo, ouvi-nos. Jesus Cristo, atendei-nos. Deus Pai, que estás no céu, tende piedade de nós. Deus Filho, Redentor do mundo, tende piedade de nós. Espírito Santo, Paráclito, tende piedade de nós. Trindade Santa, que sois um só Deus, tende piedade de nós. Mãe de Jesus crucificado, rogai por nós. Mãe do coração transpassado, rogai por nós. Mãe do Cristo Redentor, rogai por nós. Mãe dos discípulos de Jesus, rogai por nós. Mãe dos redimidos, rogai por nós. Mãe dos viventes, rogai por nós. Virgem obediente, rogai por nós. Virgem oferente, rogai por nós. Virgem fiel, rogai por nós. Virgem do silêncio, rogai por nós. Virgem da espera, rogai por nós. Virgem da Páscoa, rogai por nós. Virgem da ressurreição, rogai por nós. Mulher que sofreu o exílio, rogai por nós. Mulher forte, rogai por nós. Mulher corajosa, rogai por nós. Mulher do sofrimento, rogai por nós. Mulher da nova aliança, rogai por nós. Mulher da esperança, rogai por nós. Nova Eva, rogai por nós. Cooperadora na salvação, rogai por nós. Serva da reconciliação, rogai por nós. Defesa dos inocentes, rogai por nós. Coragem dos perseguidos, rogai por nós. Fortaleza dos oprimidos, rogai por nós. Esperança dos pecadores, rogai por nós. Consolação dos aflitos, rogai por nós. Refúgio dos marginalizados, rogai por nós. Conforto dos exilados, rogai por nós. Sustento dos fracos, rogai por nós. Alívio dos enfermos, rogai por nós. Cordeiro de Deus, que tirais os pecados do mundo, perdoai-nos, Senhor. Cordeiro de Deus, que tirais o pecado do mundo, ouvi-nos, Senhor. Cordeiro de Deus, que tirais o pecado do mundo, tende piedade de nós. Oremos. Ó Deus, quisestes que a vida da Virgem Maria fosse marcada pelo mistério da dor. Concedei-nos, vos pedimos, percorrer a seu lado o caminho da fé e unir nossos sofrimentos à paixão de Cristo para nos tornarmos instrumentos de graça e salvação. Protege-nos, Santa Maria e Benigna, e nos acompanhe pelos caminhos da vida. Amém.

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3: Agora é 5 horas mais 20 minutos.
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2: Temperatura.
3: Muito bem, na cidade de Turvo, 7 graus nesse momento.
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2: 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Uma produção do Sistema CNA Senar.
5: A reforma tributária já começou a provocar mudanças no ambiente econômico e fiscal do agronegócio brasileiro. 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A proposta é aproximar o debate técnico da realidade do campo e auxiliar produtores, contadores e lideranças neste período de transição. 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

Oi, minha gente, Rádio Imigrantes, a magia da música sertaneja. Rádio Imigrantes, o show de todas as manhãs. Alô, alô, alô, minha gente. Alô, gente amiga, alô, povão, nossos amigos em toda a região. Estamos chegando e pedindo licença. Chegando e prometendo o melhor da música brasileira até às 6h30. Bom dia para você que despertou, você que já faz tempo está com o radinho ligado. Obrigado, minha gente, um abraço a toda a família, nossos amigos, em toda a região sul catarinense. Apresentação do programa do seu amigo, companheiro da madrugada, Edson Cardoso. Programa para hoje é uma quinta-feira. É 16 de julho, gente. Olha, 7 graus é a temperatura. O tempo tá bom em toda a região sul. Que legal, minha gente, como é bom estar aqui, porque assim a gente chega no meio desse povão que a gente gosta aí, nossos amigos, né, companheiros e companheiras, pessoal que levanta cedinho, vão aí ligando seu radinho na Imigrantes, preparando aquela chaleira com água, preparar o café da manhã, mas sempre com atenção voltada na programação da Imigrantes FM. 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Que beleza, minha gente. Oi, tá aí, como é que estão? Tudo bem? Tudo legal? Aumente o som, porque a música é legal demais. Já tô mandando um abraço aí pro nosso amigo Paulo, já telefonou, tá acompanhando nosso programa no Ermo. Alô, Paulo, grande amigo. Eita, aí, mandando um abraço pra nós, toda a equipe da Imigrante, seus amigos também aí no Ermo. Um abraço, Paulo, obrigado pela companhia. Tonico e Tinoco, Carro de Boi. Depois João Paulo e Douradinho, João Mulato, né? João Mulato e Douradinho, A Mão do Tempo, e os Serranos, Nossa Vaneira. Obrigado, gente. Um abraço, bom dia a você que já ligou o radinho, tá aí, faz tempo acompanhando a nossa programação. 5 horas, 28 minutos.

0: Mas Edson, do tempo barbaridade, não me conformo que tem gente que não veio pro Rio Grande do Sul e não dançou uma vaneira como essa ainda.
1: Sabe o que é melhor que uma vaneira, Sérgio Reis?
0: O que é?
1: Duas!
0: Duas vaneiras! Vem pra cá que tem muita
1: vaneira! Tem muito aqui! Ah.

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1: Ah, aquela costela. Nem vou falar mais nada. Fala aí, costela, deixa eu dar uma dançadinha mais com essa morena.
0: É,
1: deixa
0: é.
1: Deixa eu pegar assim na costela.
0: Então eu vou puxar o fole aí pra tu dançar com a morena, Sérgio Reis. Vamos lá!
1: Segura!
0: Vamos lá! Segura!

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Beleza, minha gente, tá aí. Quem tá com a Imigrante está no top da música sertaneja, das 5h30 até as 6h30. Esse nosso encontro é de segunda a sexta-feira e hoje já é uma quinta-feira, gente. Ô, legal! Legal, legal demais, é bom demais estar aí no aconchego da sua família. Como é bom chegar aqui, mandar um alô, mandar um abraço, os votos de um dia de muita paz, um bom trabalho, muita saúde para todos vocês, né? Acompanhando sempre a nossa programação. É por isso que eu digo que no programa Alvorada Sertaneja você tem o desfile da música que traz nas veias e no coração a emoção, a lembrança de um passado que só traz saudades. Legal, minha gente, que bom. Bom dia. Agora, 5 horas 42 minutos. É 7 graus e é a temperatura. Olha, Lourenço e Lourival, chegando para cantar bonito, boa dupla, que canta bem, a simplicidade. Trazer aí o passado no presente é muito bom. Aí, principalmente com Lourenço e Lourival, aí já tivemos Tonico Tirou cantando também no programa.

como é bom, né? Um abraço, obrigado aí pela sintonia. Lourenço Lorival, Menina da Aldeia. Depois vem a música italiana, Família Italiana, nosso carinho também, nosso muito obrigado, a nossa homenagem a todos vocês aí, né? Italianos de Turvo e de toda a região sul catarinense. E depois, na sequência, Os Mirins, Morena Teimosa. Um abraço, minha gente. Obrigado. Bom dia, família, amigos em toda a região sul catarinense.

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3: Em Turvo, 5 horas e 53 minutos.
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2: Temperatura.
3: Olha a temperatura na cidade de Turvo, 7 graus.
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Beleza, minha gente, oi, como é que estão, tudo bem? Pessoal ligando o radinho agora, que bom, estamos aí, né, sempre cabe mais uma, né, é só ligar na sintonia, Imigrantes FM 94.1. Mandando um abraço é pro Giovanni Silvestre, a esposa Tatiana, a dona Enereide também, nosso muito obrigado, Enereide Pazini Silvestre, nosso muito obrigado, um abraço à família, obrigado aí pela companhia. Também a Lília Leonardo. E o Hilário Taquaro Sul, alô minha gente, alô Taquaro Sul, nosso muito obrigado a todos vocês que acompanham nosso programa. Tô mandando também um abração aí pro Aldo Sacon e a esposa Idenir. Lá no Rodeio da Areia também, nosso muito obrigado. É o povão que desperta e nos dá o prazer da sintonia. Obrigado, gente. Bom dia. Na parte musical, quem chega agora é o Teixeirinha. Meu velho pai, Gini Geno, fica nervoso não, e os filhos do Rio Grande, bugiu gostoso. Um abração, obrigado e bom dia, família sertaneja em toda a região

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Muito bem, minha gente. Olha, daqui a pouquinho, às 6h40, o programa Mensagem Libertadora. Tô mandando um abraço lá pra Dilma, no Ermo. Ô, Dilma! Bom dia, é, diz ela que tá tomando cafezinho, acompanhando o programa. Já acompanhou aí o momento de oração, às 5 horas, né? Sete Dores de Nossa Senhora, e está sempre acompanhando também o nosso programa. Obrigado, Dilma. Está mandando um abraço para a Lília Leonardo e o Hilário. Estão lá, são lá de Itacoara Sul, acompanhando o nosso programa. Alô, Lília e o Hilário, nosso muito obrigado. Um abraço, bom dia. Um abração também aí da Dilma, aí do Ermo. Legal. E ela mandou, vai mandar aí, é o Tinoco Feijão Queimado, né? Beleza. Mas antes, Ataíde Alexandre, ou de casa ou de fora, aí sim, Tinoco, Feijão Queimado e o Grupo Rodeio Iguaria Campeira. Um abraço, obrigado e bom dia. Música.

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3: Tempo bom em Turvo e toda a região sul.
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3: Muito bem, agora, opa, minha gente, agora 6 horas 26 minutos. Daqui a pouquinho o programa Mensagem Libertadora, momento de oração, de reflexão. E depois, café com notícias e bom dia, imigrantes. Beleza, minha gente? Um abração. Oi, pessoal ligando o radinho, que bom. Não estamos só. Estamos com esse povão que nos dá o prazer da sintonia todos os dias, de segunda a sexta-feira. Mandando um abraço lá pro Antônio Vidal. Alô, Antônio Vidal, Boa Vistinha, sempre acompanhando nosso programa, a família. Obrigado, um abraço. Pediu, vai ouvir aí, é o Baitaca, domador de Ventana, né? Domador Ventana. Mas antes, o Jean Giovanni, festa de rodeio. Legal? Um abraço, Antônio Vidal, família. Obrigado a vocês que acompanham esse povão em toda a região, nos dando esta alegria da sintonia na nossa programação. Mandando um abraço também o pessoal ali da panificadora Vanessa, aqui na cidade de Turvo. Ou tá aí, né? O Luizinho, a Norma, a Vanessa, o esposo, a família todinha. Nosso agradecimento, nosso bom dia a vocês que acompanham e nos dão a alegria da sintonia. Bom dia!

Legal, legal, minha gente. Agora 6 horas 35 minutos. Chegamos no final do programa Alvorada Sertaneja. Programa para hoje, uma quinta-feira. Um abraço, nosso muito obrigado. 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Programa com apresentação de Edson Cardoso. Minha gente, obrigado, um abraço. Agradeço aí pela sintonia. Fique com a Imigrantes. Vem aí o programa Mensagem Libertadora, logo após o Moro Café com Notícias e o Flávio Pescador. Bom dia, Imigrantes. Um abraço, bom dia e até amanhã, às 5:30, amanhã, sexta-feira.

0: 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Bom dia, Frei.
1: Bom dia, senhor Edson. Bom dia também quem nos acompanha nesta manhã de quinta-feira. Mais um dia nos encontramos para que possamos juntos rezar, para que possamos também juntos meditar a palavra de Deus no dia de hoje. Então é sempre uma alegria podermos a cada manhã dedicarmos estes minutos, este tempo para a nossa oração através das ondas do rádio, da Rádio Imigrantes. Como de costume, então, iniciamos esse nosso momento de oração rezando juntos a oração do Ângelus. O anjo do Senhor anunciou a Maria.
0: E ela concebeu do Espírito Santo.
1: Ave Maria, cheia de graça, o Senhor é convosco, bendita sois vós entre as mulheres, e bendito é o fruto do vosso ventre, Jesus.
0: Santa Maria, Mãe de Deus, rogai por nós, pecadores, agora e na hora de nossa morte. Amém.
1: Eis aqui a serva do Senhor.
0: Faça-se em mim segundo a sua palavra.
1: Ave Maria, cheia de graça, o Senhor é convosco, bendita sois vós entre as mulheres, e bendito é o fruto do vosso ventre, Jesus.
0: Santa Maria, Mãe de Deus, rogai por nós, pecadores, agora e na hora de nossa morte. Amém.
1: E o Verbo se fez carne.
0: E habitou entre nós.
1: Ave Maria, cheia de graça, o Senhor é convosco, bendita sois vós entre as mulheres, e bendito é o fruto do vosso ventre, Jesus.
0: Santa Maria, Mãe de Deus, rogai por nós, pecadores, agora e na hora de nossa morte. Amém.
1: Rogai por nós, Santa Mãe de Deus.
0: Para que sejamos dignos das promessas de Cristo.
1: Oremos. Derramai, ó Deus, a vossa graça em nossos corações, para que, conhecendo pela mensagem do anjo a encarnação do vosso Filho, cheguemos por sua paixão e cruz à glória da ressurreição. Por Cristo, Senhor nosso.
0: Amém. Ô Frei, temos alguns pedidos de bênção. Bênção a pedido da Dilma, lá do Ermo, para o filho Fabiano, que é caminhoneiro, que dia 21 estará completando 46 anos de idade. Bênção, saúde para ele. E também a filha dele, a Stephanie, dia 24, completa 18 anos. Pedido aí da Dilma, aí para o Fabiano e para a neta, a Stephanie. E também ela pede para Lília Leonardo e o Hilário também, ali de Taquarussu. O Antônio Vidal e a família também, Boa Vistinha, acompanhando o programa. Bênção, saúde para eles. O Luizinho, a Norma, a Vanessa, né, família, acompanhando o programa. Bênção, saúde para eles também. A Janilce e o Donato Ferreira, de Turvo Baixo, de família. Ainda a dona Helena Bilésimo, a Lila, o Zé, toda a família. Bênção, saúde para eles também. E a todos que acompanham o programa.
1: Estou apresentando diante do Senhor as nossas preces, as nossas intenções, os nossos pedidos. Vamos pedir ao Senhor que abençoe a cada um desses nossos irmãos e irmãs. O Senhor te abençoe e te guarde, o Senhor te mostre a sua face e conceda-te sua graça. O Senhor volva o seu rosto para ti e te dê a paz.
0: Amém.
1: Amém.

E hoje queremos então meditar a palavra de Deus nesse dia 16, dia no qual nós recordamos a bem-aventurada Virgem Maria do Monte Carmelo. Então, no final do século XII, alguns eremitas retirados no Monte Carmelo deram origem à Ordem dos Carmelitas. E a tradição refere que no ano de 1251, a Virgem Maria apareceu ao carmelita São Simão Stock para revesti-lo com o escapulário, prometendo a quem o usasse a salvação eterna. Então é daqui que nós temos a tradição.

0: tradição, muitas vezes, de usarmos o escapulário. É do Monte Carmelo. E hoje queremos rezar, então, junto com todos os membros da Ordem Carmelita, que celebram a sua padroeira e celebram também a sua fundação. Hoje nós lemos o Evangelista São Mateus, no capítulo 12, versículos do 46 ao 50. O Senhor esteja convosco.
1: Ele está no meio de nós.
0: Proclamação do Evangelho de Jesus Cristo segundo Mateus.
1: Glória a vós, Senhor.
0: Naquele tempo, enquanto Jesus estava falando às multidões, sua mãe e seus irmãos ficaram do lado de fora, procurando falar com ele. Alguém disse a Jesus: olha, tua mãe e teus irmãos estão aí fora e querem falar contigo. Jesus perguntou àquele que tinha falado: quem é minha mãe? E quem são meus irmãos? E estendendo a mão para os discípulos, Jesus disse: eis minha mãe e meus irmãos, pois todo aquele que faz a vontade do meu Pai que está nos céus, esse é meu irmão, minha irmã e minha mãe. Palavra da salvação.
1: Glória a vós, Senhor.

preparou. Hoje, então, nós somos convidados a meditar a palavra de Deus no evangelista São Mateus. E é interessante vermos sempre esta fala da parte de Jesus. Os discípulos que lhe referem: olha que tua mãe e teus irmãos estão aí fora, querem falar contigo. E Jesus que pergunta: mas quem é minha mãe, quem são meus irmãos? Antes de adentrarmos diretamente naquilo que a palavra de Deus hoje quer nos falar, é sempre bom recordar que os irmãos aqui referidos não são filhos de Maria, mas são os parentes de Jesus. Todos aqueles, né, que estavam debaixo da tutela de um patriarca eram, então, considerados todos irmãos. Nós estamos falando de uma sociedade patriarcal. Então, os primos eram irmãos entre si. E assim nós podemos entender aquilo que nos é dito no dia de hoje. Até porque, se Jesus tivesse outros irmãos, não precisaria confiar sua mãe ao discípulo amado ao pé da cruz. Feito este parêntese, hoje nós vemos então essa resposta de Jesus, que num primeiro momento pode parecer uma resposta muito dura. Quem é minha mãe? Quem são meus irmãos? E depois ele conclui: todo aquele que faz a vontade do meu Pai que está nos céus, esse é meu irmão, minha irmã e minha mãe. No entanto, se nós ouvirmos e vermos esta afirmação de Jesus e a conectarmos com toda a Sagrada Escritura, nós vamos ver que, apesar de uma primeira interpretação, o que nós vemos aqui não é um desprezo da família da parte de Jesus, mas muito pelo contrário. Maria torna-se para nós exemplo de quem procurou viver a vontade do Pai. Desde o momento em que disse o sim ao anjo: eis aqui a serva do Senhor, faça-se em mim segundo a vossa palavra, é parte da oração que nós iniciamos este momento de encontro e de reflexão. E desde ali então, desde o momento em que deu o seu sim ao anjo, toda a vida de Maria foi despendida procurando fazer a vontade de Deus, procurando fazer a vontade do Pai. E por isso Maria torna-se então este exemplo de vida, este exemplo de seguimento de Cristo, este exemplo para que nós também possamos nos esforçar e realizar no nosso dia a dia a vontade do nosso Pai que está nos céus. Maria torna-se para nós, como dizia na homilia domingo, no encerramento da nossa festa, a mulher da palavra, a mulher da palavra de Deus. E foi fiel à vontade do Pai até o seu último momento, porque nós a vemos fiel quando perde um menino no templo, nós a vemos fiel quando precisa fugir para Jerusalém, nós a vemos fiel quando encontra o filho no caminho do Calvário, vemos sua fidelidade demonstrada ao pé da cruz, depois quando recebe o menino, ou melhor, quando recebe o seu filho descido da cruz, quando por fim o deposita no sepulcro, e nós sempre colocamos Maria que ansiosa esperava também a ressurreição, porque sabia que a morte não poderia ser o fim da promessa que o Senhor lhe havia feito de que aquele menino viria para restaurar novamente todas as coisas. É por isso então que, ouvindo a palavra de Deus no dia de hoje, ouvindo o convite que o Senhor nos faz para que possamos viver e praticar a vontade do Pai em nossas vidas e assim podermos participar da sua família, nós somos convidados a olhar a imagem de Maria, hoje invocada como Nossa Senhora do Monte Carmelo, e a exemplo de Maria, então, nós somos convidados também a ouvir a palavra de Deus, a palavra do Senhor, e a colocá-la em prática ao longo de toda a nossa vida. Porque, como nos diz o próprio Cristo, todo aquele que faz a vontade do meu Pai que está nos céus, esse é meu irmão, minha irmã e minha mãe.

0: E queremos recordar então os nossos compromissos para esses dias. Hoje, dia 16, nós temos às 15 horas a missa no cemitério São José. Depois, às 18 horas, teremos também missa na capela do seminário. E às 19 horas, missa no Hospital São Sebastião. Como tinha dito, né? Geralmente a missa do Hospital São Sebastião é na primeira quinta-feira do mês. Mas nós estávamos no período do novenário, então por isso vamos fazer nesta quinta-feira, dia 16, a missa lá no hospital. Depois, amanhã, nós teremos as missas como de costume, às 18 horas a missa no seminário, às 19 horas a missa na Igreja Matriz. E temos, né, já adiantando para que a gente possa ir se preparando, as nossas missas dominicais. Então, às 18 horas, missa na capela do seminário, no dia 18, que é sábado. Depois, às 19 horas, missa na Igreja Matriz. Às 8 horas do domingo, mais uma vez, missa na Igreja Matriz. Às 9 horas, lá na capela da comunidade São Peregrino. Às 9 horas, na comunidade da Nova Esperança. E às 19 horas, então, mais uma vez, retornamos com a missa na Igreja Matriz. É o momento, né, oportuno para que nós possamos, então, participar da Eucaristia, possamos nos alimentar também da palavra do Senhor, como nós mesmos recordávamos hoje, o Senhor que nos diz, o Senhor que nos alerta, que todo aquele que procura viver a vontade do Pai, esse é seu irmão, sua irmã e sua mãe. Então, que nós possamos fazer o esforço por participarmos da celebração eucarística, ela que é o centro da nossa vida de fé, da nossa vida de comunidade. Reforçando somente hoje, então, 15 horas, missa no cemitério São José, 18 horas na capela do seminário, 19 horas no Hospital São Sebastião. Não teremos hoje a missa da Vila Progresso, estava programada, mas como eu já tenho dito ao longo da semana, a capela da Vila Progresso está em reforma. Por conta da reforma, os espaços estão todos ocupados, então por isso nós não teremos a missa conforme estava programado. Vamos reprogramar, marcar para um outro dia junto com a coordenação da comunidade. E convidamos você nesse momento que possa preparar a sua água para que nós a possamos abençoar, clamarmos sempre a bênção de Deus Todo-Poderoso para que todos aqueles que beberem desta água, que forem aspergidos por ela, possam recordar-se também do seu batismo e do convite constante à conversão. A nossa proteção está no nome do Senhor,
1: que fez o céu e a terra.
0: Bendito sois, Senhor, Deus Todo-Poderoso, que vos dignastes abençoar-nos em Cristo, água viva de nossa salvação, e reformar-nos interiormente. Concedei-nos, junto com a aspersão e uso desta água, renovar a juventude de nossa alma e sempre poder caminhar na vida pela graça do Espírito Santo, por Cristo nosso Senhor.
1: Amém.
0: E recebamos a bênção de Deus Todo-Poderoso. O Senhor esteja convosco.
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0: E por intercessão da bem-aventurada Virgem Maria do Monte Carmelo, abençoe-vos Deus Todo-Poderoso, Pai e Filho e Espírito Santo.
1: Amém.
0: Tenhamos todos um bom dia, que Deus possa abençoar a nossa jornada de trabalho. Amanhã nos encontramos mais uma vez com a graça de Deus, para mais um programa Mensagem Libertadora. Bom dia também, senhor Edson. Muito obrigado por nos apoiar sempre neste programa.
1: Bom dia, Frei.

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Olá, bom dia, tudo bem, tudo tranquilo, tudo Imigrantes FM. Eu estou bem, você também, e nós estamos juntos agora aqui mais uma vez em 94,1. Pontualmente 7 horas em Turvo pontualmente 7 horas. Tempo bom. Temperatura marcando 5 graus 9 décimos. 1018 hectopascais, a pressão atmosférica, 92% a umidade relativa do ar. Ventos sopram a 3 quilômetros horários. O nascer do sol está previsto para as 7 horas e 10 minutos. O pôr do sol para as 17 horas e 34 minutos. Para você e com você. Estamos iniciando juntos agora com toda a equipe Imigrantes FM. A edição de número 7003, quinta-feira. É inverno no Brasil. 16 de julho de 2026. Do meu, do seu, do nosso Café com Notícias. Hoje é o dia do comerciante. É o dia mundial da cobra. É o dia da terceira Constituição do Brasil. E é o dia de Nossa Senhora do Carmo, como já falou o Frei Moisés no programa religioso há instantes atrás. A todos os comerciantes, parabéns pela passagem do seu dia nesta quinta-feira.

0: A quinta-feira que está iniciando às 7h01 com a informação de que 3 homens foram presos ontem à tarde durante uma operação da Polícia Militar contra o tráfico de drogas no bairro São Luís, aqui em Turvo. A ação resultou na apreensão de mais de 1,4 kg de entorpecentes, além de dinheiro, celulares e materiais utilizados para o preparo e comercialização das drogas. De acordo com a Polícia Militar, a ocorrência foi registrada por volta de 15 horas e 15 minutos durante o policiamento ostensivo realizado em uma área que vinha sendo alvo de diversas denúncias relacionadas ao tráfico de drogas. Os policiais flagraram intensa movimentação de usuários em uma residência e, após realizarem abordagens, constataram a prática de compra e venda de entorpecentes no local. Durante as buscas no imóvel, foram apreendidos 1,354 kg de maconha, 70,50 g de cocaína já fracionada e pronta para comercialização, materiais utilizados para embalar drogas, uma faca com resquícios de entorpecentes, diversos aparelhos celulares e R$ 312 em dinheiro. Os 3 suspeitos receberam voz de prisão pelos crimes de tráfico de drogas e associação para o tráfico. Eles foram encaminhados à Central de Plantão Policial de Araranguá, juntamente com todo o material apreendido, onde permanecem à disposição da Justiça. Também às 7h03, esta quinta-feira inicia com a informação de que a Prefeitura de Turvo realizou o pagamento da primeira parcela do 13º salário aos servidores municipais. Ao todo, foram injetados R$ 1.128.848,61 líquidos na economia do município. Além de reconhecer e valorizar o trabalho dos servidores públicos, a antecipação do benefício fortalece o comércio e serviços locais, movimentando a economia e contribuindo para o desenvolvimento do município. A administração municipal destaca que o pagamento é resultado do planejamento financeiro e também do compromisso com a responsabilidade na gestão dos recursos públicos, garantindo o cumprimento das obrigações com os servidores e promovendo reflexos positivos para toda a comunidade. Também às 7h04. A quinta-feira inicia com a informação de que a pavimentação da SC-108 entre Jacinto Machado e Praia Grande avança para a etapa final da licitação. E o governo do estado, após a abertura das propostas, analisa a documentação das empresas que apresentaram os menores lances antes de homologar a vencedora. Segundo o deputado estadual Zé Milton Schaeffer, o processo exige uma análise mais rigorosa, porque as menores propostas apresentaram descontos superiores a 25% em relação ao orçamento inicial. Ao todo, 12 empresas participaram da disputa e menor proposta foi apresentada pela empresa LCN, que reduziu o valor da obra de aproximadamente R$ 81 milhões para R$ 59 milhões. De acordo com o parlamentar, a legislação determina que empresas que ofereçam descontos superiores a 25% comprovem que possuem capacidade técnica e financeira para executar a obra pelo valor apresentado. Bem, a quinta-feira está iniciando com a informação de que a bancada estadual do Partido Liberal recebeu ontem no gabinete do deputado Márcio Machado na Assembleia Legislativa o governador Jorginho Melo. O almoço foi para marcar os 70 anos que o governador comemorou ontem. Jorginho, em sua fala, pediu união e mobilização na defesa das ações do governo do estado no processo eleitoral que se aproxima. Para o governador, o partido está preparado para as eleições e projeta fazer o maior número de cadeiras no parlamento estadual. Jorginho afirma que fará 15 deputados estaduais e entre 7 e 8 deputados federais. Durante a sua fala, o governador Jorginho Melo confirmou a convenção do partido para São José no próximo dia 1º de agosto. Além da bancada estadual, participaram da reunião a deputada federal Caroline Detone, o deputado federal Daniel Freitas, os prefeitos de Tubarão, Estênio Sorato, e de Nova Tentro, Maximiliano de Oliveira, além do ex-deputado Bruno Souza. Na coincidência das horas, 7:07.
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0: Vamos manter então o nosso primeiro contato agora aqui no nosso Café com Notícias com a Camila Cardoso. 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Camila Cardoso, bom dia, tudo bem? Tá tudo tranquilo com você, minha amiga?
2: Tudo bem, Moro.
0: Camila, tempo bom aqui em Turvo. Acredito que hoje vai ser mais um dia lindo, céu azul, pintado de azul. Só que essa geladeira aí não quer fechar não, né? 5 graus e 8 décimos agora, temperatura em ligeiro declínio, 1.018 hectopascais a pressão atmosférica, 92% a umidade relativa do ar, ventos sopram a 3 quilômetros horários. Qual é a expectativa, minha amiga, para esta quinta-feira?
2: Então, Moro, uma quinta-feira em que iniciou novamente, né, com temperaturas baixas, né, fica com aquela amplitude térmica que a gente fala, né? Que é a diferença entre o menor e o maior valor. Então, amanhece friozinho, mas durante a tarde esquenta e chega a 25 graus. Um ar seco predominando pela região, né?
0: É.
2: Hoje, talvez amanhã, acho que tá dentro do que eu, pelo que eu lembro do que a gente falou.
0: Isso.
2: Na sexta em diante, que a gente teria maior aquecimento, né? Então, hoje ficou entre 5 e 8 graus nos municípios do sul do estado. E amanhã já vai para casa aí dos 10, 11, bobei até 12 graus de mínimas. Então, tem realmente uma diferença bem relevante em relação à temperatura do amanhecer. Mas realmente não tem muitos detalhes quanto à previsão em relação a isso, né? Porque é tempo firme, é sol brilhando e isso permanece na atualização de hoje até o início da semana que vem. Então, hoje, Moro... hoje os modelos resolveram brigar um com o outro, porque assim, hoje até já tem uns dois colegas meteorologistas conversando aqui online e todo mundo, meu Deus, o que aconteceu hoje, o que os modelos fizeram? Então assim, acho que hoje a gente vai ter que encurtar aí o horizonte da previsão, porque deu uma mudadinha aí.
0: Perfeito.
2: É normal de acontecer nesse tipo de situação que está se estabelecendo, né? O
0: tudo...
2: problema é que coloca chuva, tira chuva e coloca chuva.
0: Tudo permanece como antes, então, no quartel de Abrantes, é por aí, né?
2: É, só que isso aí, essas mudanças, lembra, amor? A gente falava primavera,
0: isso,
2: né? Lembra? Primavera do terror, né?
0: É verdade.
2: E nos últimos anos, assim, não tem mais época.
0: É verdade.
2: Toda época tá difícil, assim, né? Tem um colega que tava falando assim, bom, mas... parece que o ano inteiro agora os modelos começam a ter dificuldade, mas é que a atmosfera está bem difícil também, né?
0: Ó, tem uma informação agora chegando aqui de ouvinte dizendo que no Balneário Arroio do Silva existe uma neblina bem forte, né? No Balneário Arroio do Silva. Então, é beira-mar, né? Então,
2: Moro, acho que hoje o Trump resolveu fazer uma pegadinha com os meteorologistas. Eu tô fazendo previsão no escuro. Tô sem imagem de satélite.
0: Ah, tá sem imagem?
2: Então
0: por isso que é importante a informação também do nosso ouvinte aí, interagindo para você, né?
2: Muito hoje bem, é aquele dia que a gente tá assim, a gente só tá indo, porque as imagens do satélite GOES 19, o satélite da NOAA, pararam ontem à noite. Ainda não estava conversando agora de manhã. Ainda bem que é uma semana de tempo seco, senão... eu não sei como seria, porque é igual colocar uma venda, né?
0: Sim.
2: Sem imagem de satélite, a gente não consegue trabalhar.
0: Ok. Ô Camila, existe expectativa aí para uma previsão de vento norte para o costão da Serra, Timbé do Sul?
2: Então, o vento norte vai atuar principalmente nesse pré-frontal, né?
0: Uhum.
2: Que é justamente esses dias que a instabilidade vai estar posicionada no Rio Grande do Sul.
0: Uhum.
2: Então, o vento norte se intensifica. Hoje já é de intensidade moderada no costão da Serra, então já tem rajadas aí de 25 a 40 km por hora.
0: Tá.
2: Amanhã já fica entre 50 e 60.
0: Uhum.
2: E no sábado, domingo, segunda...
0: Uhum.
2: Aí esses ventos superam 70 e tem projeções que colocam quase 90 km por hora de vento norte,
0: uhum,
2: no costão da Serra aí até a segunda-feira. Realmente fica bem ventoso, porque,
0: uhum,
2: esse vento é o que alimenta as instabilidades que vão estar no Rio Grande do Sul. E está com muito gradiente de pressão e temperatura. Então, por exemplo,
0: certo,
2: assim, a gente já vai amanhecer com temperaturas altas,
0: uhum,
2: na sexta e no final de semana.
0: Tá.
2: Mínimas de 12, 10 a 12 na sexta, de 15 no sábado e de 17 no domingo.
0: Certo.
2: Às tardes teremos quase 30 graus de temperaturas para o sul catarinense. Em princípio, aquela chuva do domingo está recuada, então ela vai pegar no máximo até a região de Tramandaí, por ali. Acho que ela não vai conseguir chegar para nós aqui no sul do estado,
0: uhum,
2: mas amanhã a gente dá uma atualizada.
0: Uhum.
2: E aí vai seguir calor até segunda-feira.
0: Tá.
2: O que acontece? Todo esse calor gera gradiente de pressão, que é o motor que move o ar, né? Que deixa,
0: uhum,
2: o ar em movimento e, consequentemente, gera ventos.
0: Uhum.
2: Então, realmente, as áreas do costão da Serra terão um período bem ventoso entre a sexta e o final de semana, até o início da semana que vem.
0: Perfeito, então. Muito vento pintando por aí, então, né?
2: Exatamente. É aquele vento quente, mais seco, né? Associado,
0: certo,
2: a esse momento que antecede a chuva.
0: Muito bom. Tá certo, então. Ouvinte dizendo que está um dia lindo, perfeito, na cidade de Araranguá, né? Aquilo que a gente já comentou, então, anteriormente. Bom, vamos fechar o seu primeiro boletim de hoje. Vamos falar, então, sobre as condições para o mar. Se para a gente aqui está tempo legal, como é que é as condições também para o mar, Camila?
2: Então, no mar, acaba que esse vento norte também predomina nos balneários da região. Hoje ainda não tanto, mas nos próximos dias fica ventoso também para os balneários, não tanto quanto no costão, mas fica. O vento sopra de nordeste, hoje oscilando aí mais ou menos uns 30, 40 km por hora, e o mar fica um pouco agitado, com ondulação de 1,5 a 2 metros nas áreas próximas da costa, né?
0: Uhum.
2: Amanhã esse vento norte intensifica, chega a seus 50, e aí, consequentemente, na sexta e no final de semana, mais de 2 metros de ondulação dos balneários da região.
0: Muito bem. Quero agradecer, então, a sua primeira participação do dia aqui no nosso Café com Notícias, na programação da Imigrantes. Você volta, então, às 11h30, 15 para 6 da tarde. E amanhã, sexta-feira, aguardamos a sua volta aqui no nosso programa, às 7h06, 7h07, novamente conosco aqui no nosso Café com Notícias, minha amiga.
2: Certo, Moro. Um abraço a todos.
0: Um abraço, bom dia, muito obrigado. Um ótimo dia de trabalho, então, para a Camila Cardoso, conosco aqui no nosso Café com Notícias. Gostaria de dizer mais uma vez para os nossos ouvintes que não consigo ouvir as mensagens vindas através de gravações pelo WhatsApp. Peço desculpas sinceras, mas não consigo ouvir mensagens que vêm gravadas pelo WhatsApp aqui para a gente durante a participação da Camila Cardoso e também, né, durante entrevistas que são realizadas durante o Café com Notícias.
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0: Sete horas e 18 minutos. Tempo bom. Céu azul pintado de azul em Turvo. Temperatura em ligeira elevação. Neste momento, 6 graus e 1 décimo. Quinta-feira, 16 de julho de 2026, edição 7003 do Café com Notícias. E esta quinta-feira também está iniciando com a informação de que a montagem das estacas e das balsas flutuantes marcou uma nova etapa da obra da ponte de Ilhas de Araranguá nesta semana. As equipes também trabalham na escavação e na substituição do solo por rachão na cabeceira sul, dando sequência à construção de uma das principais obras de mobilidade do município. Com o avanço dos trabalhos, a travessia por balsa passou a operar em um novo atracadouro localizado próximo ao acesso anterior. A administração municipal informou que a mudança é necessária para permitir o andamento da obra. Também às 7 horas e 19 minutos. A quinta-feira inicia com a informação de que as novas tarifas anunciadas pelo governo dos Estados Unidos acenderam um sinal de alerta no setor produtivo de Santa Catarina. A principal preocupação é com os reflexos sobre as exportações, especialmente da indústria madeireira, considerada uma das mais vulneráveis às medidas. Representantes do setor acompanham a oficialização da lista de produtos atingidos e avaliam que a decisão pode comprometer a competitividade das empresas catarinenses no mercado americano.

Agora são 7h20. Vamos fazer um intervalo comercial na volta aqui no Café com Notícias, Mercado Agrícola, Indicador Econômico, manchetes dos jornais e os destaques do plantão policial. Café com Notícias, volta já!

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5: 7:26 no indicador econômico, a caderneta de poupança rende hoje 0,6729. Amanhã, dia 17, o rendimento será de 0,6728. 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
5: 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As exportações brasileiras de arroz no primeiro semestre de 2026 ajudaram a reduzir a pressão da oferta sobre o mercado interno e abriram espaço para uma recuperação gradual dos preços pagos aos produtores. A avaliação é do presidente da Federação das Associações de Arrozeiros do Rio Grande do Sul, Denis Dias Nunes. De acordo com o dirigente, o volume embarcado entre janeiro e junho aumentou mais de 80% em comparação com o mesmo período de 2025, configurando um dos melhores resultados já registrados pelo setor. Nunes acrescenta que os mecanismos de apoio ao escoamento também contribuíram para elevar a remuneração da saca. Embora as vendas externas tenham avançado de forma significativa, a receita obtida foi inferior à registrada no ano passado, em razão da queda das cotações internacionais. Sobre os destinos das exportações, Nunes afirma que os principais mercados permaneceram praticamente os mesmos, mas destaca o aumento da participação da Venezuela entre os compradores de arroz em casca brasileiro. O presidente da Federarroz ressalta ainda que o comércio exterior tem absorvido uma parcela importante da produção disponível. No primeiro semestre, a balança comercial do arroz apresentou superávit de aproximadamente 400 mil toneladas. A nossa expectativa é de que o Brasil alcance cerca de 2 milhões de toneladas exportadas ao longo de 2026, com um dos maiores saldos comerciais dos últimos anos, projeta. Segundo Nunes, esse cenário já começa a repercutir no mercado interno. Os preços iniciaram um processo de recuperação e a tendência é de continuidade da valorização nos próximos meses, resultado do trabalho realizado para ampliar o escoamento da safra durante o primeiro semestre, aposta. Para o segundo semestre, o dirigente vê um ambiente mais favorável para a cadeia produtiva do arroz. A evolução dos preços dependerá principalmente do comportamento da safra norte-americana e da produção nos países asiáticos que já sofrem influência do fenômeno El Niño, conclui. Na região, os preços permanecem em R$ 59,00, enquanto que o indicador CPEA IRGA Rio Grande do Sul fechou ontem em R$ 63,91 em alta. Você ouviu no Café com Notícias o Mercado Agrícola.
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Agora faltando 28 minutos para as 8, 28 para as 8. Tempo permanece bom em Turvo. Temperatura marcando 6 graus e 1 décimo, está em elevação. Recebo a informação de que amanhã, sexta-feira, dia 17 de julho, o vice-prefeito do município de Timbé do Sul, Gil Moro, assume a prefeitura do município por 15 dias, durante as férias, né, do prefeito Vilmar Mafioletti, o Belinha. 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Vai atualizar as manchetes, títulos dos jornais que estão circulando nesta quinta-feira. A manchete do Tribuna de Notícias de Criciúma. Pesquisa mostra a tendência do voto em Santa Catarina para presidente e senador. Correio do Sul, da cidade de Sombrio, boa notícia. Menino afogado no Rio da Laje de Sombrio apresenta evolução. Notícias do dia da Grande Florianópolis. Estados Unidos anunciam novo tarifaço de 25% sobre produtos brasileiros. Zero Hora, Porto Alegre, há 80 dias da eleição, presidenciáveis enfrentam dificuldades na montagem de palanques estaduais. Correio Brasiliense, tarifaço de 25% é confirmado pelos Estados Unidos. O Globo, Estados Unidos anunciam tarifaço de 25% para produtos do Brasil, com exceções. Estado de São Paulo, governo Trump impõe nova taxa de 25% a produtos do Brasil. E a Folha de São Paulo, Estados Unidos confirmam novo tarifaço de 25% a produtos do Brasil.

0: São então as manchetes, títulos dos jornais que estão circulando hoje para Netvalley, a melhor internet banda larga da região. Vinte e cinco minutos estão faltando para as 8 horas. Daqui a pouco, vamos atualizar os destaques do plantão policial. 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Vamos atualizar. Traficante é presa com mais de 1 quilo de maconha no interior de Araranguá em operação que investiga, operação criminosa que já movimentou mais de 1 bilhão de reais. Também vamos ainda atualizar a informação de que a Polícia Militar prendeu 3 homens, né, com mais de 1,3 kg de maconha aqui em Turvo, na operação já divulgada durante a abertura do nosso Café com Notícias desta manhã. Também a Polícia Militar apreende porções de cocaína e 30 pedras de crack em Criciúma. Ainda em Criciúma, homem é preso após ser flagrado furtando carne de supermercado em Criciúma. Daqui a pouco a gente atualiza estas e outras informações do setor policial aqui no Café com Notícias para Piazza Cor, seguros e também contabilidade. 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Agora, 23 minutos estão faltando para as 8 horas.
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1: Temperatura.
0: Para o Dr. Victor Rodrigues, se mantém em estabilidade, 6 graus, 1 décimo.
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5: Dezenove minutos estão faltando para as 8. 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Atualiza os destaques da polícia agora aqui no nosso CCN. Conforme já divulgado na abertura do programa, três homens foram presos ontem à tarde durante uma operação da Polícia Militar contra o tráfico de drogas no bairro São Luís, aqui em Turvo. A ação resultou na apreensão de mais de 1,4 kg de entorpecentes, além de dinheiro, celulares e materiais utilizados para o preparo e comercialização das drogas. De acordo com a PM, a ocorrência foi registrada por volta de 15 horas e 15 minutos durante o policiamento ostensivo realizado em uma área que vinha sendo alvo de diversas denúncias relacionadas ao tráfico de drogas. Policiais flagraram intensa movimentação de usuários em uma residência e, após realizarem abordagens, constataram a prática de compra e venda de entorpecentes no local. Durante as buscas no imóvel, foram apreendidos 1,354 kg de maconha, 70,60 g de cocaína já fracionada e pronta para comercialização, materiais utilizados para embalar drogas, uma faca com resquícios de entorpecentes, diversos aparelhos celulares e R$ 312 em dinheiro. Os três suspeitos receberam voz de prisão pelos crimes de tráfico de drogas e associação para o tráfico. Eles foram encaminhados à central de plantão policial de Araranguá, juntamente com todo o material apreendido, onde permanecem à disposição da justiça. Dezessete minutos estão faltando para as 8 horas. Um homem, 46 anos, foi preso após tentar furtar um supermercado em Criciúma. A ocorrência foi registrada pela PM na rua Manuel João Machado, bairro Metropol, na noite de ontem, por volta de 19 horas. Conforme a PM, no local, a guarnição encontrou o homem já contido por funcionários após ser flagrado furtando 2 pedaços de carne, escondendo o alimento sob a jaqueta sem efetuar o pagamento. Segundo a PM, o homem relatou que cometeu o furto por estar desempregado e com fome. Ele foi encaminhado à Delegacia de Polícia Civil. Jovem de 19 anos foi preso pela Polícia Militar por tráfico

de drogas em Criciúma. A ocorrência foi registrada na noite de ontem, na escadaria do bairro Cristo Redentor, por volta de 21 horas. Conforme a PM, durante a abordagem, foi localizado dinheiro em espécie e, com o apoio do canil, a guarnição encontrou duas porções de cocaína e 30 pedras de crack escondidas em uma residência abandonada próximo do local. O jovem já possuía antecedente por tráfico de drogas na mesma localidade. Ele recebeu voz de prisão e foi encaminhado à Delegacia de Polícia Civil. Criminosos invadiram uma empresa de móveis planejados e deixaram um prejuízo estimado de 10 mil reais no bairro Primeira Linha, Criciúma. Fato ocorreu ontem. Segundo a PM, uma mulher, 38 anos, responsável pelo local, relatou que percebeu a falta de diversos equipamentos e ferramentas, como uma máquina de solda, uma cafeteira, uma geladeira, uma impressora, um micro-ondas, uma coladeira de borda, um exaustor e uma caixa de ferramentas. Conforme a PM, o estabelecimento não apresentava sinais de arrombamento e as câmeras de vídeo monitoramento haviam sido retiradas do local no dia anterior. Um boletim de ocorrência foi registrado e o caso será investigado pela Polícia Civil.

0: 14 minutos para as 8 horas, a DIC, Divisão de Investigação Criminal de Araranguá, cumpriu o mandado de busca e apreensão e prendeu em flagrante por tráfico de drogas uma mulher de 50 anos em Sanga da Areia, interior de Araranguá, por volta de 14 horas de ontem. A ordem judicial apontava a residência alvo da diligência como potencial local de guarda de entorpecentes. Policiais civis, durante as buscas, localizaram aproximadamente 1 kg e 400 gramas de maconha no imóvel. Além do entorpecente, foram apreendidos aparelhos celulares, balança de precisão, entre outros objetos usados ao tráfico de drogas. A diligência da tarde de ontem foi realizada em continuidade à Operação Tela Oculta, desencadeada também ontem pela Polícia Civil de Palhoça. A Polícia Civil de Santa Catarina, por meio da DECOD, Delegacia de Combate às Drogas, da Divisão de Investigação Criminal de Palhoça, deflagrou a Operação Tela Oculta com o objetivo de desarticular operação criminosa investigada pela prática dos crimes de tráfico de drogas, associação para o tráfico e também lavagem de dinheiro. A investigação teve início a partir de informações de que uma residência localizada no município de Palhoça funcionava como uma espécie de escritório do crime ligado, entre outras atividades ilícitas, ao comércio de drogas. Ao longo da investigação, foram identificadas movimentações que alcançam aproximadamente 1 bilhão e 100 milhões de reais, aproximadamente. 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
0: Agora faltando 11 minutos para as 8, 11 para as 8, intervalo comercial. Na volta, mais informações, destaques aqui no nosso Café com Notícias. Ainda hoje, deveremos receber aqui no estúdio ao vivo, prefeito de Turvo, Heriberto Afonso Schmidt. Também vamos atualizar as informações esportivas do dia, segmento lotérico e também ontem, né, foi definido a Copa MESC de Seleções com a participação de 10 equipes. O Turvo fará sua estreia no dia 8 de agosto, enfrentando a seleção de Araranguá aqui no estádio Eliseu Manente. 11 minutos estão faltando para as 8 horas.
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4: 6 minutos estão faltando para as 8 horas, o tempo é bom aqui em Turvo, a temperatura neste momento está marcando 7 graus, está em elevação. Daqui a pouquinho, então, estaremos ao vivo com o prefeito de Turvo, Heriberto Afonso Schmidt. Amanhã, quinta-feira... Amanhã, sexta-feira, melhor, né? Vai circular na região o jornal Volta Grande. Vamos então até a redação do VG para sabermos do José Mota Alexandre os destaques da edição de amanhã. Alô, Mota, bom dia.
5: Muito bom dia, Inano Marmoro. Bom dia, amigos ouvintes da Imigrantes desta quinta-feira. Estamos já preparando a edição que circula no jornal Volta Grande. Essa semana trazendo aí um especial sobre Jacinto Machado. Jacinto Machado completa aí 68 anos de emancipação política no próximo dia 23. Jacinto Machado que está numa constante, um crescimento bastante bom relacionado à economia, a estradas, enfim. Um especial contando então a história do município e falando, mostrando também entrevistas, umas entrevistas muito boas também com moradores mais antigos, enfim, um caderno especialmente dedicado a Jacinto Machado. Também matéria sobre a festa do colono de Siderópolis, que acontece este fim de semana, e o balonismo e a festa do peixe, que também movimentam o balneário Gaivota a partir de hoje. Já em Siderópolis, o servidor, ou melhor, em Forquilinha, o servidor público morreu em acidente de trabalho na usina de asfalto, também é destaque em nossas páginas. Também estamos abordando a questão da gasolina, onde o álcool, né, agora chegando aí a 1/3 da gasolina, bastante alto. Também é um dos assuntos comentados em nossa página. E, claro, também os últimos acontecimentos políticos, agrícolas, né, onde temos aí uma pequena melhora no preço do arroz. É um dos assuntos da nossa agricultura, embora esteja longe daquilo que se planeja, né, que aquilo que o agricultor quer, mas representa já um pouquinho do ganho. E também a novidade da Copérgia, onde agora os alimentos caçarola lança aí o milho pipoca, né? Então, ampliando aí a presença nos momentos de conexão das famílias. Então, um atrativo a mais, e a Copérgia, ela sempre tem olhado essa tendência, né? Porque se ficar realmente só no arroz, aí é complicado. Então, agora também estão aí partindo para o milho pipoca. O evento de Timbé do Sul, onde aconteceu o primeiro desafio da Serra da Rocinha, de bike tour, que foi um sucesso, também está em nossas páginas. A coluna do Lalo Pitts, onde aborda aí a Prefeitura de Turvo, adiantando a parcela do 13º salário. E também em Morro Grande, onde a Tati, né, a vice-prefeita, a Tatiana Scarpati Fenado, que assumiu aí o comando do executivo por 15 dias. Claro, outros pitacos também da política de Turvo e da região na sua coluna. Agradecemos sua prestigiosa audiência, estaremos de volta na próxima semana, aqui na sua Imigrantes. Um abraço a todos e até lá.
4: Valeu, José Mota Alexandre, obrigado então pela participação. Amanhã o VG, o Volta Grande, circula na região. 8:02, intervalo comercial, na volta, ao vivo conosco, prefeito de Turvo, Heriberto Afonso Schmidt. O café volta já.
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14: Temperatura.
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0: Agora são 8:02, 8:02, tempo bom em Turvo, temperatura agora marcando 7 graus e 5 décimos, está em elevação, né? Constantemente, subindo então rapidamente, como já falou a Camila Cardoso hoje na abertura do nosso Café com Notícias, que nós teríamos então uma elevação nas temperaturas nesta manhã de quinta-feira. Nós estamos também com uma umidade relativa do ar agora marcando 92%. E hoje é quinta-feira, 16 de julho de 2026, hoje é o dia do comerciante, também hoje é o dia da terceira Constituição do Brasil, também é o dia mundial da cobra hoje. E hoje é o dia da gente conversar também com o prefeito Heriberto Afonso Schmidt, aqui do município de Turvo. Prefeito Heriberto, bom dia, seja bem-vindo mais uma vez ao nosso café, obrigado mais uma vez em estar conosco aqui, a sua disponibilidade mais uma vez estar no nosso Café com Notícias.
1: Bom dia, Moro. Né? Eu que agradeço a Rádio Imigrantes por ceder esse espaço para a gente se comunicar com os nossos cidadãos e cumprimentar e saudar todas as pessoas que estão nos ouvindo nesse momento.
0: Prefeito, vamos falar então a respeito das obras que estão em andamento aqui no nosso município e que totalizam em torno de mais de 30 milhões de reais. Vamos iniciar porque tanto no interior como também na cidade, né, são obras que estão movimentando o município.
1: É assim, Moro, nós, a administração, né, quando nós assumimos a prefeitura, uma das primeiras coisas que a gente fez foi fazer projetos. Contratamos mais de 20 projetos de terraplanagem e pavimentação, né, das nossas comunidades rurais, também aqui em algumas ruas aqui do perímetro urbano do centro.
0: Uhum.
1: E também projetos de reforma de escolas, de creches, que, na verdade, todas as nossas creches, principalmente, por exemplo, no bairro São Cristóvão, que foi uma creche que eu fiz no meu primeiro mandato, precisa de uma reforma. O pré e a creche da Cidade Alta, né, na rua Jorge Lacerda, precisa de uma reforma. A escola e o bairro do São Luís precisava de reforma. Então, nós temos que ir atrás de projetos. Vamos fazer os projetos, que senão não tem como tu buscar um recurso, solicitar um recurso. E fizemos também, então, projetos de terraplanagem, de pavimentação e também, principalmente, escolas que nós precisamos, né, na sua maioria, de ampliação, de reforma. Então, assim, hoje a administração municipal, graças a Deus, nós estamos com mais de 30 milhões em obras.
0: Uhum.
1: Né? Nós temos em torno de 20 obras nesse momento no Turvo, a prefeitura fazendo. Até muitas pessoas, até do meu partido e as pessoas amigas da gente, me cobram a falta de divulgação dessas obras, que a administração tem que divulgar mais, que as pessoas têm que saber. Né? Então, uhum, por isso que eu agradeço esse espaço aqui. Mas nós vamos corrigir, né, essa falha que a gente tem. Realmente nós temos que divulgar mais. As pessoas têm que saber, é um direito até do cidadão, de uma prestação de contas do que a administração está fazendo. Então, nós temos que trabalhar mais nesse sentido,
0: sim,
1: nessa parte de divulgação, e nós vamos fortalecer essa parte daqui por diante que as pessoas têm que saber.
0: Uhum.
1: Nós começamos a trabalhar muito com terraplanagem e asfalto nos extremos do município. Começamos na costa do Rio Pinheirinho.
0: Certo.
1: Né, fizemos já um levantamento de estrada lá, porque dava com o tempo de cheia lá do Rio Pinheirinho, né? Muitas pessoas ficavam sem condições de trânsito. A prefeitura investiu muito lá, temos que levantar os trechos, né? Mais de 1.500 caminhões. Né? Aquela verba lá, uma parte eu consegui em Brasília o recurso. Finalizamos com o asfalto. Agora conseguimos mais um recurso, liberar mais um recurso de Brasília. É difícil liberar recursos de Brasília, mas a gente tem que ir atrás.
0: Uhum.
1: Eu já disse que o prefeito que ficar com a bunda sentada na cadeira, não, ninguém vem oferecer recurso.
0: Uhum.
1: Ninguém vem oferecer se tu não foi atrás, em Florianópolis ou Brasília. Então a gente tem que ir atrás para fazer as obras. Né? E eu quero agradecer sempre o meu vice-prefeito Laerte Casagrande, que ele foi um grande parceiro, né, desde o início da administração e está sendo. Quando a gente, vamos para Brasília, Alerte, vamos para o nosso, vamos. Sempre teve disposição e e isso é muito importante para a gente. E ele também tem um relacionamento político muito bom com alguns deputados, e isso ajuda, né?
0: Sim.
1: Lá em Brasília, por exemplo, a Giovana de Sá, que abriu umas portas para a gente também.
0: Uhum.
1: E aqui também ele tem aqui em Santa Catarina, isso faz, ajuda bastante também.
0: Sim.
1: Então, agora nós estamos conseguindo mais, vamos fazer mais uma parte lá no, na Costa do Pinheirinho, para que vai chegar mais 200 metros, que vai chegar, já tinha feito quase em torno de 2 quilômetros, para chegar na divisa com a ponte do Jacinto Machado.
0: Uhum.
1: Né? E lá na Itopava Segunda, 2 quilômetros de terraplanagem do centro comunitário em direção a Sapiranga, em direção a Araranguá, a ponte lá. Estamos fazendo, nesse momento, tive semana passada na Itopava Segunda, mando um abraço para o pessoal lá que participou de uma reunião no centro comunitário na última quinta-feira.
0: Uhum.
1: 6,7 quilômetros, quase 7 quilômetros, da ligação Boa Vistinha e Itopava Segunda.
0: Certo.
1: Terraplanagem, asfalto, drenagem e asfalto.
0: Uhum.
1: Né, explicamos para os moradores que obra dá transtorno, obra dá problema.
0: Uhum.
1: Temos problemas, às vezes, com as entradas de muitos agricultores, mas com calma a gente vai arrumando, ajeitando tudo isso aí.
0: Sim.
1: Tem o Poço da Lontra, né, o asfalto, que desde o início que nós entramos na prefeitura, já falei que era um convênio assinado pelo prefeito anterior,
0: uhum.
1: mas que tinha ficado 2 anos sem receber um real de Brasília. Nós entramos, fomos atrás, eu e Laerte, tive 2 audiências com o ministro da Agricultura. A obra andou bastante. Nesse momento está paralisada novamente, já houve 3 paralisações. Agora entrou um novo ministro da Agricultura, estou agendando uma audiência lá com ele novamente, para eu e Laerte, mais urgente possível lá, que falta em torno de 2 milhões ainda para concluir a obra, agora a parte de asfalto.
0: Uhum.
1: Né? Então, são ações que a gente tem que fazer, senão o recurso não vem.
0: Certo.
1: Vamos para Brasília, porque nós precisamos liberar esse recurso, nós temos também, Moro, uma creche em construção, no bairro São Luís ali, uma obra de 5 milhões e 700 mil, que também agora está, ela vai dar uma diminuída, ela está mais de 70% da obra feita, mas também recurso de Brasília deu uma escasseada, nós temos que ir atrás também, vamos aproveitar também,
0: uhum.
1: né, para ir no Ministério da Educação, liberar a parte final desses recursos também. É uma obra muito importante, ali vai ter pré-escolar, vai ter creche, nós temos com as nossas creches, bem dizer, lotadas, né? As nossas crianças precisam aumentar a oferta de procura, precisam para atender todos os pais que necessitarem deixar os filhos ali. Temos também outra obra, a quarta-feira passada, demos uma ordem de serviço no loteamento Carleste, 3 obras, pavimentação com lajota.
0: Sim.
1: A gente vamos dar a ordem de serviço semana que vem de 1 quilômetro de asfalto na comunidade de Nova Esperança.
0: Nova Esperança.
1: Terraplanagem e asfalto.
0: Uhum.
1: Cheguei a fazer uma lista aqui.
0: Uhum.
1: A Vila Rezim.
0: Vila Rezim.
1: São 2 quilômetros.
0: Uhum.
1: Começou uns 200 metros de asfalto de um lado. A usina de asfalto quebrou, a usina que pertence aqui às 4 prefeituras, né?
0: Sim.
1: Então, estão consertando a usina. Se ficar pronto até semana que vem, a gente reinicia ou na outra semana.
0: Uhum.
1: Vamos concluir aquele asfalto lá, já foi feita toda a terraplanagem. Estamos dando ordem de serviço de semana que vem também de 1 quilômetro no Rio Aparecida.
0: Certo.
1: Né? 1 quilômetro. Estamos, já autorizamos a empresa a iniciar 1 quilômetro de asfalto, de pavimentação, terraplanagem, em direção a Rio do Salto.
0: Uhum.
1: 1 quilômetro, já está autorizado, a empresa deve começar segunda-feira, né? A gente espera que a empresa comece, se o tempo estiver bom, acho que a empresa começa segunda-feira. Estamos fazendo aqui na Rua Rui Barbosa, uma obra que as pessoas sabem, a gente desculpa o transtorno, mas é um projeto bonito, um projeto que a gente fez uhum. com a universidade, com a Unesc. A Unesc, ela tem know-how, tem conhecimento, ela fez todos os projetos de Criciúma nos 8 anos do mandato do prefeito Clécio Salvaro. Tem muita experiência, tem uma equipe muito boa, técnica. Nós contratamos a Unesco para fazer o projeto da revitalização da rua Rui Barbosa, do museu até a entrada do Meleiro, que está em obras, né? Que também causa transtorno para os lojistas, mas o objetivo é deixar a cidade mais bonita, mais atrativa, para o pessoal, né, ter o gosto de visitar o centro da cidade, né, para valorizar o comércio local. Temos fazendo a praça, né, que é ao lado da rádio da Igreja Matriz, e eu tenho um carinho especial pela praça da nossa igreja, porque quando eu tinha 5, 6 anos, meu pai era prefeito, e eu andava com ele de mão dada naquela praça ali. A praça era cercada de muros altos, e ele sempre me contava que eles foram 8 vezes com a comissão da igreja em Tubarão, no Bispo, para convencer, por isso que autorizaram derrubar os muros na frente da praça. Né? Claro. E aí depois ele fez o projeto, e o projeto quem fez foi o ex-deputado Altair Guide.
0: Que fez o projeto.
1: Que ele era arquiteto. Sim. Foi um dos primeiros projetos que ele fez. Né? E o Walter Guide sempre me narrava e contava isso aí. E depois, né, ele fez o projeto. Depois eu fiz um projeto como prefeito, não consegui recurso. O ex-prefeito Ronaldo Carlesse assumiu a prefeitura, revitalizou o projeto, conseguiu o recurso, fez uma praça bem bonita. Né? Lógico que agora, com o tempo, as coisas vão se desgastando.
0: Sim.
1: Agora nós temos a oportunidade de fazer um novo projeto de revitalização também. E já conseguimos recursos e está em obras.
0: Certo.
1: Agradecemos aí ao vigário, a Ordem dos Servos de Maria pela paciência. O pessoal, um pouco de dificuldade de entrar na igreja, mas é para embelezar, para ficar bonito. Dizer que hoje a praça, do jeito que estava, a fiação é subterrânea, nós já estávamos com problema de filtração, de queimação muito de lâmpada, tivemos que fazer toda a fiação nova, né, da Praça da Igreja da Matriz. Está em obras também, hoje começaram a concretar os pilares, que eu já vi agora cedo, da Rua Coberta, na entrada da Nereu Ramos, né, que vai ficar anexo assim, à Praça da Igreja da Matriz. A gente espera, né, que a obra fique bem bonita, esperamos que as empresas realmente façam, e nós estamos fiscalizando muito aquilo que foi proposto no projeto, né? Então, assim, amor, são obras. Estamos concluindo uma obra na reforma em torno de 1 milhão no bairro São Luís, na Escola São Luís. Certo. Uma obra já com a parte da frente de segurança, que teve uma discussão com o Ministério Público, a Polícia Militar, nas novas normas de segurança hoje que uma escola deve ter. Né, na parte da frente, com todos aqueles problemas que já houveram no Brasil, né, para dar mais segurança também. E estamos também fazendo uma UBS, né, Unidade Básica de Saúde, lá no bairro São Luís. Também são recursos de Brasília. Né, então, sim, são diversas obras, são mais de 30 milhões de obras nesse momento, né, que nós estamos fazendo e estamos trabalhando, como eu já te disse outra vez.
0: Certo.
1: Quando a gente vem na rádio e fala de obra, um asfalto na comunidade, o meu celular do WhatsApp, em torno por dia eu recebo 40, 50. Daí ele vai para 60, 70, porque o pessoal...
0: Aumenta um pouquinho.
1: Das comunidades.
0: E aqui não vem?
1: Quando é que vem o asfalto aqui? Mas eu
0: quero... Já tem algumas perguntas para a gente fazer depois do intervalo comercial com o prefeito aqui.
1: Tá bom, então vamos para o intervalo.
0: Vamos para o intervalo? Então tá, né? Vamos para o intervalo comercial então. São 8 horas e 16 minutos. A gente vai para o intervalo comercial e volta depois então com o prefeito Heriberto Afonso Schmidt aqui no nosso...
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0: 8:21, 8:21, estamos de volta com o nosso Café com Notícias. Manhã de quinta-feira, hoje, 16 de julho de 2026, estamos recebendo o prefeito Heriberto Afonso Schmidt, falando hoje, então, sobre as obras que estão movimentando o município de Turvo, né? Girando em torno de mais de 30 milhões de reais. 9 graus e 2 décimos é a temperatura. Prefeito Heriberto, algumas perguntas de ouvintes aqui. O ouvinte está parabenizando, né, todas as obras que estão sendo realizadas pela atual administração, e ele está perguntando se existe algo em vista para a Avenida Municipal. Como é que está essa situação?
1: É assim, a Avenida Municipal são 3,7 quilômetros de cada lado, então são 7 quilômetros e pouco, se fosse considerar, né, um asfalto.
0: Uhum.
1: Dos dois lados, né, junto, somando. Todo mundo sabe que isso é uma rodovia estadual.
0: Uhum.
1: Estamos em fase de tirar, de passar para o nível federal.
0: Uhum.
1: A federalização da 285 inclui,
0: sim,
1: o trecho da Avenida Municipal. Hoje, a prefeitura, na verdade, o estado teria que passar para o município para nós poder asfaltar, digamos assim.
0: Uhum.
1: Né? Mas já tem tratativas, né, do governo federal, do Ministério do Transporte com a Secretaria de Infraestrutura dos Estados, né? O governo federal, o DENIT, já manifestou agora em abril o interesse em assumir todo o trecho da Sangue da Toca até a entrada de Tibé do Sul. O governo federal está estudando, o governo do estado, né?
0: Também,
1: o governo,
0: né,
1: do estado quer umas garantias do que vai ser feito na rodovia e tal.
0: Isso.
1: Né? Já tivemos em audiência aí o prefeito do Hermes, do Timbé, em Brasília, em Florianópolis, sobre esse assunto. Devemos ter uma outra daqui uns dias, né?
0: Sim.
1: É uma coisa que incomoda muito. Então, vamos aguardar, mas eu acho que agora as coisas estão mais próximas,
0: uhum,
1: desse desfecho aí.
0: Até, né, o governador do estado esteve ali a última vez em Tibé do Sul. Nós perguntamos também para ele, entrevistamos, né? E ele disse também que estava aberto, então, a situação. Então, eu acredito também que daqui a pouco vai haver um ponto final aí nesse imbróglio, com certeza, né?
1: É.
0: Muito bem. Sobre algum projeto de asfalto para ligar Turvo a Jacinto Machado pela comunidade de São Felipe.
1: Outra vez que eu vi aqui, alguém já fez essa pergunta,
0: exato,
1: também.
0: Uhum.
1: Né? Nós estamos para contratar um projeto, né? Um projeto dessa obra que não tem projeto ainda, está aí, nós teremos que contratar.
0: Uhum.
1: Né? Já conversamos com alguns órgãos aí para levantar os dados, para depois a gente publicar uma licitação,
0: uhum,
1: para contratar o projeto. Então, temos um compromisso de fazer o projeto. Até o ex-vereador Juruna tem me procurado bastante também sobre isso.
0: Uhum.
1: E nós vamos, então, aí estudar a contratação de um projeto primeiro.
0: Uhum.
1: É que também essa ligação é muito, bastante importante.
0: Importante, né? E existe também um projeto que deve ser feito para erguer as pontes também, como você citou já na outra entrevista.
1: Exatamente,
0: né?
1: Tem que erguer as pontes.
0: Exato. Então,
1: exatamente,
0: quando for feito já o projeto para a estrada, também já entra o levantamento das pontes. Seria por aí?
1: É isso aí.
0: Uhum. Muito bem, perfeito. Ainda a respeito, então, de outras obras, voltando ao assunto.
1: Eu recebi aqui de uma funcionária nossa lá da prefeitura, que a gente esqueci de citar, a linha Acontece. Uhum. Nós estamos concluindo 500 metros de terraplanagem.
0: Certo.
1: E o Morro do Serrano,
0: uhum,
1: que são 1,5 quilômetros, né?
0: Uhum.
1: Da 285, né? Uhum. Do asfalto que liga Turviermo ali, até a comunidade, até a subida lá do morro do Morro Serrano, e depois a prefeitura vai fazer a parte interna lá. Também é um recurso que a gente conseguiu e está em fase iniciando a obra, né? Então,
0: certo,
1: acho que breve, né, a intenção é até dezembro que fique pronto esse asfalto ali no Morro Serrano.
0: Uhum.
1: Eu te falei antes, aí nós falamos sobre a divulgação, né? Eu recebi aqui de um grande amigo, um abraço para ele.
0: Uhum.
1: É isso mesmo, vamos divulgar essas obras, ninguém sabe de tudo isso. Nem eu sabia.
0: Uhum.
1: Acredito que só tu e teu secretário sabem. É uma crítica boa, é uma puxada de orelha legal aqui, manda um abraço. Na verdade, é o Billy que está mandando isso aqui. Um abraço para o Billy. Está certo, Billy? É isso aí, nós temos que divulgar. As pessoas têm que saber, o cidadão tem direito de saber. Né? De saber o que, que a prefeitura está fazendo, onde é que está indo os recursos que a gente busca em Florianópolis, Brasília, o recurso do próprio município. Uhum. Então, a gente tem que divulgar realmente mais, né? Uhum. Essas obras.
0: Perfeito, muito bem. Então, são obras em movimento, né? Prefeito, e futuramente, né? Vamos falar um pouquinho agora já sobre o futuro. O que, que pode acontecer, o projeto aí da prefeitura para o futuro?
1: Novas
0: então.
1: Obras?
0: É, novas obras.
1: Olha, Moro, nós precisamos reformar algumas creches pré-escolar. Uhum. Né? Já temos, nós precisamos reformar a escola da Bovistinha, a escola Celso Marcon no bairro São Brás. Estamos concluindo agora no bairro São Luís, né? Temos que. E a creche e o pré-escolar aqui da Cidade Alta precisamos de reforma, da Jorge Lacerda, precisa de reforma. São duas creches, que inclusive são da Cidade Alta e de São Cristóvão, que eu fiz em outros mandatos meu como prefeito. E precisamos de uma reforma. Estou atrás de recursos, estamos concluindo projetos também. Né? Espero que até o ano que vem a gente consiga um ou esses dois ou os três colégios reformar. Asfalto também, quero dizer que nós devemos começar agora em agosto 1 quilômetro de terraplanagem na Vila São José. Já foram feitas as demarcações.
0: Inclusive tem alguém perguntando aqui a respeito da Vila São José, então você citou agora bem certinho.
1: Eu estava esquecendo e alguns funcionários meus estão mandando lembrar aqui.
0: Então está certo.
1: Realmente, a Vila São José também já tem uns recursos também. São uma parte desses recursos, eu consegui em Brasília esse recurso também. Né? Então, à medida que a gente vai conseguindo, a gente vai anunciando. E projeto de asfalto também, eu tenho um projeto de asfalto que nós vamos discutir. E eu quero dizer para ti... Em primeira mão, né, que nós estamos preparando um projeto de lei para a Câmara de Vereadores e vai incluir algumas pavimentações, terraplanagem e pavimentação de asfalto e também reforma de escola. A prefeitura, nós vamos colocar para os vereadores analisar um pedido de empréstimo, dizer que a prefeitura tem uma saúde financeira muito boa, excelente, uma das melhores né, de Santa Catarina, a prefeitura do Turvo. E quando a prefeitura pede empréstimo, o Tribunal de Contas do Estado, que diz se ela tem qual é a capacidade dela de endividamento, e nós temos uma capacidade, a prefeitura do Turvo tem capacidade de até 70 milhões de endividamento, mas jamais nós vamos endividar a prefeitura, né? Desse porte, tem que ser uma coisa pequena, suportável, né? Que não prejudique o dia a dia da administração.
0: Certo.
1: Né? Então, assim, agora em início de agosto nós vamos colocar na Câmara de Vereadores. Eu gostaria de fazer 5,5 km de asfalto que liga a mais ou menos ali na sementeira do nosso presidente da Câmara, Rogério D'Agostinho, até a chegada que encontra a Vila São José, naquela ponte, a ponte que vai para a Vila São José. A ponte da Vila São José, lá de direito tu vai para São José, e lá de esquerda tu vai para São José e também para o Morro do Meio.
0: Morro do Meio.
1: Então, aquela ligação do outro lado do rio, né, o prefeito Vilmar do Timbé está vindo ali pela Vila Nova com asfalto. Nós teríamos uma alternativa, né? Seria uma rodovia com uma alternativa. São 5,5 km. Eu já tenho 3,5 km, nós já temos, no projeto de Estrada Boa Rural. Faltaria 2 km. E nós faria toda a ligação daquele lado ali, inclusive incluindo aquele trecho ali que tem a América Vidro ali.
0: Perfeito.
1: Já conversamos com alguns vereadores, conversei com o vereador Rogério D'Agostinho, que é da área, conversei com o vereador Neja. O Neja também esteve outro dia me procurando, quero agradecer. E está bastante interessado realmente, os moradores também cobram dele, né? Sim. E essa via seria uma continuidade da via que está vindo do Timbé do Sul. Timbé. Seria uma alternativa da 285 para muita gente.
0: Uniria então os dois municípios, né?
1: Seria interessante também. Então, assim, vamos colocar apreciação, os vereadores que analisam. Eu já fui prefeito em outras oportunidades, fiz alguns asfaltos também com financiamento, muitos outros prefeitos fizeram, uma coisa normal, uma atividade normal. Né? Agora mesmo, semana passada, o prefeito do Maracajá teve autorização da Câmara de 10 milhões só para reforma e ampliação na área da educação, no município dele. Né?
0: Tá.
1: Tem, às vezes, linha de crédito mais barato para os municípios. Então, nós temos em busca dessas linhas de crédito. Eu tenho comigo que trabalha o Felipe Salvaro, que está trabalhando com os bancos nessa área para complementar esses projetos. E vão colocar na mão dos vereadores para analisar. Né? Vamos provar a capacidade do município. Eu acho que quando a gente faz um investimento desse, as comunidades têm o direito, porque elas que produzem a arrecadação da prefeitura, o interior, a agricultura forte que produz e dá condições de município para frente. Também, lógico, que a praça, que o comércio, então a gente tem que fazer investimento em todos os setores, em todo o município, na área urbana e na área rural. Então nós vamos, né, colocar a precisão dos vereadores. Alguns projetos, também a minha intenção de ampliar mais 1,5 km lá no Poço da Lontra, a hora que terminar aquele asfalto, também colocar nesse pacote de projetos, vai fazer parte. Né? Vai fazer parte também um recurso para nós fazer uma parte do estádio de futebol. Nós temos que fazer a arquibancada. O Turvo é tradicional no esporte. A nossa população gosta do esporte. Né? A gente passa ali no ermo, vê aquelas arquibancadas, o estádio, né? Tu passa só ali e vê assim, pô, é legal, bonito, as pessoas lá, né? A vida não é só trabalho, tem a parte esportiva, a parte cultural, temos que investir em todos os segmentos da sociedade.
0: Perfeito.
1: Então, assim, só estou dando uma prévia, que a gente vai, esse projeto está quase tudo pronto, vamos colocar na mão dos vereadores, vou pedir ajuda da comunidade, das comunidades, para conversar com seus vereadores e da importância desse projeto. É uma coisa, assim, bem pensada, uma coisa não é... Não é, ninguém vai endividar o município, não é isso aí. Eu já no passado também fiz isso, outros prefeitos fizeram, e o Turvo está aí cada vez crescendo. Nós temos que desenvolver o município, né? E aí vamos precisar da ajuda dos nove vereadores.
0: Perfeito. Falando em esporte, Turvo vai para 3 finais agora, né? No futsal feminino, também no quarentão e na categoria livre masculino do Regional de Futsal da Lavme, né? Então, está subindo na prateleira aí, novamente, o futebol também de Turvo.
1: Nós estamos investindo bastante no esporte, né? Agradecer ao nosso secretário Marquinhos Monteiro, está fazendo um grande trabalho, trabalhando bastante. Né? Ele sempre foi da área de esporte, de esportiva, gosta de esporte, vive esporte. Né? E a gente tem que botar as pessoas que gostam, são identificadas com o esporte. Também a gente fez uma licitação ano passado, né? E a Arena Fute venceu uma licitação. Participou empresas até de São Paulo, né? Ganhou no preço. E para contratar treinadores em diversos segmentos, está fazendo um grande trabalho. Nós temos mais de 600 atletas, né? Atletas jovens. Isso é muito importante, né? É um trabalho em conexão com a Secretaria de Esporte. E isso é muito, muito importante aqui para o nosso município, o desenvolvimento do esporte. E a gente vai investir. Recebi outro dia o Bílio, né, presidente do Turvo, né, participar de competição aqui no Vale do Aranguá. A prefeitura vai mandar para a Câmara de Vereadores também para fazer uma parceria. A prefeitura tem que incentivar, tem que dar apoio, né, porque fazer um time de futebol da cidade tem gastos, tem custo.
0: Com certeza.
1: Né? Não é um valor que prejudica o dia a dia da administração, é apenas uma ajuda, né? Então a gente tem que procurar desenvolver em todos os setores. Ô Moro, falando em projetos, vai fazer intervalo agora?
0: Eu vou fazer daqui a pouquinho, mas só para a gente, antes do que você falar em projeto, você falou sobre a saúde financeira da prefeitura. Só para a gente ir nesse assunto da saúde financeira, certo. Você realizou o pagamento à prefeitura, né, da primeira parcela do 13º salário, né? Importantíssimo.
1: Ah, sim. A prefeitura iniciou o pagamento agora, né? É importante as pessoas, né, receber o 13º, um paga a conta, uhum. o outro gasta no comércio, tudo isso é importante também.
0: Sim.
1: Né? Então, é realmente bem lembrado, a gente fez esses pagamentos aí a semana passada.
0: Muito bem. Então, agora eu vou fazer o intervalo comercial, depois a gente volta então, para falar mais sobre projetos, né? E depois a conclusão final do prefeito Heriberto Afonso Schmidt. 24 estão faltando para as 9, o café volta já.
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0: Agora, faltando então 20 minutos para as 9, voltamos com o prefeito Heriberto Afonso Schmidt, que está conosco então falando sobre as obras. Está conosco aqui o José Mota Alexandre. Bom dia, parabéns, Heriberto, prefeito Heriberto, né, pela excelente administração e pelo projeto da revitalização do centro da cidade, onde será construída a rua coberta. O José Mota Alexandre, que está conosco então neste momento.
1: Obrigado, Motinho, um abraço.
0: Está também conosco aqui o deputado Thiago Zilli. Bom dia, Moro. Quero parabenizar o prefeito Heriberto, toda a administração. Turvo merece, conte comigo, né? E ele também está dizendo que irá ajudar aí com uma emenda, né? Ou junto ao governo do estado para trabalhar, né? Para arrumar a Avenida Municipal Aripece.
1: Obrigado, aí, então, Thiago. Um abraço aí.
0: Aí, então, também a participação do deputado Thiago Zilli conosco nesta manhã.
1: Um grande parceiro do município, muito obrigado.
0: Muito bem. Ouvinte diz que mora na rua Jorge Lacerda, no bairro São Cristóvão, onde foi realizado o asfaltamento, e nesse processo a calçada foi quebrada. O reparo das calçadas, já existe uma data para ser realizado?
1: Sim, assim, ó, foi realmente, nós agora estamos licitando a pintura, né, que tem que fazer pintura também da faixa, do trânsito ali naquele local.
0: Sim.
1: E é que junto com essa aí, nós vamos pintar também lá na Costa do Pinheirinho, alguns asfaltos que a gente fez, né?
0: Uhum.
1: Então a gente faz uma licitação como um todo, deve ficar pronto em uns dias, e junto com isso também nós vamos fazer a recuperação das calçadas ali que foram danificadas durante a obra ali.
0: Perfeito. Existe alguma informação, projeto, sobre asfaltamento ligando Nova Esperança a Boa Vista e Meleiro?
1: Sim, a parte do turvo, são 973 metros, nós vamos dar ordem de serviço semana que vem, fazer a terraplanagem, já tem empresa vencedora, terraplanagem e asfalto também, já tá tudo certo isso aí, semana que vem a gente dá ordem de serviço, acho que em 15, 20 dias a empresa, né, tem condição já de começar os trabalhos.
0: Muito bem. Informação então de primeira.
1: Ô Moro, eu quero registrar, quando eu disse que a gente fala de algumas comunidades, daí os amigos ficam cobrando, e a minha comunidade? Eu quero deixar de registrar aqui o nosso amigo Nego Nardi, né, lá do Morro do Meio, mandou no WhatsApp ali, e aí, Heriberto, o Morro do Meio, né? Então, também a gente vai providenciar um projeto também de asfalto lá e vamos trabalhar para isso.
0: É isso aí, né?
1: A gente tem que procurar trabalhar em todas as nossas comunidades, o Daniel também, Mandelli, da Vila Progresso também mandando, e daí, não esquece que da Vila Progresso em direção a Rio do Sal também, né? Então,
0: tem que trabalhar.
1: As pessoas têm o direito de cobrar e a gente está aí para... Vamos trabalhar para conseguir o máximo que for possível.
0: Muito bem. Então tá certo, né? Isso significa que a emissora também tem uma boa penetração.
1: Há bastante,
0: uma
1: boa, né?
0: Boa audiência, né? Com certeza.
1: Bastante, muito bastante. Ô Moro, só para aproveitar para dizer que nós publicamos a licitação de 19 casas, né? São casas federais, né? Que é um recurso que tem federal. E publicamos a licitação, e aí nessa licitação é buscada a empresa que vai vencer para construir essas casas. Depois, no momento certo, vai ser divulgado, nós vamos divulgar muitas vezes aqui na Rádio Imigrantes, durante as programações da rádio, para as pessoas fazerem a inscrição oficial na Secretaria da Ação Social. Né? Muitos foram lá, deram o nome... Né? Então assim, porque eu dizia essa notícia, as pessoas já pensam que tem tudo correr hoje. Não adianta, não foi aberta a inscrição oficial. Não foi aberta. Então não precisa hoje procurar a Secretaria de Ação Social de forma nenhuma.
0: Ainda não existe nada.
1: Não, mas a pública. Porque o procedimento dessas casas, primeiro é tu buscar a construtora.
0: Tá.
1: Depois que começar a construção, que vai demora meses. Aí sim vai ser divulgado o momento certo e as pessoas interessadas, que devem ter os critérios, né? Tem critérios essas casas. A prefeitura não pode dar para quem quer.

0: Não é assim, né? É critérios feitos por assistentes sociais e regras que vêm de fora, não é o TURV que vai, né, que vai criar os critérios, são critérios que já vêm com esses projetos. E lembrar também, amor, dizer que eu tenho feito reuniões comunitárias, né? Semana
1: Certo.
0: passada eu fiz mais uma, duas, e que semana que vem nós temos devendo uma reunião com a comunidade de Moxato. Vamos fazer na linha Acontece, em outras comunidades que solicitarem também. A gente procura olhar o calendário a partir de segunda-feira, se o tempo, né? Para não ser muito chuvoso, com frio, muita gente não vai à reunião. O objetivo é que as pessoas possam ir lá e reivindicar as necessidades das suas comunidades.
1: Muito bem. Mais algum assunto que nós não tratamos nessa entrevista?
0: Ô, Moro, eu quero falar só um pouco sobre saúde
1: Ah,
0: rapidinho.
1: diga, diga. Pois não.
0: Teve um congresso de saúde que começou segunda-feira em Porto Alegre, um
1: Tá.
0: congresso nacional.
1: Certo.
0: Eu fui lá, participei de uma etapa, né? Foram três funcionários nossos aqui da prefeitura foram,
1: Tá.
0: a secretária de saúde, a diretora e uma outra funcionária, né? Onde que é também tirado dúvidas sobre os convênios que a gente busca em Brasília, recursos para a saúde. Então foi bastante proveitosa.
1: Certo.
0: E lá nós tivemos uma notícia, né? Um dado do nosso município, que o Turvo é um dos municípios, e breve nós vamos saber qual é a posição oficial, que o Ministério vai nos informar, né? Que em torno de 89% da população utiliza a rede pública de saúde. É um dos municípios que mais utilizam a Secretaria Municipal de Saúde.
1: Um dado excelente, né?
0: Então, isso significa que, por um lado, né, amor, as pessoas estão acreditando na rede pública de saúde.
1: Certo.
0: E nós precisamos cada vez mais se preparar e melhorar os atendimentos, né? Por outro lado, também indica que, às vezes, com a situação econômica quando aperta, cada um sabe onde é que a situação aperta, tu procura a rede pública, né? Então, isso aí é um dado importante para o município, né? Sinal que a gente, na saúde, a gente faz o máximo que pode. Nunca tudo está 100%.
1: Sim.
0: A gente sabe que não, né? Mas a prefeitura está se esforçando bastante, né? Então, assim, nós recebemos os parabéns lá do Ministério da Saúde por ser um dos municípios do Brasil que quase 90% da população, são em torno de 12 mil pessoas, já utilizaram a rede pública de saúde. É um dado
1: Perfeito.
0: muito interessante, né? E aí, numa próxima oportunidade, eu quero vir aqui com os técnicos da Secretaria de Saúde, com a nossa secretária de Saúde, a Thaís, para nós conversar sobre esse momento e isso também. E também dizer que a gente continua, né, concluindo o projeto da clínica, né?
1: Ah, sim.
0: A Unesco está desenvolvendo o projeto, já teve duas vezes na prefeitura, agora vai vir novamente para a conclusão. A previsão é concluir até o dia 30 agora o projeto, para a gente saber qual é o valor tal, e atrás de recursos para construir essa clínica. Eu acredito muito que com essa clínica eu não vou resolver 100% dos problemas, mas vamos amenizar bastante essas necessidades de carros, né? Em torno de 60 pessoas por dia a gente transporta para fora do município. Vamos amenizar isso aí para alguns atendimentos serem mais locais aqui, e se a gente puder trazer algum equipamento, devido à situação geográfica do TURV, que a gente possa atender os municípios vizinhos. Já conversei com alguns prefeitos para serem feitos aqui em TURV, em vez de ir para Criciúma e outras regiões, Tubarão e Florianópolis, para serem aqui. É um objetivo que a gente tem. Por isso que a gente foi lá em Porto Alegre, conversei também com o Ministério sobre isso, se a prefeitura adquiriu um equipamento, sobre o registro desse equipamento, de maneira que outros municípios poderiam utilizar aqui também, né? É um objetivo que a gente também. E também nesse espaço que tu vai nos dar aqui, nós vamos falar para as pessoas. A Thaís, nossa secretária, está trabalhando bastante nisso aí, quero agradecer ela. Nós vamos lançar um projeto aqui em Turvo, que as pessoas, que ninguém é obrigado, é na área de saúde, que é a teleconsulta. Uma coisa moderna, né? É, acho que nós vamos ser o primeiro município do Vale do Araranguá a implementar esse projeto, está em fase final. Que daí qualquer cidadão, hoje todo mundo tem celular,
1: certo,
0: lá da sua casa, qualquer hora, durante 24 horas, pode ligar, que vai ter médicos
1: disponível
0: atendendo. Aquele que quiser, ninguém é obrigado, nós não vamos tirar médico dos postos, eu vou deixar bem claro. Ninguém vai diminuir os médicos de hoje, não é isso. Uhum. É um instrumento que vai ficar à disposição das pessoas. Se tu quiser, no sábado, 10 da noite...
1: conversar com
0: tu
1: o médico.
0: Tu sente algum problema, eu vou...
1: Quer tirar uma dúvida?
0: Vou testar. Tu vai ligar, o médico vai falar contigo, online, na hora.
1: Certo.
0: Né? Vai te dar uma receita, que vai ter um QR Code, que tu pode ir lá na farmácia, ela vai te dar o remédio.
1: Uh-huh.
0: Não precisa o papel.
1: Uh-huh.
0: Uma coisa moderna, né? Nós vamos trazer... Já existe em outros municípios, por exemplo, Braço do Norte.
1: Uh-huh.
0: Conversei com o prefeito do Braço do Norte, conversamos bastante. Né, e é uma experiência que começou lá há um ano já, e está dando muito certo.
1: Certo.
0: Né, então é mais uma opção que nós vamos dar para as pessoas. Ninguém é obrigado a usar o teleconsulta.
1: Uhum.
0: Ninguém.
1: Mas se for necessário, vai usar.
0: É.
1: Com certeza.
0: Mas aí a gente vai explicar com mais detalhes aqui essa novidade.
1: Essa novidade aí. Muito bem. Nós aqui da Secretaria de Agricultura do município queremos parabenizar o prefeito pela administração. Na próxima segunda-feira, iremos fazer uma reunião com as agentes comunitárias para dar início aos cadastramentos dos animais e dar início ao programa PET levado a sério.
0: Tá aí. É, exatamente.
1: Então, tá,
0: é um programa, parceria com o governo do estado,
1: um
0: projeto muito interessante, né?
1: E
0: vamos iniciar aqui em Turvo também, é isso aí. Um abraço a eles aí.
1: Muito bem. E eu quero agradecer, então, mais uma vez a sua participação, sua disponibilidade de estar conosco aqui. Foi muito bom recebê-lo, né? Participação ativa aqui dos nossos ouvintes, essa interação muito importante. Você trazendo novidades, é lógico que você irá retornar conosco aqui em outra oportunidade. Deixo os microfones à sua disposição nesse momento.
0: Não, agradeço, Moura, agradeço a atenção, agradeço as pessoas, né? E dizer para as pessoas que quem precisar conversar comigo sobre algum projeto, alguma ideia, estou à disposição. Né? Eu sempre falei aqui o ano passado, e falei na Câmara de Vereadores para as pessoas ajudar o Turvo. Né? O Turvo precisa de ajuda de todos os partidos, de todas as pessoas, de todos os deputados. Né? É, nós precisamos de recursos, o Turvo tem pressa, o Turvo precisa crescer, o Turvo tem que ir para frente. Né? Nós temos que olhar para frente rápido, precisa da Câmara de Vereadores sempre rápida na aprovação dos projetos. Vamos botar o Turvo para frente. Agora mesmo nós temos um projeto na Câmara, é uma novidade também na cidade, de nós adquirirmos, de os pais receberem um cartão e comprar um uniforme dos alunos no comércio local. Se nós fizermos uma licitação, a pessoa não pode comprar direto na loja. Se nós fizermos a licitação, pode ganhar uma empresa de São Paulo, do Rio de Janeiro, de Porto Alegre, sei lá de onde. E a gente quer que vença as empresas da cidade. Mas existe uma forma. A prefeitura dá um cartão e os pais dos alunos comprarem no comércio onde quiser, onde tem uniforme. E eu preciso que os vereadores, agilidade, espero que na próxima segunda-feira aprovem, que nós queremos comprar os uniformes para os nossos alunos. Né?
1: Sim.
0: É, nós já fizemos uma licitação também, todos os nossos alunos da rede municipal vão receber uma jaqueta, porque a gente sabe agora, vem a previsão é agora agosto, setembro, outubro, muita chuva, previsões, né? Frio. Né? A gente está comprando uma jaquetinha para cada aluno também. São em torno de 900 jaquetas. A prefeitura já tem a empresa vencedora. Esperamos que entregue rápido. Mas nós precisamos também comprar os uniformes. Então, agora espero que os vereadores, segunda-feira, aprovem esse projeto com rapidez. Né? Senão, nós vamos ter que fazer uma licitação, que daí demora e pode vencer empresas de fora da cidade. Nós queremos comprar no comércio local. Moro, obrigado pela atenção. Agradeço a atenção de todos que estão ouvindo e estou sempre à disposição das comunidades. Quem quiser conversar comigo, é só chamar que a gente participe de reuniões para discutir qualquer assunto. Obrigado e um abraço a todos.
1: Obrigado, um ótimo dia de trabalho. Prefeito Heriberto Afonso Schmidt, conosco aqui no Café com Notícias, que faz o intervalo comercial. Volta já para os destaques finais.
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3: Agora faltando 2 minutos para as 9, confirmando 2 para as 9.
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3: E ontem nós tivemos então o jogo 2 pelo concurso 1262 da Loteca. Inglaterra 1, Argentina 2, deu Coluna 2. Hoje vamos ter o jogo 3, Botafogo e Santos, 7h30 da noite. Também o jogo 4, Vitória da Bahia e Vasco da Gama, também às 7h30 da noite. E o jogo 5, CRB e Náutico, às 8 da noite. R$1.300.000, a estimativa de prêmio para quem chegar aos 14 pontos. O dia de sorte, concurso 1246, sorteou 01, 08, 09, 17, 19, 21 e 22, R$2.000.000, a estimativa de prêmio para o sorteio de hoje. A Loteria Federal, extração 6.083, sorteou no quinto prêmio 28.016, no quarto prêmio 54.824, no terceiro prêmio 9.773, no segundo prêmio 93.600, no primeiro prêmio 39.184. A dupla cena sorteou na primeira faixa 0104, 13, 29, 40 e 46. Na segunda faixa 6, 21, 28, 33, 42 e 46. R$1.200.000, a estimativa de prêmio para o sorteio de amanhã. A Lotomania, concurso 2950, sorteou 00, 04, 07, 09, 11, 23, 25, 26, 29, 36, 44, 48, 64, 65, 68, 73, 74, 78, 83 e 90. R$1.000.000, estimativa de prêmio para o sorteio de amanhã. A Quina da Loto sorteou 12, 14, 30, 47 e 76, R$7.000.000, estimativa de prêmio para o sorteio de hoje. A Loto Fácil, concurso 3.736, sorteou 3, 4, 6, 7, 8, 9, 11, 12, 14, 17, 18, 19, 21, 22 e 23, R$10.000.000, a estimativa de prêmio para o sorteio de hoje. A Mega Sena deve pagar hoje um prêmio de R$30.000.000 e a Tibimania deve pagar hoje um prêmio de R$4.000.000. Ontem, pela Copa AMESC de Seleções, Copa AMESC de Bocha, melhor dizendo, nós tivemos o Maracajá derrotando o Araranguá Mesquita por 2-0, parciais de 12-10 e 12-8, e o Ermo perdendo para o Passo de Torres Furacão por 2-0, parciais de 11-12 e 6-12. Hoje jogam Sombrio, equipe 1, contra Balneário Gaivota, Bar do Nelson. Araranguá, Mecânica Alves, contra Jacinto Machado, equipe 1. Meleiro, equipe 2, contra Jacinto Machado, equipe 2. Santa Rosa do Sul, Bar do Garcia, contra Passo de Torres, Bar do Gaúcho. E com essas informações, então, ponto final na edição de número 7003, quinta-feira, 16 de julho de 2026, do nosso Café com Notícias. The Fisherman, Flávio Pescador Saviato, vem aí para apresentar mais uma edição do Bom Dia Imigrantes. A partir das 12 horas, a Renata Toneto Angeloni vai comandar o Clube do Ouvinte e também o Conexão 94,1. A partir das 4, tem o João Paulo Brognoli no Comitiva Sertaneja. 18 horas, a tradicional oração da Ave Maria, na voz do Edson Cardoso. Hoje tem Iraci Scarabellotti a partir das 7 da noite. E nós vamos retornar a qualquer momento, ou então amanhã, cedinho, mais uma vez, aqui no nosso café. Obrigado sempre pelo carinho da sintonia e também da audiência. Continue ligado conosco, 94,1. 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No final do programa, a todos os comerciantes, mais uma vez, parabéns pela passagem do seu dia. Faltando 168 dias para o final de 2026, alguém certa vez afirmou que você pode encontrar muitas derrotas, mas você não pode se deixar derrotar. Pense nisso. Forte abraço. Uma grande quinta-feira. Continue se cuidando. A gente se ouve e se fala por aí. Boa sorte, que o seu dia seja iluminado. E não esqueça que amanhã temos um novo encontro marcado. Café com Notícias, ponto final. Bom dia, tchau!
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Bom dia, Turvi Região, 9 horas 10 minutos. Bom dia, imigrantes, iniciando mais uma edição. Hoje é quarta-feira, dia 16... Quarta-feira não, hoje já é quinta-feira, dia 16 de julho de 2026. A luz da lua iluminando a nossa noite no de verão. Por aqui mais uma edição deste programa que é a sua companhia matinal de segunda a sexta-feira, exatamente das 9 ao meio-dia. Mais uma vez, eu, Flávio Pescador, aqui junto contigo para levar até você, até a sua casa, até o seu carro, até o seu trabalho, onde quer que você esteja, toda alegria, toda diversão, entretenimento, sucesso musical, informação e, é claro, aquilo que é mais importante, a sua participação junto conosco. Então, se você quiser participar aqui da nossa programação, é só enviar a sua mensagem através do nosso WhatsApp 489-8826-1042. Ainda se preferir a ligação de telefone, 3525-0321. Está à sua inteira disposição. Litoral.

0: por aqui então às 9 horas com mais 12 minutos. Desejo a todos, desde já, uma excelente quinta-feira, uma ótima semana, ótimo restinho de semana. Já estamos aí nos encaminhando para os finalmente desta semana. E é claro, a todos, aquele bom dia! Nascerão mais flores e haverá mais luz em seu olhar. Por aqui, o nosso bom dia já inicia com informação ao som de variedades.
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0: Variedades em sua primeira edição e vende-se dois lotes urbanos de 23 por 25 metros localizados no centro de Ermo. O contato para mais informações é o 489-8836-7141. Festa em honra a Nossa Senhora do Carmo, dia 19 de julho, em Rio do Salto, Timbé do Sul, com a seguinte programação. Às 10 horas 30 minutos, Santa Missa celebrada pelo Padre Matheus Oliveira e cantada por Divino Minato. Às 12 horas, meio-dia, delicioso almoço com churrasco, maionese, saladas e bebidas em geral. Logo após o almoço, roleta com brindes. Na sequência, tarde dançante animada por Rodi. Desde já, a CAEP agradece a presença de todos. Um apoio, Januário Peças. E com essas informações, ouvimos variedades em sua primeira edição, aqui na programação do Bom Dia Imigrantes.
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7: Neste momento são 9:19 e aqui na programação da 94,1 Imigrantes FM, horóscopo do dia em sua primeira edição. Áries. O momento favorece novas atitudes e decisões mais firmes. E é claro, Ariano, amarelo, cor do dia. 16, número da sua sorte. Para você de touro, tenha calma para organizar os seus planos e cuidar daquilo que realmente é importante. Verde é a cor do seu dia, touro, enquanto 8 é o seu número da sorte. Aos geminianos, sua facilidade para conversar ajuda a resolver situações pendentes do passado. E é claro, gêmeos, azul, cor do dia, 24, número da sua sorte. E ainda para você de câncer, o dia pede mais confiança nas próprias escolhas. A cor do dia é amarelo, câncer, enquanto 9 vai ser o seu número da sorte. E com essas informações, ouvimos o horóscopo do dia em sua primeira edição aqui na Imigrantes FM.
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2: 9:30. 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
2: Imigrantes FM, 9:31, 29 faltam para as 10 da manhã. Por aqui então, nós vamos aí atualizar as participações, também as canções do próximo bloco. E é claro, já aviso aí que no último tivemos aquele sertanejinho, o som de Ana Castela, Henrique Juliano e também João Bosco e Vinícius. Foram as canções do último bloco aí com esses grandes artistas. Então, naqui. Por aqui nós temos a participação da Lúcia, ela manda bom dia com muita alegria, um abraço para você que traz tantas alegrias para todos nós. Ah, Lúcia, muito obrigado pela sua participação. É esse tipo de mensagem que nos motiva a fazer o que fazemos do jeito que fazemos. Um bom dia para ti, muito obrigado pela sua sintonia, pela sua participação. A gente vai caprichar, vai botar uma música bem bacana aí pra gente já curtir essa manhã de quinta-feira, tá legal? Já fico na expectativa da sua próxima mensagem conosco. Temos também aqui a mensagem, bom dia, estamos ligadinhas sempre na Imigrantes. Manda música para as meninas lá que trabalham com confecção em Caravaggio. Em especial, pra mim, estou completando mais um ano de vida. Pode ser a música Just Can't Get Enough com The Pitch Mode. Quem manda é a Elisângela. Elisângela Viola Zanoni. Olha só que bacana, hein? Feliz aniversário pra ti, Elisângela. Tudo de bom. Que a data do dia 16 de julho repita-se por mais vários e vários anos. É claro, sempre enchendo a casa de alegria, de felicidade. E é claro que desejo a você todo sucesso, toda saúde, toda a paz do mundo. Tudo de bom nesse teu dia e com certeza nós vamos animar ao som de The Pitch Mode. Mensagem de áudio do Itamar também, já vou ouvir e na sequência nós vamos atualizando, tá certo, Itamar? Já um bom dia pra ti, muito obrigado pela sua participação, pela sua sintonia e já fica aquele alô pra toda a galera aí de Araranguá, diretamente então da cidade das avenidas, participando junto com a gente. E ainda temos aqui, bom dia, aqui é a Eduarda de Araranguá, gostaria de pedir uma música que vai para o meu pai, para a minha mãe, para os meus irmãos e para todos vocês aí da rádio. Gostaria de ouvir a música com Zenete Cristiano, Cadeira Cativa. Se for atendida, meu muito obrigado, que Deus abençoe você. Mas com certeza que Deus esteja conosco sempre, é claro, e nós vamos tocar aí Zenete e Cristiano. Já vou botar na sequência, tá certo? Um abração pra ti, Eduarda, pra todos os seus familiares e com certeza vem aqui na sequência a sua canção. Por aqui a gente vai curtir sucessos internacionais, então. E olha só, gente, aqui é só os mais tops da programação. Nós vamos curtir mais Sweet Lord, também Hathaway vai apresentar What Is Love e nós abrimos ao som de The Pitch Mode, I Just Can't Get Enough.

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9: Horóscopo do dia em sua segunda edição, às 9 horas com mais 49 minutos aqui na Imigrantes FM, com informações para os nascidos de Leão. Sua energia pode motivar as pessoas ao seu redor. E é claro, Leão, azul, cor do dia, 20 número da sua sorte. Para os virginianos, a organização ajuda a colocar a sua rotina em ordem. E é claro, virgem, verde, cor do dia, 15, número da sua sorte. Para você de Libra, o equilíbrio será importante para tomar boas decisões. E é claro, Libra, azul é a cor do seu dia, enquanto 11 é o seu número da sorte. E se você pertence ao signo de Escorpião, a confiança ajuda a superar situações inesperadas. E é claro, Escorpião, amarelo, cor do dia, 23, número da sua sorte. Com essas informações, ouvimos o Horóscopo do Dia em sua segunda edição aqui na Imigrantes FM.
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2: Imigrantes FM, bom dia, imigrantes. Entrando então em sua segunda hora de programação. É isso aí mesmo, gente. 10 horas, 2 minutos é a hora certa. 13 graus temperatura na cidade de Turvo. Tempo bom, faz um solzinho, tá bacana. Tempo também tá esquentando e a temperatura em elevação. Aqui no Bom Dia nós ouvimos no último bloco Manu Batidão, Daqui Pra Sempre, participação de Simone Mendes. Oferecer lá pro Donizete Espíndola, ele que tava pedindo essa canção pra essa rádio que é nota mil e claro para todos os ouvintes. Um abração pra ti, Donizete, muito obrigado pela sua participação, pela sua sintonia aqui junto conosco. As outras canções do último bloco vieram aí do som de Michel Teló, aí A Roça Vence, também Zé Neto e Cristiano, Cadeira Cativa. Por aqui também já vamos mandando um alô lá para Dona Isaura de Rocinha. Bom dia, Dona Isaura, tudo bem contigo? Dona Isaura que tá sempre participando, tá sempre deixando seu alô. Ontem Dona Isaura avisou que tava lá no Arroio do Silva. E hoje, Dona Isaura, já voltou pro Timbé? Como é que tá a situação por aí? Já atualiza a gente por aqui na nossa programação, hein? Muito obrigado pela sua participação. Por aqui a gente vai seguir de sertanejo na programação Imigrantes, então. 5 grandes sucessos, gente. Maiara e Maraísa, Medo Bobo, Hugo e Guilherme, Todo Mundo Menos Eu, com participação dela, Boiadeira, Ana Castela, Felipe Araújo, Ponto G, participação de Panda, Luan Santana, Sinais, e nós abrimos. Ah, gente, essa aqui já virou sucesso, né?
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6: Imigrantes FM apresenta então a terceira edição do Horóscopo do Dia às 10 horas e 20 minutos com informações para os nascidos de Sagitário. Novas possibilidades podem despertar a sua motivação. E é claro, Sagitário, vermelho, cor do dia. 6, número da sua sorte. Para você de Capricórnio, a persistência continua sendo sim a sua maior aliada. Rosa vai ser a cor do seu dia, Capricórnio, enquanto 17 é o seu número da sorte. Para os aquarianos, ideias diferentes podem ajudar a mudar a sua rotina. Verde é a cor do dia, enquanto 4 é o número da sua sorte, Aquário. E para você de peixes, a sensibilidade ajuda você a perceber novas oportunidades. E ainda peixes, vermelho, cor do dia, 25, número da sua sorte. E com essas informações ouvimos o Horóscopo do Dia em sua terceira e última edição, aqui na Imigrantes FM.
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0: É, bêbado não sabe o que faz.
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3: 10h30 por aqui, bom dia imigrantes em sua sequência musical então. Último bloco, Tchê Guri, Furacão e também Tchê Garotos, Bêbado Não Sabe O Que Fazer. Oferecer essa canção lá pro Everaldo Rocha de Araranguá que tava pedindo música com Tchê Garotos. Um grande e forte abraço pra ti, Everaldo, muito obrigado pela sua participação, pela sua sintonia aqui conosco. Temos também a participação do Doni Candeu que tá chegando por aqui. Ele que é lá de Balneário Arroio do Silva, mas hoje está passando em umas férias lá em Molhacoco, Timbé do Sul, onde ele tem um sítio, está lá cuidando das coisas por lá também, né? Um abração para ti, Doni, abraço para todo o pessoal que está aí contigo, com certeza vamos tocar a sua canção na sequência. O Vino lá de Sombrio também está mandando o seu alô, sempre mandando o seu recadinho, bom dia, Vino, tudo bem contigo? Como é que tá por aí? Vino tá sempre ligadinho com a gente. Voltando lá pro Molhacoco, a Zulei também tá sintonizada, tá ela e o Cauã lá ouvindo, estão participando aqui junto com a gente, pedindo aí uma canção bem bacana, nós vamos procurar uma aqui e vamos atualizando. O Amado Batista pode ser, né, Zulei? Com certeza vamos caprichar. E tem a Fabiana Ventura também mandando o seu bom dia. Fabiana, que ela fazia tempo que não mandava mensagem, hein, Fabiana, a gente sente falta. Bom dia pra ti, um grande forte abraço, tá certo, Fabiana? Por aqui a gente vai curtir um sucesso internacional, aquela música bem romântica. Vem aí Scorpions, Still Loving You, Bon Jovi com Always e ainda Bonnie Tyler abrindo com Total Eclipse of the Heart.

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8: 94 FM, 9 faltam para as 11 da manhã. Último bloco, sucessos internacionais ao som de Bonnie Tyler, também Bon Jovi e ainda Scorpions. Por aqui nós temos participações, já mandando um alô para o Miguel, que hoje veio cedinho aqui entregar banana no Mercado Pescador, teve por aqui. Tá pedindo então um alô lá para o Miguel, que já estava aqui desde cedo no trabalho. Também já vamos mandando aquele alô lá pro Bento Berti de Timbé do Sul, ele que tá pedindo aí a música com Os Farrapos, Chiquita. Com certeza vamos tocar já a próxima da nossa sequência, tá certo, Bento? Um grande forte abraço para ti, muito obrigado pela sua sintonia, pela sua audiência. A Irene também tá mandando mensagem, tá pedindo canção, ela pede canção com o Délcio Tavares, canção do pescador oferecer ao seu filho. Tá certo, Irene, vamos com certeza tocar essa canção, já está aqui também. Um grande forte abraço, muito obrigado pela sua sintonia, pela sua audiência aqui junto com a gente. A Azulei também tá pedindo um alô lá para a sua irmã Lucilene e a mãe Vanilda, que estão no Arroio do Silva, sintonizadas junto com a gente também, curtindo a programação da Imigrantes nesta manhã de quinta-feira. Um abração para elas, viu, Azulei? E, é claro, mais uma vez, um abração para ti também. Por aqui a gente vai curtir, então, música gaúcha, Os Farrapos, Chiquita. Música gaúcha.

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2: Patinhas Supermercado informa 11 horas em ponto.
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2: Imigrantes FM, 11 horas 2 minutos, terceira hora de programação, então, do Bom Dia nesta manhã de quinta-feira. Último bloco, ouvimos música gaúcha ao som de Delcio Tavares, Canção do Pescador. Pescador esse que não sou eu, é outro pescador. Também Os Farrapos, Chiquita. E olha só, gente, lembrando que logo mais, a partir das 11 horas 15 minutos, nós temos o nosso famoso RD, o nosso revista digital, aqui na programação da Imigrantes FM. Então você que tá por informações tanto esportivas, também informações de cultura, momentos do passado, as festas da região, previsão do tempo e muita coisa, logo mais aqui no nosso revista digital. Por aqui a gente aproveita para mandar um alô lá pro Clodoaldo também. O Clodo, bom dia, Clodo, tudo bem contigo? Tava meio sumido, né, rapaz? Fazia tempo que a gente não recebia a sua participação por aqui. E olha que a gente sente falta, viu? Também vamos mandando um alô lá pro Paulo Roberto Chiru. Bom dia, Chiru. Tudo bem contigo? Abração pra ti e pra todo o pessoal aí do Poço do Caixão também. Por aqui a gente vai curtir um sertanejo. Sérgio Reis, Galopeira, Leandro e Leonardo, Não Aprendi a Dizer Adeus. E ainda, Trio Parada Dura e o Brinco de Ouro.

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4: 11 horas 16 minutos e por aqui o Bom Dia Imigrantes tem a participação do quadro Revista Digital. Então, nós já vamos começar em grande estilo, chamando ele, Emerson Formanski, com o quadro Resgate Cultural, essa parceria entre a Rádio Imigrantes de Turvo e a Four Ways, a escola de inglês aqui de Turvo. Bom dia, Emerson!
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6: Good morning, Turvo. Good morning, everyone, and welcome back to another Resgate Cultural here on Rádio Imigrantes. Sejam todos muito bem-vindos a mais uma edição do Resgate Cultural, o programa que valoriza a memória e a artes e os grandes nomes que marcaram a nossa história. Hoje vamos embarcar em uma viagem especial pela trajetória de um artista extraordinário. Vamos conhecer a sua história, descobrir curiosidades, relembrar os momentos mais marcantes de sua carreira e celebrar o legado que continua inspirando gerações. 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Prepare o coração, aumente o volume do rádio e venha conosco, porque cultura é memória e preservar a memória é manter viva nossa identidade. Está começando o Resgate Cultural.

E hoje vamos contar uma das histórias mais emocionantes envolvendo os Beatles. É uma narrativa que circulou pelo mundo, emocionou milhões de fãs e ajudou a reforçar a imagem de Paul McCartney como um homem de enorme sensibilidade.

Vamos falar hoje, pessoal, daquela carta que Paul McCartney devolveu à ex-mulher de John Lennon. Que história foi essa, né? Então a gente vai falar um pouquinho sobre isso. Mas será que essa história aconteceu exatamente como muita gente conta? Será que Paul McCartney realmente comprou todas as cartas de amor de John Lennon e as devolveu para Cynthia Lennon com um bilhete dizendo "Nunca venda suas lembranças"? Será que isso tudo foi verdade? Bem, hoje vamos descobrir o que é fato e o que foi inventado, romantizado e por que essa história continua tão marcante. Para entender essa história, precisamos voltar aos anos 60. Antes da fama mundial dos Beatles, John Lennon era casado com Cynthia Paul, conhecida depois como Cynthia Lennon. Eles se conheceram na Escola de Arte de Liverpool e se casaram em 1962. No ano seguinte, nasceu Julian Lennon,

Enquanto os Beatles conquistavam o planeta, o casamento começou a sofrer com a ausência de John Lennon, as turnês intermináveis e mais tarde seu relacionamento com a Yoko Ono. Em 1968, John e Cynthia se divorciaram. Foi um momento extremamente difícil para ela. Além de enfrentar o fim do casamento, precisava criar Julian Lennon praticamente sozinha. Durante o relacionamento, John escreveu diversas cartas para Cynthia. Quando eles eram casados, né, ele escrevia cartas para ela. Eram cartas cheias de carinho, saudades e declarações de amor. Esses documentos acabaram se tornando verdadeiros tesouros para os fãs dos Beatles. Alguns anos depois do divórcio, Cynthia decidiu vender parte dessas cartas. Muita gente acredita que ela fez isso por necessidade financeira. Embora ela realmente tenha enfrentado dificuldades em alguns momentos, a própria Cynthia nunca descreveu a venda exatamente dessa forma. O fato é que algumas cartas foram colocadas em leilão. E é aqui que entra Paul McCartney. Anos depois de uma das cartas voltar ao mercado, Paul soube da venda. Em vez de simplesmente deixá-la nas mãos de um colecionador, resolveu comprá-la, mas ele não queria guardá-la. Mandou emoldurar, depois deu de presente a Cynthia e Julian Lennon. Foi um gesto extremamente elegante. Na autobiografia John, publicada em 2005, Cynthia escreveu que ficou profundamente emocionada quando recebeu o presente. Ela chamou a atitude de Paul de imensamente atenciosa. Foi uma demonstração de respeito por ela e também pelo filho, que era o Julian Lennon. Com o passar dos anos, a internet transformou esse episódio em uma lenda. Segundo inúmeras publicações nas redes sociais, Paul teria comprado todas as cartas por poucos dias depois do leilão. Também teria enviado um bilhete dizendo: "Nunca venda suas lembranças. Com carinho, Paul McCartney." É uma mensagem linda. O problema, galera, é que não existe nenhuma prova de que esse bilhete tenha existido. Também não há evidências de que Paul tenha comprado todas as cartas. As pesquisas mais recentes mostram que ele comprou apenas uma carta e devolveu anos depois da venda original. O relato mais confiável vem da própria Cynthia. Ela escreveu que, após o divórcio, vendeu aquela carta junto com outras. Anos depois, quando ela reapareceu em leilão, Paul McCartney a comprou, mandou emoldurar e a presenteou a ela e a Julian. Nada mais, nada menos. Mesmo sem o famoso bilhete, continua sendo um gesto extraordinário. Existe outro detalhe interessante. Esse aqui eu acho bem legal também, pessoal. Depois da separação de John e Cynthia, Paul manteve carinho pelo Julian. Ele gostava do moleque. Foi justamente pensando no menino que ele escreveu "Hey Jude."

Originalmente, a música chamava-se Hey Julius, referência direta ao pequeno Julian Lennon, que estava sofrendo com a separação dos pais. Paul queria confortá-lo. A música acabou se tornando um dos maiores sucessos da história dos Beatles. Esse carinho ajuda a entender por que Paul fez questão de devolver aquela carta. Não era apenas um documento histórico. Era uma lembrança da família. Quando pensamos em objetos históricos, normalmente imaginamos peças de museu. Mas aquela carta significava muito mais. Era uma lembrança de uma fase feliz da vida de John, Cynthia e Julian. Paul compreendeu isso. Talvez tenha enxergado algo que um colecionador jamais veria, o valor sentimental. Ao longo da carreira de Paul McCartney, ficou conhecido por inúmeros gestos de gentileza. Músicos, funcionários, produtores e amigos frequentemente contam histórias semelhantes. Isso não significa que ele seja perfeito, mas ajuda a explicar por que esse episódio parece tão coerente com a sua personalidade. Mesmo que alguns detalhes tenham sido exagerados pela internet, o gesto principal realmente aconteceu. No fim das contas, essa história nos ensina algo importante. As redes sociais costumam transformar os fatos em lendas. Nesse caso, o bilhete emocionante provavelmente nunca existiu. A compra de todas as cartas também não aconteceu, mas a essência permanece verdadeira. Paul McCartney comprou uma carta escrita por John Lennon, mandou emoldurá-la e devolveu para Cynthia e Julian Lennon como presente. Foi um ato de amizade, respeito e sensibilidade. Talvez seja justamente por isso que essa história continua emocionando fãs dos Beatles, né, em todo o mundo. Bom, pessoal, como falamos de Paul McCartney, vamos aprender algumas palavras de inglês. Então, chegou o nosso momento das dicas de inglês. Hoje vamos falar de algumas palavras, né, vocabulário. Letter, que significa carta. Friendship, amizade. Kindness, gentileza. Hope, esperança. Music brings people together. A música une as pessoas. Don't be afraid. Não tenha medo. E chegamos ao fim de mais um Resgate Cultural. Eu, Emerson Formanski, e a equipe da Rádio Imigrantes agradecemos sua companhia e desejamos a todos um ótimo final de semana e que a história de hoje nos inspire a valorizar as pessoas enquanto elas estão ao nosso lado. Um gesto de gentileza, uma palavra de incentivo ou uma carta escrita com carinho podem permanecer vivos por toda uma vida. Nunca subestime a bondade, pessoal. Have a great day and I'll see you folks next week.

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4: Temperatura.
5: 17 graus em Turvo, informou o doutor Victor Rodrigues.
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5: Onze horas 32 minutos e a sequência do nosso RD é com a previsão do tempo. 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Camila Cardoso, nesta quinta-feira desejo a você um bom dia.
10: A previsão do tempo para esta terça-feira é uma terça-feira em que a gente tem uma condição de estabilidade com sol brilhando em todas as áreas do estado de Santa Catarina. No sul do estado, neste final de manhã, já estamos com quase 20 graus e a expectativa do tempo é manter justamente esse quadro de estabilidade, temperaturas mais elevadas ao longo dos próximos dias. Hoje a temperatura ainda se mostra agradável, mas o calor se estabelece amanhã, na sexta e no sábado. As máximas desta quinta chegam a casa de 24 a 25 graus, amanhece com 10 graus na sexta e com 14 no sábado. Durante as tardes, 30 graus serão observados na sexta e no sábado, em torno dos 27, 28 no domingo e na segunda-feira. A nossa expectativa é que a gente tenha aí justamente uma condição para aumento de nuvens e retorno das chuvas a semana que vem. Em princípio, aquela chuva que estava inicialmente prevista para o domingo, ela deve chegar no máximo até a região ali de Capão da Canoa, exagerando até Torres. Em princípio, ela não avança para o sul do estado. Mas aí sim, lá no começo da semana que vem, terça, quarta, quinta, aí o tempo fica mais instável e chuvoso. Por hora, o tempo é seco e o destaque são as temperaturas. Camila Cardoso, para você ouvinte da Imigrantes.
5: Tá certo então, Camila. Muito obrigado pelas suas informações e aguardo o seu retorno amanhã com as informações da previsão do tempo.
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5: 11 horas 36 minutos e aqui o nosso RD continua agora com informações esportivas com ele, Gabriel Ré Mantovani, nos apresentando o Arquivo da Bola. Bom dia, Gabriel.

Bom dia, Flávio. Bom dia a todos os ouvintes. Estamos iniciando aqui mais um Arquivo da Bola. E no quadro de hoje, vamos falar um pouquinho sobre o confronto da semifinal desta Copa do Mundo entre Inglaterra e Argentina e toda a polêmica em volta dessa partida. As duas seleções têm uma torcida muito marcante, mas como já conhecemos, muitos torcedores argentinos normalmente não apresentam um caráter muito acolhedor e respeitoso aos seus rivais. Inclusive, tivemos um recente caso na Copa do Mundo onde torcedores argentinos cometeram injúria racial com um torcedor adversário. O gesto foi registrado logo após a vitória da seleção argentina. Nas imagens, um torcedor faz um gesto racista, imitando um macaco em direção a um criador de conteúdo. Após a definição das semifinais desta Copa do Mundo, um grupo de argentinos se envolveu em uma briga com torcedores ingleses. Isso pode ter sido causado por um contexto muito mais relevante que apenas a ignorância dos torcedores hermanos.

Para entender melhor esta rivalidade entre argentinos e ingleses, devemos olhar lá para trás em 1982, onde ocorreu a posse das Ilhas Malvinas e a Guerra das Malvinas no Atlântico Sul. A ditadura argentina invadiu o arquipélago em abril de 1982, mas forças britânicas retomaram o controle em junho. O conflito terminou com a derrota argentina e a morte de 649 militares argentinos, 255 britânicos e 3 civis locais. Na Argentina, a derrota no conflito fortaleceu a queda da junta militar que governava o país e que havia sucedido as outras juntas militares instaladas através do golpe de Estado de 1976 e a restauração da democracia como forma de governo. E então, 4 anos depois, em 1986, a Argentina e a Inglaterra agora tinham um novo desafio: se enfrentar em umas quartas de final de Copa do Mundo. A partida aconteceu no Estádio Azteca, no México. O confronto terminou com a vitória da Argentina por 2-1. O jogo reuniu 114.580 torcedores, que não imaginariam o que aconteceria em 90 minutos, mas esperavam um grande espetáculo. A Argentina vivia os primeiros anos depois da ditadura militar e ainda chorava por mortes e desaparecimentos de tantos jovens. A dor fazia parte de um povo que sofreu nas décadas de 70 e 80 com o governo. Por causa da guerra e das disputas políticas, a partida assumiu um peso de revanche nacional para os argentinos. Aos 5 minutos do segundo tempo, a bola sobrou na área da Inglaterra e Maradona correu, usou a mão esquerda para socar a bola por cima do goleiro inglês e marcou um gol. Como o árbitro não viu o toque de mão, o gol foi validado. Enquanto na Inglaterra o lance foi visto como uma trapaça inaceitável, na Argentina o gol se transformou no símbolo de uma vitória entre Davi e Golias. La mano de Dios, a mão de Deus, foi o apelido que o gol recebeu, e o craque Maradona declarou anos depois que os gols tiveram um gosto de desabafo e serviram para devolver um pouco da alegria ao povo argentino, machucado pelo conflito. Argentinos e ingleses, desde então, têm uma grande rivalidade entre si, até mesmo nos campos de futebol. Entretanto, o futebol nos ensina que é possível ser adversário sem ser inimigo. Ele nos mostra que a rivalidade pode ser resolvida com estratégia e talento dentro das quatro linhas, e que o apito final muitas vezes é sinônimo de respeito mútuo entre as nações. A partida desta quarta-feira contou com a genialidade de Messi e a classe de Bellingham, que mostraram de maneira limpa que o futebol é um espetáculo muito mais divertido que guerras e desavenças. E você, ouvinte, já conhecia todo esse contexto em volta desta grande partida? Eu sou Gabriel Mantovani e desejo a todos um ótimo final de semana. Arquivo da Bola retorna na próxima quinta-feira com uma nova curiosidade.

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6: 11 horas 44 minutos e o nosso RD continua com informações da cultura regional com ela, Renata Toneto Angeloni, e o quadro RTA News.
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7: Olá, chegando aqui toda quinta-feira, um pouquinho mais cedo e trazendo algumas informações culturais. Hoje dando dica aqui de ações da nossa região. Em Morro Grande, através do Centro Cultural Pedro da Toé e do Museu da Terra e da Cultura, no próximo sábado, dia 18 de julho, às 19 horas, temos a abertura de duas novas exposições que passam a integrar o calendário cultural do município. A comunidade morrograndense, visitantes e amigos do Geoparque Mundial da Unesco Caminho dos Cânions do Sul, estão convidados para prestigiar a abertura das mostras Memórias, da artista Gabriele Salvalaio Figueiredo, e Aves de Morro Grande, da fotógrafa Juliane Dondossola. As exposições apresentam diferentes perspectivas sobre a memória, a identidade e as riquezas naturais e culturais do município, reforçando a importância da valorização dos talentos locais e regionais. Para o curador do Museu da Terra e da Cultura, Mikael Mizieski, receber as duas novas exposições representa uma importante momento para a cultura de Morro Grande. Para nós, do Centro Cultural Pedro da Toé, é uma imensa honra receber essas duas novas exposições no Museu da Terra e da Cultura de Morro Grande. Gabriele e Juliane são entusiastas da cultura e se dedicam de corpo e alma para realizar belíssimos projetos. Fazer a curadoria dessas duas mostras é um privilégio, destacou. Após a apresentação e a fala das artistas, também será oferecido um pequeno coquetel aí aos participantes. E em Araranguá, também mais uma ação cultural. A administração municipal, por meio do Departamento de Cultura, avança aí nos preparativos para a instalação da histórica locomotiva a vapor alemã Henschel no bairro Barranca. Na madrugada, então, da última sexta, dia 10, a locomotiva já foi transferida para o local onde será definitivamente instalada, marcando mais uma importante etapa do projeto que irá transformar o espaço em um novo ponto de valorização da história ferroviária do município. Com investimento de quase R$400 mil, a obra contempla a construção da base estrutural que abrigará a locomotiva e funcionará como uma unidade temática do Museu Histórico Cônego Paulo Robold, homenageando a importância da ferrovia para o desenvolvimento de Araranguá e de toda a região. A estrutura metálica, com mais de 142 metros quadrados, conta com guarda-corpo para garantir a segurança dos visitantes e será executada, então, na Rua Dona Tereza Cristina. A locomotiva a vapor modelo Santa Fé E209-0M foi fabricada em 1937 pela empresa alemã Henschel e Son, fundada em 1810 por Carl Henschel na cidade de Cassel. O conjunto é composto por duas partes, a máquina de força e o tender. A peça passou por restauração em visual estático, preservando suas características originais, incluindo placas de

0: identificação e as demais inscrições históricas. O local escolhido para a instalação possui grande significado histórico. Entre o fim da década de 20 e meados dos anos 60, o bairro Barranca foi um dos principais polos de desenvolvimento de Araranguá. A vida do araranguaense modificou-se muito com a chegada do trem. Tudo que vinha ou saía de Araranguá dependia dele. Mercadorias, importações, exportações e as próprias pessoas, explica o professor Valdemar Han Jr., do Departamento de Cultura e do Museu Histórico. Aposentada lá no início da década de 90, a locomotiva permaneceu preservada no Museu Ferroviário de Tubarão até de ser doada ao município de Araranguá em 2024. Embora a locomotiva escolhida não tenha operado originalmente na linha entre Araranguá e Imbituba, sua presença representa um importante símbolo da relevância econômica e social que a ferrovia teve para todo o extremo sul catarinense. A expectativa é de que o monumento se torne um novo atrativo turístico-cultural, preservando a memória ferroviária e aproximando moradores e visitantes da história que impulsionou o desenvolvimento da cidade. Mais uma ação aí para a gente ter a oportunidade de ver de perto algo que chama muita atenção. Com certeza esse trem trará aí um fomento cultural para nossa região, assim como essas duas exposições em Morro Grande. Obrigada pela sua audiência, nos encontramos daqui a pouco no Clube do Ouvinte.
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0: São 11 horas 49 minutos, por aqui o Revista Digital vai chegando à reta final, também o Bom Dia Imigrantes. Claro que amanhã, a partir das 9 horas da manhã, eu, Flávio Pescador, retorno contigo aqui na programação para a sua companhia matinal de segunda a sexta-feira amanhã, então finalizando mais uma semana. A sequência é com ela, Renata Toneto Angeloni, que neste momento já está se produzindo e está recebendo uma massagem, tá ficando pronta aí para apresentar o programa. Então, logo mais ela chega aí com o Clube do Ouvinte. Eu desejo então a todos uma excelente quinta-feira, um ótimo restinho de semana, aquele bom dia e fiquem aí com o seu Iracis Carabelote e o quadro Festas da Região e ainda Momentos Recordar.
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2: Andiamo alla festa neste fim de semana 19 de julho. Nossa Senhora do Carmo, Rio do Salto, Timbé do Sul. São Cristóvão, Linha Floresta Ermo. São Cristóvão, Bairro Gávea e Jacinto Machado. Nossa Senhora das Graças, Rio Molha, Uruçanga. Menino Jesus, em Sapiranga, Meleiro. Tem festa na Vila Bittencourt, Santa Rosa. Festa da Gila, em Bom Jesus, Rio Grande do Sul. O que é a Gila? Gila é tipo uma melancia que é especial para fazer chimia. E produz muito bem aqui nessa nossa região. Eu já plantei aí e deu muita chimia. E dia 18 de setembro, os sanfoneiros do Sul estarão em Rodeio da Areia com um jantar dançante. Tchê. Sábado, sanfoneiro lá no Rodeio. E 16 a 19... a grande festa do peixe no balneário Gaivota, lá na Gaivota, tá bom? Estas são as festas de fim de semana. Muito obrigado.
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2: O Momento Recordar de hoje, nós vamos falar sobre pessoas, famílias que contribuíram muito para o nosso desenvolvimento aqui do nosso turvo, do lugar. Então, se a recordar é que pouca gente sabe, né, de uma determinada família. E hoje eu escolhi aqui para fazer a história do senhor Domingo Maceda ou Domingo Macedo. Quem foi Domingo Macedo ou Domingo Maceda, como se diz? Ele veio lá da Boca do Pique, né, Meleiro, e veio morar aqui em São Felipe. Ele morava ali em São Felipe. A família dele era muito numerosa. Deste casamento, ele teve 17 filhos e um faleceu jovem ainda. Então, ele teve 17 filhos, né, do primeiro casamento dele. Eu vou dar aqui o nome dos filhos porque era conhecido e tem gente que casou com moças daqui, filhos ou vice-versa, né? Olha, a primeira filha dele chamava Olinda. Ela ficou solteira, não casou. Manoel casou-se com Amabile Besbate, da família Besbate aqui. O Henrique casou-se com Nair Timboni. Timboni também era aqui do Turvo. O Antônio casou-se com Orandina Camargo. O Patrício casou-se com Arminda da Silva. João casou-se com Custódia Martins. Avidorino casou-se com Maria da Silva. Tomásia casou-se com Antônio Monsani. Carlos casou-se com Aurora Panata. Nascimento casou-se com Alexandre Zata. Mas uma que faleceu, né? Gervásio casou-se com Maria Marquezine. Gerval, esse Gerval foi para a escola comigo aqui no Jorge Schultz. Casou-se com Mafalda Besbate, também irmã da Amabile Besbate, né? Deonel casou-se com Armida, não sei do que aqui, eu não tenho o sobrenome dela. Carolina casou-se com Dino Teza. Silvestre casou-se com Diva Corbari. Lúcia casou-se com Dulce. Bom, esse casal, seu Domingo, morara por muitos anos na Boca do Pique, né? Depois que vieram para o Turvo. E de lá, como falei, moraram ali em São Felipe. A dona Maria, a mulher dele, faleceu de repente. Dizem que foi do coração aquele tempo. O seu Domingo, então, ficou ali na morada antiga de Turvo. Sua filha mais velha, Olinda, assume o papel de mãe dos irmãos e ajuda seu pai a criar essa irmandade de todos os 16 que estava vivo. Após 4 anos de viuvez, seu Domingo casou-se com Gilda Triquet, do município de Turvo. Então, a Gilda Triquet era ali da Boa Vistinha, né? Da família Triquet. E tiveram mais 4 filhos, a Edith, o José, o Renato e a Inês. Ambos moraram e moram, deve estar morando ainda, em São Miguel do Iguaçu. Então, o seu Domingos Antônio Macedo nasceu na Boca do Pico em 18 de 1 de 1893 e faleceu em 25 de janeiro de 1967 em São Miguel do Iguaçu. Ele deixou, então, 21 filhos. Família pequena, né? Essa é a história de uma família que contribuiu também para o desenvolvimento do Turvo. Então, ele morou, a vida dele, teve essa família toda ali em São Felipe Turvo. Um abraço, até a próxima semana que vai ter mais.

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4: Sou Medicina e Saúde informa, 22 graus agora em Turvo.
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4: São 11 horas com 58 minutos, hoje é quinta-feira, 16 de julho. Toda quinta-feira a gente tem um compromisso especial abrindo o Clube do Ouvinte. Eu, Renata Toneto Angeloni, passo o microfone então para a jornalista da Coperja, Aline Somariva, fazer então o informativo tradicional das quintas-feiras. Acompanhe.
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9: Olá, cooperados, clientes e amigos. Estamos iniciando o informativo Coperja, hoje é quinta-feira, 16 de julho de 2026.
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9: E a marca Caçarola acaba de ampliar seu portfólio com o lançamento do milho para pipoca Caçarola, produto que chega ao mercado para fortalecer a presença da marca nos momentos de convivência, carinho e conexão entre as pessoas. Tradicional na vida dos brasileiros, a pipoca vai muito além de um alimento. Ela faz parte de encontros em família, sessões de cinema em casa, maratonas de série, torcida por grandes jogos e das emoções compartilhadas durante uma novela. Pensando em estar presente nessas ocasiões, a Caçarola apresenta um produto que une qualidade, tradição e afeto. O lançamento chega acompanhado da campanha Cultive Seu Amor com Pipoca Caçarola, conceito que valoriza os pequenos momentos do cotidiano que transformam em grandes lembranças. A proposta é incentivar os consumidores a transformarem ocasiões simples em experiências especiais ao lado de quem amam. O milho para pipoca Caçarola já está disponível nas gôndolas dos principais supermercados do país, ampliando as opções da marca para os consumidores. Além da qualidade do produto, a embalagem reforça a credibilidade da marca ao trazer o selo Somos Coop, que destaca os valores do cooperativismo brasileiro e a qualidade dos quase 57 anos da Coperja, evidenciando a tradição, a confiança e o compromisso da cooperativa com a excelência de seus produtos. Com o novo lançamento, a Caçarola amplia sua conexão com os consumidores ao participar de momentos de entretenimento e convivência. Mais do que fortalecer um alimento, a marca busca estar presente nas experiências que fortalecem os laços entre familiares e amigos, valorizando a pipoca como símbolo de aconchego, compartilhamento e boas memórias. E a Coperja realizou na última quinta-feira em seu auditório, em Jacinto Machado, mais uma edição do curso para novos cooperados. A iniciativa tem o objetivo de integrar os novos integrantes, apresentando história da cooperativa, seus valores, princípios e o modelo de gestão que norteia suas atividades. O encontro contou com a presença do presidente da Copeg do Sistema Sesc, Ivanir Zanata, do diretor de Relacionamento e Grãos, Vinícius Sequinel de Moraes, e do diretor de Desenvolvimento Humano e Organizacional, DHO, Thiago Vitali. Aproximadamente 60 novos cooperados participaram presencialmente, além de cooperados do Rio Grande do Sul, que acompanharam a capacitação de forma online. Durante a programação, os participantes conheceram a trajetória da Copeja, sua evolução ao longo dos anos e o papel do cooperativismo no fortalecimento do agronegócio e das comunidades onde a cooperativa está inserida. A psicóloga Amanda Goulart apresentou os programas desenvolvidos pela Copeja, voltados aos colaboradores e cooperados, destacando as ações do desenvolvimento humano, capacitação e qualidade de vida e incentivo à participação nas iniciativas da cooperativa. O curso também abordou a história do cooperativismo, os princípios e valores que orientam o movimento, o funcionamento da gestão da cooperativa e os direitos e deveres dos cooperados, reforçando a importância da participação ativa dos mesmos nas decisões e no crescimento da Copeja. Além disso, os participantes conheceram as principais entidades que representam o cooperativismo em âmbito mundial, nacional e estadual. A Aliança Cooperativa Internacional, a ACI, a Organização das Cooperativas Brasileiras, a OCB, e a Organização das Cooperativas do Estado de Santa Catarina, a OSESC. A capacitação faz parte do compromisso da Copeja em promover a integração dos novos associados, fortalecendo o conhecimento sobre o modelo cooperativista, incentivando uma participação cada vez mais consciente e ativa na construção do futuro da cooperativa. E vem aí a quinta edição do Campo de Inverno Copeja. No dia 20 de agosto, o campo demonstrativo da Copeja Jacinto Machado será palco de um dia dedicado à inovação, tecnologia, conhecimento e oportunidades para o agronegócio. Com o tema Manejo Integrado para Sistemas Sustentáveis e Produtivos, o evento reunirá produtores, técnicos, parceiros e toda a comunidade para conhecer na prática as melhores soluções para o campo. O evento contará com roteiros técnicos guiados em hortaliças, tabaco e plantas de cobertura, rodada de negócios para pecuaristas em foco em medicamentos e nutrição animal, segunda edição do Feirão de Ferragens Copeja, campanha de insumos HF, oficinas do Dia de Cooperar, exposições de cultivos como brócolis, couve-flor, alface, fumo, aveia preta e mix de plantas de cobertura. A programação geral acontece 8 horas, abertura do parque, 14 horas, oficinas do Dia de Cooperar e 17 horas, encerramento das atividades. Então, esperamos você para um dia de muito aprendizado, troca de experiências e grandes oportunidades. 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E o programa Terra Boa já está com a emissão da autorização de retirada, o AR, para sementes de milho na próxima safra de verão. O documento emitido dos escritórios da EPAGRE permite que pequenos produtores tenham acesso a benefícios como sementes, calcários e kits forrageiros. Para participar, o agricultor deve procurar a EPAGRE, elaborar um projeto com apoio técnico, após a aprovação retirar os insumos. A AR fortalece a agricultura familiar, garante transparência na distribuição dos benefícios e amplia o acesso às políticas públicas voltadas ao desenvolvimento da produção rural em Santa Catarina. E a comunidade do bairro Gávea, em Jacinto Machado, convida para a festa em honra a São Cristóvão em Sagrado Coração de Jesus, que acontece neste final de semana, 19 de julho. Às 9 horas, transladação das imagens de São Cristóvão saindo da residência de Marcelo Angelino Fernandes e Cleonice Denoni dos Santos, na rua Frederico Rovares, no bairro Arizona. Sagrado Coração de Jesus saindo da residência de Rosan Borges e Viviane Ronsani, no bairro Azaleia. Às 9h30, bênção das chaves dos veículos. Às 10h30, Santa Missa, presidida pelo padre Roberto Talal. E ao meio-dia, festivo almoço com churrasco, saladas e bebidas em geral. Às 13h30, tarde dançante com Michele e Giovanni. Agora vamos para um rápido intervalo e já voltamos.
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9: E você está acompanhando o informativo Coperja pela Rádio Imigrantes. Agora são 12 horas e 6 minutos. 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
9: E vamos acompanhar agora a previsão do tempo com Márcio Sônico, direto da EPAGRE. Boa tarde, Márcio.
13: Boa tarde, Aline, associados da Coperja. Quinta-feira segue com um bom tempo aqui no extremo sul de Santa Catarina. Temperatura hoje já passa dos 25 graus à tarde. Bom tempo na sexta-feira, bom tempo também no final de semana. E bom tempo ainda na segunda-feira da semana que vem. Nas tardes de sexta-feira até terça-feira, temperaturas que chegam e passam pouquinha coisa dos 30 graus aqui no extremo sul de Santa Catarina. Semana que vem terá alguma chuva entre terça-feira e quinta-feira. Em princípio, não é chuva tão volumosa assim, porque os modelos colocam chuva mais volumosa nos próximos dias para o Rio Grande do Sul e para o Planalto e Oeste de Santa Catarina. Então, nós aqui teremos alguma chuva na semana que vem, mas, por enquanto, nada previsto de chuva intensa aqui no extremo sul de Santa Catarina. Com as informações do Tempo Epagre, Márcio Sônego.
9: Obrigada, Márcio. E assim chegamos ao fim de mais o Informativo Coperja. Parabéns aos cooperados Adriano Giassi, Alexandre Paganini Fregulha, Bento Monteiro, Cristiano Silveira Meregali, Dalnei Tomasi, Jacinto Coelho dos Santos, Márcio Reco Teixeira, Matheus Rosso Bellettini e Maurício Dalto E. Roque. Parabéns também aos colaboradores Elisângela Francisco, Henrique Benedetti Citadin, Maicon Trevisol Candioto, Simone Aparecida de Oliveira Lima e a todos os aniversariantes de hoje. Tivemos operação de áudio de Renata Angeloni. A apresentação, Aline Somariva. Tenham todos uma boa tarde e até a semana que vem.
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12 horas 18 minutos. Conferimos por aqui João Mineiro e Marciano com Benz a Deus. Também Gustavo Lima, cheiro de shampoo. Guilherme Leonardo, que tem a rosa. E muita informação aqui com a Coperja. Aline Somariva atualizou aqui nossos ouvintes. E nós vamos agora ouvindo mais um pouco de música por aqui, ó. Já tem aqui, ó. Participação de ouvintes. E agora, enquanto atualizo aqui o nosso WhatsApp 988-26-1042, a gente vai aí atualizando, curtindo e ouvindo algumas músicas e mais informações, porque a gente ainda tem aí na sequência informativo Fecoagro também. Mas a gente vai ouvir Milionário e Marciano, Uísque com Gelo, Mas Quem Disse Que Esqueci, Crises de Amor, Os Parada Dura, Quem Ama Perdoa e Marcos Violeira e Adalberto com Inquilina de Violeira. Vamos fazendo e esperando aí uma abençoada quinta-feira, dia de sol bonito, temperaturas mais amenas e músicas aqui de alta qualidade e informações também de credibilidade na Imigrantes FM.

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6: Fundação Aurí Luiz Bodanese e Aurora Coop promovem primeira ação cooperada em Brasília. O impacto da falta de seguro rural para as cooperativas de crédito vamos abordar no programa de hoje. Essas e outras notícias logo após a nossa mensagem cooperativista.
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6: Agronegócio hoje. Alô, amigos gaúchos e catarinenses, eu sou o René Roberto e hoje é quinta-feira, edição de 16 de julho de 2026. E essas são as notícias. No Centro de Ensino Fundamental 301, Recanto das Emas, em Brasília, Distrito Federal, uma programação diferente envolveu comunidade escolar entre brincadeiras, cinema, oficinas, música, lanches e ações educativas. A Fundação Aurí Luiz Bodanese, mantida pela Aurora Coop, promoveu pela primeira vez a edição da ação cooperada na capital federal. A atividade ocupou os dois turnos do dia e atendeu aproximadamente 1.000 crianças. O evento mobilizou 40 voluntários da unidade Aurora Coop de Brasília, que ajudaram a conduzir as atividades e atender os participantes. A proposta era criar um dia de lazer, integração e aprendizado com atividades recreativas e educativas preparadas especialmente para os alunos. Ao longo do dia, as crianças participaram de recreação com brinquedos infláveis, jogos educativos, pintura facial, oficina de miçangas, oficina de escultura em balões e sessões de cinema como o filme A Turminha da Reciclagem. A ação cooperada levou à escola a experiência coletiva de convivência e cuidado, uma das finalidades da Fundação Aurí Luiz Bodanese, que desenvolve programas e ações ligados ao desenvolvimento social e ambiental. Cada atividade foi pensada para aproximar voluntários, estudantes, professores e toda a comunidade escolar em torno de valores como cooperação, solidariedade e responsabilidade ambiental. Para a diretora administrativa da Fundação Aurí Luiz Bodanese, FALB, Sonara Bergamo Ramos, a chegada da ação cooperada à Brasília representa um marco para a expansão das atividades. atividades sociais desenvolvidas pela entidade. Ela disse: estar pela primeira vez na capital federal com a ação cooperada tem um significado muito especial. O voluntariado dá vida a esse projeto. São colaboradores que saem da rotina para construir memórias afetivas com as crianças e deixam uma mensagem positiva na escola. Quando a cooperativa abre espaço para esse tipo de encontro, ela reafirma sua essência: crescer junto com as comunidades onde está presente, acrescentou Sonara. A gerente comercial da unidade de vendas Aurora Coop em Brasília, Heloísa Matana, também ressaltou o engajamento dos voluntários. Ela disse: ver o brilho nos olhos deles em fazer o bem, acolher e se doar para as crianças é algo que com certeza fortalece nossa relação como equipe. A Fundação Aurí Luiz Budanese Falbi completou 18 anos em 2026 com ações e programas socioambientais realizados por mais de 4 mil voluntários da Aurora Coop em todos os estados onde a cooperativa está presente. A Aurora Coop tem 57 anos de história e é o terceiro maior conglomerado industrial do setor de carnes do Brasil. Conta com 14 cooperativas agropecuárias filiadas, 150 mil famílias e mais de 50 mil colaboradores. Terceira edição do programa A Inclusão Transforma deu um importante passo na formação de seus participantes com a realização do módulo de empreendedorismo desenvolvido em parceria com a Copérdia e a UNOESC. A aula reuniu os alunos do programa em uma tarde marcada pelo aprendizado, pela troca de experiências e pelo fortalecimento da inclusão por meio da educação. Como parceira da iniciativa, a UNOESC ficou como responsável pelo módulo de empreendedorismo conduzido pelo professor Charles Savaris, que proporcionou aos participantes uma experiência dinâmica, acolhedora e inspiradora, abordando conceitos fundamentais para o desenvolvimento de atitudes empreendedoras, da criatividade, da autonomia e da confiança para enfrentar os desafios da vida profissional. Para a coordenadora de recursos humanos da UNOESC, Ligia Kurz-Zulian, fazer parte do projeto representa o compromisso da instituição com uma educação que transforma vidas. Afirmou: participar dessa iniciativa ao lado da cooperativa Copérdia de Concórdia reforça nosso compromisso com a inclusão, formação cidadã e o desenvolvimento social. Acreditamos que compartilhar conhecimento é uma forma de ampliar oportunidades e contribuir para que cada participante fortaleça sua autonomia e seu potencial. A cooperativa Copérdia também agradece à UNOESC pela parceria e ao professor Charles Savaris pela dedicação, sensibilidade e excelência na condução da atividade. O envolvimento da Universidade UNOESC demonstra como a cooperação entre instituições fortalece ações voltadas à inclusão, à diversidade e à construção de uma sociedade mais humana e acessível. O Ministério da Agricultura e o Ministério de Portos e Aeroportos debateram a logística de desembarque de cargas importadas de fertilizantes nos portos brasileiros, informou o Ministério da Agricultura. As tratativas ocorreram em meio aos desafios logísticos para o abastecimento desses insumos, disse a pasta. Representantes dos dois ministérios discutiram alternativas relacionadas à atracação e ao desembarque de navios com fertilizantes, com foco na logística portuária, com a eventual priorização de desembarque dos insumos. O pedido de priorização para o desembarque dos fertilizantes foi formalizado pelo Ministério da Agricultura em caráter administrativo. A medida, segundo a pasta, não tem implicação em qualquer flexibilização dos controles sanitários, fitossanitários, aduaneiros ou de qualidades aplicáveis às cargas importadas, permanecendo inalterados os procedimentos previstos na legislação vigente. O Ministério da Agricultura disse que as autoridades portuárias e os portos organizados poderão ser orientados quanto à priorização da atracação de embarcações que transportam fertilizantes. Segundo o Ministério, o tema também já havia sido tratado no âmbito da Sala de Situação sobre Fertilizantes, coordenada pela Casa Civil. As discussões consideraram o cenário de dependência brasileira das importações de fertilizantes, que representam cerca de 93% do consumo nacional, bem como os impactos das atuais tensões geopolíticas e das restrições logísticas sobre o abastecimento. Entre os insumos abordados estão fertilizantes nitrogenados, fosfatados e cloreto de potássio, utilizados na produção agrícola, afirmou o Ministério da Agricultura. E a seguir, depois da nossa mensagem cooperativista, nossa última notícia: o impacto da falta de seguro rural para as cooperativas de crédito. Aguardem!
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6: Muito bem, voltamos.

0: estrutura de sustentabilidade do crédito agropecuário. Sem proteção adequada, o crédito se torna mais arriscado, o produtor fica mais vulnerável e o sistema financeiro passa a operar sob maior incerteza. A situação do Rio Grande do Sul reforça a importância dessa discussão. O estado gaúcho enfrentou nos últimos anos uma sequência de eventos climáticos severos, incluindo estiagens recorrentes e a enchente histórica de 2024. Esses episódios afetaram a produção, a renda dos produtores e a capacidade de pagamento de muitas propriedades rurais. Nesse contexto, a ausência de uma política mais robusta de seguro rural torna-se ainda mais sensível. Para produtores gaúchos, a proteção contra perdas climáticas não é uma questão abstrata ou distante. Trata-se de uma necessidade concreta associada à sobrevivência econômica de propriedades, à continuidade da produção e à preservação da capacidade de financiamento para ciclos futuros. Na prática, o programa do seguro rural funciona como um indutor de contratação do seguro rural privado. Sem a subvenção, muitos produtores deixam de contratar apólices ou reduzem o nível de cobertura, especialmente em regiões e culturas mais expostas a riscos climáticos. Por isso, o programa tem papel estratégico não apenas para proteger a produção agrícola, mas também para preservar a renda do produtor, reduzir a inadimplência e dar maior estabilidade ao crédito rural. Produtores, seguradoras, cooperativas e instituições financeiras precisam saber, antes do início da safra, quais os recursos estarão disponíveis, quais culturas serão contempladas, quais percentuais de subvenção serão praticados e qual será a capacidade real de atendimento do programa. Quando essa previsibilidade não existe, a contratação do seguro se torna mais incerta, a proteção financeira da atividade rural diminui e o risco retorna para o próprio produtor, para instituições financeiras e, em última instância, para o próprio governo, que frequentemente é chamado a atuar por meio de renegociações extraordinárias, prorrogações de dívidas e medidas emergenciais. A discussão exige distinguir os diferentes mecanismos de proteção da atividade rural. O seguro rural privado é contratado pelo produtor junto às seguradoras habilitadas e pode ou não contar com a subvenção do PSR. Já o Proagro e o Proagro Mais são instrumentos públicos de garantia vinculados ao crédito rural, operados por meio dos agentes financeiros e voltados à cobertura de perdas em operações enquadradas. Há ainda o Garantia Safra, direcionado a agricultores familiares em regiões sujeitas a perdas decorrentes principalmente de seca ou excesso hídrico. Essa distinção é importante porque avanços em mecanismo não substituem a necessidade de fortalecimento dos demais. O Proagro é essencial para determinados públicos e operações de crédito, mas não equivale a uma política ampla do seguro rural privado. O seguro subvencionado, por sua vez, permite ampliar a cobertura securitária para diferentes culturas, regiões e perfis de produtores, funcionando como um instrumento complementar e indispensável de gestão de risco. 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
6: E a gente confere por aqui na Imigrantes o nosso quadro Variedades, que se encontra em sua segunda edição nesta quinta-feira.
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0: 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E conferimos as próximas informações do Variedades às 15 horas no Conexão 94,1.
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0: 12h50, vamos aqui falando menos e atendendo aos nossos ouvintes. Tá bonito o WhatsApp aqui, chegando várias mensagens, e agora atendo a mensagem do Claudecir, que é de Ermo, que está ouvindo aqui na audiência junto conosco, e ele pede Catimbau, vem Tião Carreiro e Pardinho por aqui, então para a gente conferir. Também a Val, da comunidade de Molha Coco em Timbé do Sul, pede a música Espinheira e vem do Duque Dalvan aqui, dedicada para suas amigas e amigos, ao esposo. Também aí destaca aos amigos Darley, Adelina, o Mário, também aos seus filhos, a Nora, Genro e netos. Aproveitando e curtindo aquele solzinho gostoso aí, né? E a Jo, da linha Acontece, pede aqui, ela que é de Turva, a música Espuma da Cerveja. A gente vai rodar na voz de Gian e Giovanni. E vai mandando também, tem mais sequência aqui, mas espero contar com vocês até às 14 horas, me ajudando a fazer aquela programação bacana do Clube do Ouvinte, que é sucesso. Conferimos aqui sequência musical feita por vocês.

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7: Você sabe como funciona o Sistema CNA, FAESC, Senar, Sindicatos Rurais? 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Juntas, essas entidades trabalham para fortalecer o agronegócio. 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
8: Às vezes a gente fica esperando ter mais tempo, mais apoio, mais conhecimento, para então começarmos a fazer algo. Mas, e se eu te disser que, para começar, o que você tem hoje já é suficiente? Você pode aprimorar no caminho, pode aprender com os erros, pode ajustar enquanto anda, mas precisa dar o primeiro passo. A ação gera clareza, o movimento abre portas. E você não precisa enxergar o caminho inteiro para seguir. Basta ver o próximo passo e dar esse passo com coragem. Lembre-se, você não precisa estar pronto. Precisa estar disposto. Aqui é o palestrante Beto Bom Dia. E essa foi a mensagem motivacional de hoje para você. Bom dia!
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9: 13:05. Aqui agora vamos para mais uma sequência atendendo aos nossos ouvintes aqui no nosso WhatsApp. Lembrando que além do WhatsApp também a gente recebe ligação aí no telefone fixo que é o 35250321. Mas o WhatsApp se tornou uma praticidade nos dias de hoje, né? Mas tem essa opção, fica aí à vontade, nosso ouvinte escolhe. E o nosso ouvinte de Maracajá, o Nilson, escolheu e a gente roda aqui, curte junto, vestido de seda com os quatro gaudérios. Quando vem uma gaúcha dançante aqui, eu aproveito e estendo aí a participação para o Evandro lá de Timbé do Sul, filho da Adineuza. Um abraço para o Evandro e a Adineuza. Na Adineuza eu acordo aí de manhã, sempre tem uma mensagem animando o meu dia. Muito obrigada pelo carinho. Também aqui, a Azulei, ontem aí ficou meio dodói, né? Deu ruim aí no olho, ficou meio dolorido, meio machucado, já garantiu, já fez o tratamento, já tá nativa toda hoje, né? E a gente curte, então, aqui contigo mais músicas na programação. Sempre alegre, animada e a gente deseja aí que esteja bem. também aqui junto com a gente, depois de muito tempo aí só na audiência. Hoje ela mandou um WhatsApp e a gente agradece o carinho e a oportunidade de atender aqui também um pedido musical. Oi para você, um grande abraço, Irene. Ficamos aqui em contato, pode conversar aqui conosco. Então, como é que ficou a nossa sequência? Os Quatro Gaudérios com Vestido de Seda, Musical JM, O Que É Que Eu Sou Sem Você, e Milionário Marciano do Mundo Nada Se Leva.

0: Todo mundo nada se leva. Maravilha, vamos aproveitar.
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7: Você sabia?
4: Durante a Guerra Austro-Otomana, em 1788, um episódio inusitado ocorreu na região da atual Romênia. Tropas austríacas acamparam à noite perto do rio Timiș. Por causa de uma confusão com o idioma e do consumo excessivo de álcool, um grupo disparou por engano contra o outro, acreditando que fossem inimigos otomanos. O pânico se espalhou e os austríacos acabaram lutando entre si. Pela manhã, descobriram que não haviam nenhum tipo de inimigo por perto. Um erro militar embaraçoso que entrou para a história como um exemplo clássico de desorganização.
7: E essa informação, você já sabia?
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8: E aqui na sua, na nossa rádio, na nossa Imigrantes FM, a gente vem aí atendendo aos nossos ouvintes. Agora que estava lembrando, né? Sempre ratificado a importância do rádio. Ainda recebi ontem mais uma daquelas informações que são verídicas, que estão na internet. É aí o sucesso que são as rádios, ó. Mais de 7 em cada 10 consumidores consideram um rádio AM FM essencial. Quase metade não compraria um veículo que não tivesse rádio. É, realmente é um item essencial. Tem várias coisas que nos veículos aí vão modificando, vão se tornando item para que vai sendo complementado, né, que não está no carro básico, e o radinho aí está entre aqueles que as pessoas não ficam sem, né? E que bom quando estão aí no trânsito e junto com a Imigrantes FM também, além, é claro, daquele item essencial na casa das pessoas, né? O radinho, aquele bem tradicional. Mas quem não tem, a gente está até nos aplicativos aí, online, em vários streams. Existem várias formas de estar aqui junto conosco da Imigrantes FM, como vindo em Sombrio, aqui ligado com a gente. Falando em Sombrio, vai um abraço também para o Alaor, né? Voltou ao trabalho, a gente é companhia no trabalho também. Quem também está ouvindo aqui a gente, curtindo o almoço, é a Valquíria, o seu esposo. Vem Amado Batista, playlist aí dessa que eu ouvia muito no rádio. Cresci ouvindo Amado Batista, né? Vem Seresteiros da Noite, aquelas tradicionais do Amado Batista, que são sucesso. Também sucesso aqui, participação da Dona Vitalina. Um abraço para você. E aqui vem, então, a pedida à filha do caminhoneiro, Flávio Moreno. Abrimos com essa. E, na sequência, além do Amado Batista, tem Mato Grosso e Matias. E aí?
9: E essa vai em memória à filha do meu amigo caminhoneiro.

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5: 13 horas 33 minutos. 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
2: Temperatura.
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5: 13 horas e 34 minutos. Temos aqui a participação também de Jacinto Machado, do Jocenir, mandando música a todos os ouvintes. 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A gente não fica desamparado em nenhuma das estações. E aqui na nossa estação 94,1 FM, tem Edson e Hudson, Mil Razões para Chorar, Michel Teló, Aí a Roça Vence e Victor e Léo, Cuidador do Fogo.

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6: São 13 horas 46 minutos. O Alaor, lá de Sombrio, ligadinho aqui na programação, aí já recuperado após sua cirurgia no ombro, né? Período que ficou afastado aí do trabalho, mas agora está aqui ainda mais próximo da gente, da Imigrantes FM. E através dele, agradeço a cada um de vocês, nossos ouvintes, que estiveram aqui conosco nesta tarde de quinta-feira, 16 de julho. E a gente vai rodando aqui na despedida desta tarde, Aline de João Mineiro e Marciano, também Zezé de Camargo e Luciano deu ocupado de novo, Danilo e Davi, apaga, apaga, apaga, e Cleiton e Romário, opa, cadê eu? E onde estarei eu? Daqui a pouquinho, novamente aqui no microfone, fazendo a programação do Conexão 94,1. Muito obrigada pela sua audiência. Amanhã te espero também aqui no Clube do Ouvinte para a gente fazer aquela sexta especial cheia de informações, informativo Copersuca, também nosso informativo do agronegócio hoje, mais o nosso Vozes do Município, além de sempre termos aí muitas músicas bacanas na programação. Um grande abraço, até mais!

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0: Temperatura.
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3: 14 horas e 2 minutos. Quem está aqui com você? Sou eu, Renata Toneto Angeloni. Já estive no ar aqui no Clube do Ouvinte. Agora a gente vai de Conexão. Conexão 94,1. Daqueles momentos que reviramos o baú, trazemos aí diversos flashbacks para alimentar a memória, o corpo e a alma. E num dia assim ensolarado, combina aí com dança, hein? Dá pra gente pegar aí e curtir toda a programação embalados. E embalados por aqui estão Cláudia e Edneia. O Cláudio, inclusive, aí tá com o gato no colo aproveitando, né? Eu também sou dessa turma aí. As minhas, chego em casa, tenho a Zoe e a Leona. Para quem acompanha essa semana, até estava vendo nas redes sociais, viralizou, né? O povo tem muito algoritmo aí que traz nas redes sociais coisas mais pesadas, sensacionalistas, que viralizam, mas tem coisas que viralizam também de forma positiva, que são os animaizinhos, né? Fazem sucesso. Inclusive aqui de Santa Catarina, lá de Indaial, viralizou uma cabra que foi adotada, um filhotinho aí que foi encontrado com um frio tremendo no meio da lama perdida, que poderia ter um destino mais triste, mas um ciclista encontrou e ela ganhou até banho e os pelinhos secos aí por um secador. Fez sucesso nas redes sociais, mais aí de 1 milhão de visualizações, muitas mil curtidas e todo mundo curtindo e aprovando aí esse resgate. E esses animais, né, que estão cada vez mais dengosos. Lá por casa tem a Zoe e a Leona, duas gatas. E de vez em quando parece que perco elas, mas elas são espertinhas. Nesse frio, ficam hibernando aí embaixo das cobertas. E a gente vai mimando, né? Tem gente que não gosta, tá tudo certo aí, colocando os animais no seu lugar. O que não vale é maltratar os animais, né? Independente do estilo, o que não fica bacana aí é quem judia dos bichinhos. Aí já não precisa disso, né? Independente aí de gostos. A gente não precisa fazer isso com animais, com pessoas e nem com o meio ambiente também. Quando a gente depreda, estraga, vamos aí sempre no respeito, no carinho, no equilíbrio E aqui o nosso equilíbrio é atender os ouvintes. Falei no Cláudio da Edneia, vem a abertura aqui da sequência com Fábio Júnior. Pareço um menino, tem também John Bala Jones por aqui. Ei, moleque na programação. Está começando Conexão, que vai até as 16 horas.

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6: 14 horas, 15 minutos, mais um momento aqui de descontração com muitos flashbacks. E tem alguns aqui daquele que a gente vai fazer com passinhos aí, com certeza a lembrança da adolescência de muitos e que passou pela memória de muitos, porque tem YouTube Indie com Tribal Voice, RBD com Rebelde e Bros com A Prometida.

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2: 14 horas e 29, bate o ponto por aqui, Farmácia Secone trazendo mais uma história e uma sequência musical, falando hoje de Stacey Ann Ferguson, ou popularmente conhecida como Ferg, nascida em 27 de março de 75, na Califórnia. Antes de se tornar uma estrela da música, iniciou sua carreira criança como atriz e dubladora, participando do programa infantil Kids Incorporated durante os anos 80. Na década de 90, integrou o grupo feminino Wide Orchy, mas o projeto não alcançou o sucesso esperado. Nesse período, Ferg enfrentou sérios problemas com dependência química. Após buscar tratamento e se recuperar, deu a volta por cima e mudou completamente o rumo de sua carreira. O grande momento aconteceu em 2002, quando entrou para o Black Eyed Peas. Sua voz marcante e seu carisma ajudaram a transformar a banda em um fenômeno mundial. E além da música, ela também atuou em filmes, participando de campanhas publicitárias e investindo em negócios ligados à moda e à beleza. Em 2017, lançou mais um álbum solo e mostrando uma fase mais madura de sua carreira. Em 2008, confirmou sua saída de Black Eyed Peas para dedicar mais tempo ao filho e aos projetos solo. Apesar de manter uma carreira mais discreta nos últimos anos, continua sendo uma artista pop influente dos anos 2000, ocasionalmente fazendo participações especiais em apresentações e eventos musicais. Ela já teve aí, entre as curiosidades, milhões de discos vendidos, tanto em carreira solo quanto com o Black Eyed Peas, recebeu diversos prêmios e em 2010 foi eleita Mulher do Ano pela Billboard. Vamos conferir então sequência especial com ela, Ferg.
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Shine Band, That's the Way e ainda Charlie Brown Jr. com Ela Vai Voltar. E com certeza eu volto. Esse é o último bloco que eu anuncio. Volto no Variedades e depois, lá no final do dia, tem direto da redação novamente. Ainda volto hoje.

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2: Tempo ensolarado aqui em Turvo, confirma a Cefarma.
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2: E agora a gente confere a terceira edição do quadro Variedades. 4 edições na nossa semana, 4 edições no nosso dia, 5 na semana, de segunda a sexta-feira.
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2: Vende-se 2 lotes urbanos de 23 por 25 metros, localizados no centro de Ermo. Contato para mais informações, 489-8836-7141. 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Eu vou me despedindo por aqui do Conexão, que segue aí repleto de sucessos. Te encontro ao longo da programação e também no Clube do Ouvinte amanhã, a partir do meio-dia.
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2: A Sersul comunica que haverá desligamento da rede de energia elétrica no dia 21 de julho, terça-feira, das 8 às 9 horas, próximo à residência de Denise Feltrin Fávaro, na comunidade de Vila Progresso, em Turvo, para alteração na rede de distribuição. Esse desligamento estará sujeito às condições do tempo, portanto, considerar a rede energizada por medidas de segurança.
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4: Passar por baixo da escada realmente dá azar? Bom, essa crença remonta ao Egito Antigo, onde escadas apoiadas formavam um triângulo, símbolo sagrado que não deveria ser violado. Na Idade Média, a escada também estava associada à forca, reforçando a ideia de mau presságio. No Brasil, a superstição foi herdada dos colonizadores portugueses.
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3: Temperatura
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0: Temperatura.
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5: Legal, legal, meu povo. Minhas saudações a você que nos acompanha. Esta quinta-feira, 16 de julho, quinta-feira já com aquele gostinho de final de semana. JP, Comitiva e você, né? Muita música boa, muita informação, tudo isso com a força da Farmácia A Popular, tudo que você precisa com o preço que você merece. Turvo, Jacinto Machado e também Araranguá. E é o seguinte, meu povo, 35250321, WhatsApp no 988261042. Bora participar, bora interagir. Para fazer o seu pedido aqui nas ondas da ZYV 314. Tempo é bom na cidade de Turvo, 23 graus, temperatura subiu um pouquinho nesta quinta-feira, né? As previsões aí da Camila Cardoso se concretizando. Então tá, meu povo, dito isso, bora pra parte musical. Tem muito sucesso sertanejo pra ser veiculado a partir de agora. Abrindo com o Zé Neto e Cristiano. Quase todo dia.
8: Presta atenção nessa aqui, ó.

0: só faz barulho aí! Tentador!
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0: 94 FM 4 e 12. Ana Castela, é que eu não te esqueci. Michel Teló, sou eu e tentei te esquecer. E ouvimos a primeirona com o Zenete Cristiano, quase todo dia.
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0: E vai ser bom demais. Chitãozinho e Chororó anunciaram que o projeto Meninos de Roça também vai ganhar os palcos. No dia 3 de outubro, a dupla apresenta um show especial na Sry Music Hall, em São Paulo, ao lado de Traia Véia, San Rico e Mike Lian. Inspirado no audiovisual gravado em clima intimista, o espetáculo promete celebrar as raízes da música sertaneja e reunir diferentes gerações em uma noite pra lá de especial, hein? Bora vir por aqui, Chitãozinho Chororó, então? Vá pro inferno com seu amor! 4h13.

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6: Imigrantes FM, estamos de volta, meu povo. Depois de um breve intervalo comercial, depois das informações aí do segmento musical, adentrando aí no segundo bloco do programa de hoje. Estou por aqui até às 7. 7 horas tem o programa mais italiano do seu rádio. Estou falando aí do recorde dele imigrante com ele, Iraci Scarabellotti. Todas as quintas, das 8 às 9 da noite. Ou melhor, das 7 às 8, né? Desculpa. Das 8 às 9 tem Coração Sertanejo. A programação vai, ó, girando 24 horas no ar com você e por você. Nosso amigo Dunga, do Musical Império, tá curtindo a programação e tá pedindo uma do André e Andrade. Forte abraço, Dunga. Ótima tarde de quinta-feira aí pro amigo, hein? Bora seguindo nessa vibe, chegando André e Andrade.

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1: É de Brito Samuel, Eduardo Costa. Ah, moleque, essa música é bonita demais.
2: Então fica assim.

0: de palmas pro Eduardo Costa!
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0: 94 FM, Léo Magalhães. Acho que já é amor. E é claro, por aqui a gente curtiu, a gente ouviu também Eduardo Costa, Então Fica Assim, participação de Ed Brito Samuel. E André Andrade, Pássaro Sem Ninho. Tem informação? Tem sim.
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0: E Meleiro investe 351 mil na aquisição de dois novos veículos para a saúde. A Prefeitura de Meleiro segue fortalecendo os investimentos na área da saúde. Nos últimos dias, o município recebeu dois novos veículos, adquiridos com um investimento de R$ 351 mil, que passam a integrar a frota da Secretaria Municipal de Saúde. Os automóveis serão utilizados no transporte de pacientes e no apoio às atividades da secretaria, oferecendo mais conforto, segurança e eficiência nos deslocamentos realizados diariamente. Dentro de instantes, estamos de volta. Não saia daí.
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0: 94, impossível não gostar. 4h31. Vamos seguindo atualizando os toques. Fabiana Ventura, boa tarde. O Vino lá em Sombrio mandando aquele joinha todo especial. O Alaor também no Sombrio. Tá se recuperando de uma cirurgia no ombro. Tá ligadaço aí na programação. Ô Alaor, boa recuperação aí pra você. Muito obrigado pela tua participação. Também pela tua audiência. A gente vai tocar por aqui sim. Teodoro Sampaio, Atiradora de Elite. Nesse bloco também tem Zezé de Camargo e Luciano. E muito mais.

0: As melhores aqui na 94. Henrique e Juliano, Flor e o Beija-Flor. Diego e Vitor Hugo, Tubarões. Zezé de Camargo e Luciano, Doa Vida por um Beijo. E Teodoro e Sampaio, Atiradora de Elite. Na sequência vem aí o Agro em Destaque. E produtores de cebola reduzem plantio em Santa Catarina. Queda nos preços após safra recorde leva à redução de 9% na área cultivada.
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2: Mesmo após bater recorde de produção e manter a liderança nacional no cultivo de cebola, Santa Catarina deve

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5: estamos de volta, de volta, de volta. Com música, alegria, interação. A Irene aqui de Turvo tá pedindo Banda Enigma, Isso Não É Amor. Muito obrigado, Irene. O Itamar lá em Araranguá vai ouvir Talismã. Preparei por aqui com o Edson e Hudson. Música para o Diomício Matias, que amanhã estará de aniversário. Ô, Diomício, felicidades e muitos anos de vida, hein? 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
6: Banda Enigma.

0: 94 FM. Uma melhor que a outra aqui na programação. Cleiton Romário com Zé Felipe, Se Eu Te Perdoar. Edson Hudson, Talismã e Banda Enigma. Isso não é amor. 5 horas e mais um minuto, 5 e 1. Seguidores do Instagram.
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0: Tem informação chegando para você. Governo dos Estados Unidos confirma isenção de tarifas para carnes e café do Brasil. O governo dos Estados Unidos confirmou nesta quarta-feira, ou seja, ontem, que as importações de carne bovina, carne de frango e café do Brasil ficarão fora da nova tarifa de 25% anunciada para produtos brasileiros. A decisão consta da lista de exceções divulgada pela Casa Branca e representa um alívio para alguns dos principais setores exportadores do agronegócio nacional. A manutenção desses produtos na lista de isenções, já era esperada pelo setor privado. Os Estados Unidos são o principal destino do café brasileiro, sendo que de janeiro a junho deste ano, o país respondeu por cerca de 17% de todo o volume exportado pelo Brasil, mantendo a liderança entre os compradores do produto brasileiro, segundo dados do Secafé. Além do café, as carnes também têm peso relevante na pauta comercial. Em 2026, os Estados Unidos consolidaram-se como o segundo maior destino da carne bovina brasileira, atrás apenas da China, enquanto seguem entre os principais mercados para a carne de frango produzida no Brasil. Dentro de instantes, estamos de volta.
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0: Cinco horas e mais 4 minutos, 5 e 4. Hoje não tem jogo aí pra gente acompanhar, né? Temperatura por aqui na marca dos 22 graus, né? É sábado, a grande final da Copa do Mundo. Argentina e Espanha. A final da língua espanhola, né? Argentina e França, então, decidem o título no próximo domingo. Valério tá mandando aquele joinha pra gente também. Grande abraço, Valério. Aí em Sombrio. Chegando Luan Santana.

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0: 94 FM, Felipe Araújo, Atrasadinha. Michel Teló, Desobediente. E Luan Santana, Você Não Sabe O Que É O Amor.
1: Hoje eu te vejo pronto.
2: Assunto encerrado. Pronto, eu beijo mesmo.

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2: Vamos lá então com Fatos Desconhecidos. E Ronaldinho Gaúcho continua isolado na história do futebol como o único jogador a conquistar a Copa do Mundo, a Libertadores, a Champions League, a Bola de Ouro e o prêmio de melhor do mundo da FIFA. O craque brasileiro atingiu o ápice individual entre 2004 e 2005 pelo Barcelona e fechou essa lista de troféus inédita em 2013, ao liderar o Atlético Mineiro no título continental. Nenhum outro atleta conseguiu repetir o feito até hoje. Breve intervalo, a gente volta já já.
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7: Você sabia?
8: O famoso episódio da maçã caindo sobre a cabeça de Isaac Newton não é tão simples quanto parece. Embora isso tenha sido documentado de forma precisa, ele relatou em seus escritos que foi observando a queda de uma maçã que começou a formular as suas ideias sobre a gravidade.
7: E essa informação, você já sabia?
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2: 94 FM, 5 horas e 16 minutos. Grande abraço pro Everaldo da Faruzzi aqui de Turvo. Um abraço para ele também, pro Moisés, lá do Corte, né? Lá da Faruzzi. Um abração para vocês aí trabalhando. Everaldo, Moisés, tudo de bom, hein? Lembrando que é a final domingo. Acredito que eu tenha falado errado anteriormente, né? Tanta informação. Estão retificando por aqui, né? Mas todo mundo já sabe. Argentina e Espanha na final. Próximo domingo, né? Então tá, meu povo, bora seguindo nesta quinta-feira. Lembrando que hoje, 19h, tem Iraci, Scarabellotti e o recorde dele, Imigrante. Por aqui, Zezé de Camargo, Cada Minuto.

Mais um bloco sendo fechado com Panda e Gustavo Lima, Calcinha de Renda. Mais uma. Marcos Ebelucci, Cheiro de Shampoo. 80. Simone Mendes, Arruma a Mala. 80. E Zezé de Camargo, Cada Minuto. 80.

0: vem o problema que tem.
1: Salve de palmas. Panda é o nome dele. Pode ir. Obrigado, meu irmãozinho.
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2: Temperatura.
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4: Quarta e última edição de hoje. 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
4: Imigrantes FM, 5 horas e 34 minutos, 5 e 34. É, daqui a pouquinho teremos então o direto da redação de hoje. 20 graus. Bruno e Marrone, aquele show de recaída.

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1: Cadê as mãos em cima assim, passando energia, todo mundo com a gente? Pra ficar bonito.
2: Fada.
1: Vamos lá.

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7: Vamos lá com informações, vamos com o Direto da Redação. Hoje é quinta-feira, hoje é dia 16 de julho. 19 graus é a temperatura. Excepcionalmente hoje não teremos a previsão do tempo. Vamos então para os comerciais e na sequência temos a Renata Tonetti.

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3: Seguindo por aqui com o Direto da Redação, Legislativo de Araranguá inicia mobilização regional pela federalização da SC-285.
4: A Câmara de Vereadores de Araranguá aprovou requerimentos que endossam uma mobilização institucional em defesa da federalização do trecho da SC-285 entre Araranguá e Timbé do Sul, atualmente o único segmento da BR-285 que permanece sob a administração do governo do estado. As proposições representam uma ação conjunta do Poder Legislativo para acompanhar o andamento do processo de transferência da rodovia para a União e ampliar a articulação entre os municípios da Associação dos Municípios do Extremo Sul Catarinense, a MESC, o Governo do Estado e o Governo Federal. Entre as medidas aprovadas estão a solicitação para que a MESC institua uma comissão institucional regional de acompanhamento da federalização da SC-285 e do desenvolvimento logístico regional, além do encaminhamento de pedidos de informações ao Departamento Nacional de Infraestrutura de Transportes, o DENIT, e ao Governo do Estado de Santa Catarina, buscando esclarecer o estágio atual do processo, os entraves existentes e o cronograma previsto para a sua conclusão. Esse objetivo todo seria apenas o primeiro passo de um trabalho institucional que deverá envolver a MESC, entidades empresariais, parlamentares estaduais e federais e os governos estadual e federal.
3: Tem mais informação com a Renata. Show de balonismo e festa do peixe ocorrem em Balneário Gaivota.
4: Desta quinta-feira até domingo 19 de julho, Balneário Gaivota terá aí o segundo festival de GWP de balonismo e a segunda festa do peixe. A programação foi pensada para receber as famílias e trarão aí cor e magia ao céu com o festival de balonismo. No estádio Domingos da Silva, pilotos de balonismo darão um show de habilidade em voos que prometem encantar adultos e crianças. A segunda festa do peixe traz gastronomia local. Enquanto os balões colorem o céu, a beira do mar será o ponto de encontro dos apaixonados por boa comida. Segundo a Festa do Peixe, ela celebra a riqueza da pesca com uma estrutura completa para a família. E o destaque gastronômico tem tainha assada na brasa, além de uma variedade de pratos à base de peixes e fruto do mar frescos. Também terá espetáculo visual, além do espetáculo visual e da gastronomia, o evento terá uma trilha sonora com programação artística com atrações para todos os gostos, incluindo shows nacionais e também apresentações regionais e artistas locais. Então, o evento acontecerá entre o estádio Domingos da Silva com o balonismo e na beira-mar com a festa do peixe. E o acesso é gratuito, então, a esta festa que acontece de hoje até domingo. 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

0: 5 horas e 53 minutos. Agora tem Nino Marmoro aqui no DR.
1: João Paulo, o clima já é de recesso na Assembleia Legislativa de Santa Catarina. Embora o recesso parlamentar comece oficialmente amanhã, deputados estaduais praticamente encerraram os trabalhos legislativos ontem com a última sessão ordinária antes da pausa. O recesso parlamentar segue até 31 de julho e está previsto na Constituição. Durante esse período, ficam suspensas as sessões ordinárias, as reuniões das comissões permanentes e as audiências públicas. Já o retorno das atividades legislativas está marcado para o início de agosto. Na prática, porém, o trabalho político continua. Em ano eleitoral, a tendência é que os parlamentares intensifiquem a agenda nos municípios, participando de reuniões, articulações e agendas nas bases eleitorais, fortalecendo alianças e acompanhando demandas regionais. Na próxima sexta-feira, dia 24 de julho, no Parque de Exposições Prefeito Iris Olivo, acontece mais uma mostra de vinho artesanal, agora sob a coordenação do Rotary Club, que tem como presidente Cláudio Fishborn, uma espécie de confraternização de produtores de vinho aqui de Turvo, a Confraria do Vinho. Na sessão da última segunda-feira da Câmara de Vereadores de Turvo, foi aprovado por unanimidade Projeto de Lei 03-2026, de 11 de junho de 2026, que dispõe sobre denominação de rua no município de Turvo. Fica denominado de Rua Cândida Acorde da Silva, a Rua 324, localizada no bairro São Luís, a Rua do Ginásio de Esportes. Familiares e amigos da senhora Cândida Acorde da Silva, em memoriam, marcaram presença na sessão para prestigiar o ato e ouvirem a biografia de Dona Cândida, que foi contada pela sua neta Estela Mares da Silva. Hoje à noite, teremos pela Copa MESC de Bocha, a partir das 19h30. A equipe 1 de Sombrio, enfrentando o Balneário Gaivota Bardo Nelson. A equipe Araranguá Mecânica Alves enfrenta a equipe 1 de Jacinto Machado. A equipe 2 de Meleiro enfrenta a equipe 2 de Jacinto Machado. E a equipe Santa Rosa do Sul Bardo Garcia enfrenta Passo de Torres Bardo Gaúcho. Também, na noite de hoje, voltam as emoções do Brasileirão da Série A. Às 19h30, o Botafogo enfrenta o Santos e o Vitória da Bahia encara o Vasco da Gama, João Paulo Brognoli.
0: Legal, muito obrigado, Moro, pelas suas informações. Dessa forma, então, a gente finaliza, fecha o Direto da Redação.
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4: Temperatura.
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8: 6 horas, Ave Maria.

Não basta apenas ver, é preciso que vejamos claramente. O primeiro contato com Deus gera a graça, nos cumula com o dom. São tantas as capacidades, tantas as possibilidades que cada um recebe desde o momento da criação. Alegoricamente, o primeiro toque de Jesus devolve esses dons ao cego, mas tudo está embaçado. Ele via como árvores que andavam, e isso porque é depois desse toque divino que gera a vida. É o encontro buscado que ilumina todas as possibilidades. Jesus toca de novo e tudo fica claro. Ninguém de nós pode dizer que desconhece Deus, pois Ele nos abençoou, nos cumulou de dons. Mas é o direcionamento que damos a nossas vidas buscando que possibilita nosso segundo toque. Não por um taumaturgo que anda entre nós, mas pelo próprio caminho escolhido. Quantas e quantas vezes não perdermos entre tantas escolhas e direções, entre tantas ofertas que piscam à nossa frente querendo nos envolver. Talvez seja preciso um momento em que não vemos mais nada a não ser a mão de Jesus imposta sobre nossos olhos, mas daí então como que recuperarmos o foco e reencontrarmos o verdadeiro caminho. Que nossa visão não nos engane, fascinada por falsas luzes, mas seja sempre capaz de discernir aquilo que realmente importa, aquilo que verdadeiramente é segurança e força. Não limitemos o toque de Deus. Não nos contentemos com uma visão embaçada pelo pecado do orgulho, pelo autocentrismo. Busquemos clareza em nossa fé, em nossos atos, em nossas escolhas, em nossa vida. Senhor Jesus, Tu curaste o cego e restituíste uma visão perfeita. Cura nossa visão egoísta das coisas. Cura a distorção que criamos nas situações em nosso favor. Devolve-nos a clareza da fé, tão necessária para a nossa verdadeira felicidade. Amém. Percorrei atentamente o Evangelho inteiro e se encontrais em Maria, durante o mais leve sinal de impaciência, permito que desconfieis de seu olhar e temais aproximar-vos dela. Mas se como acontecerá, comprovais que todos os seus atos estão cheios de bondade e de graça, de mansidão e de misericórdia. Dai graças àquele cuja providência vos deu esta medianeira, em que não tendes absolutamente nada a temer. Santa Maria da Esperança, espere, quanto todos vacilam, o triunfo de Jesus sobre a morte, e nós esperamos sua vida, anime nosso mundo para sempre.

Rainha do céu, alegrai-vos. Aleluia. Porque quem merecestes trazer em vosso seio, aleluia, ressuscitou, como disse, aleluia. Rogai a Deus por nós, aleluia. Exultai e alegrai-vos, ó Virgem Maria, aleluia. Porque o Senhor ressuscitou verdadeiramente, aleluia. Oremos. Ó Deus, que vos dignastes alegrar o mundo com a ressurreição do vosso Filho, Jesus Cristo, Senhor nosso, concedei-nos, vos suplicamos, que por sua mãe, a Virgem Maria, alcancemos as alegrias da vida eterna. Por Cristo, Senhor nosso. Amém.

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94 FM, estamos de volta por aqui. César Santos tá ouvindo a gente, oferecendo aí pro Antônio Luiz da Silva, aniversariante, pra irmã Márcia também, aniversariante. Vamos tocar Página de Amigos, né? Peguei um Chitãozinho e Chororó, tá bom? Vamos então com Chitãozinho e Chororó.

0: É isso aí, mais um bloco foi fechado. Tom Lourenço e Lorival, A Canga do Tempo. Daniel, Que Era Eu. Teodoro Sampaio, Saudade e Pica-Pau. Zezé de Camargo e Luciano, Antes de Voltar Pra Casa. E Chitãozinho e Chororó, Página de Amigos.
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2: 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Informações do Sistema CNA, Senar.
3: O presidente da CNA, João Martins, destacou o potencial do Brasil para ampliar a área irrigada e, com isso, aumentar a produção de alimentos no país. Atualmente, para que você ouvinte tenha uma ideia, o Brasil possui mais de 8 milhões de hectares ocupados com irrigação, área que pode chegar a 20 milhões no médio e longo prazos. Durante o encontro com a diretora da Agência de Águas e Saneamento Básico, Larissa Oliveira, o presidente da CNA destacou a necessidade de dar mais agilidade ao modelo de outorgas para uso de água pelos produtores rurais. Foram debatidas ainda, durante o encontro, a consolidação dos polos de agricultura irrigada e a ampliação da participação do setor produtivo nas discussões sobre a gestão das águas. Da Rádio Agência CNA Senar, Estevão Damásio.
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0: Comitiva Sertaneja, 6 horas e mais 34 minutos. De volta por aqui, né? Luiz Antônio tá lá em Santa Rosa, mateando e ouvindo a programação aqui da 94. Luiz Antônio, pra você aquele abraço, tudo de bom. A gente vai tocar assim: Boiadeiro de Palavra. Grande sucesso aí. De Tião, Carreira e Pardinho, né?

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2: Legal, Comitiva Sertaneja, 10 minutos estão voltando para as 7. Na sequência vem aí Iracis Carabelote e o Recorde dele Imigrante. Estou de volta amanhã, se Deus quiser, tenho certeza que ele quer. Beijo!

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2: Você sabia?
3: Falamos agora sobre as Sete Maravilhas do Mundo Moderno. A Grande Muralha da China é a maior estrutura feita pelo homem, com cerca de 21 mil quilômetros de extensão, atravessando montanhas e desertos. Construída para proteger a China de invasões, a muralha levou mais de 2 mil anos para ser concluída. Não é uma parede contínua, mas vários trechos, alguns bem preservados e outros em ruínas. Se desmontada, o material poderia formar uma estrada que daria várias voltas ao redor da Terra. É um símbolo da força e da engenhosidade da civilização chinesa antiga.
2: E essa informação, você já sabia?
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0: Ecco, allora, avanti col programma Ricordi degli Immigranti. E allora andiamo alla festa. Festa nel fine di settimana, olha qui.
1: Andiamo a ballare.
0: 16 a 19, festa do pesce na gaivota, vai ser aquela festa. Eu tava vendo a festa do peixe da gaivota, vão cozinhar o peixe estilo...
1: Como, na moda
0: os
1: antiga?
0: Os índios cozinhavam.
1: Na taquara e na bananeira?
0: Tem até daquilo.
1: Eu já fiz na taquara e na bananeira.
0: E 18 não, lá na Jantar Dançante no Rodeio com os Sanfoneiros do Sul.
1: Sanfoneiros do Sul.
0: Os Sanfoneiros, tá. Tão bom, hein?
1: Tão.
0: Tão com cartaz.
1: Tão.
0: Estão para ir tocar um baile no Paraguai.
1: Ah, é?
0: É.
1: Tu vê?
0: Estão meio conversando.
1: Nela fronteira.
0: Vá bem. Festa de Nossa Senhora do Carmo no Rio do Salto, lá no Timbé. São Cristóvão, linha Floresta Ermo. Festa de São Cristóvão também no bairro Gávea, em Jacinto Machado. Nossa Senhora das Graças, Rio Molha, lá em Uruçanga. Ai, Menino Jesus, festa Menino Jesus na Sapiranga Meleiro. E tem festa na Vila Bittencourt, Santa Rosa do Sul. E tem a festa da Gila, em Bom Jesus, Rio Grande do Sul. Eu queria ir lá para comprar semente, a ver se tinha, né? Semente
1: não, na Argila?
0: Da Gila, não é?
1: Da Gila, ah, semente, a festa da Gila.
0: Festa da Gila.
1: Eu já ouvi falar da Gila.
0: É o melhor produto e dá muito bem aqui.
1: Dá bastante?
0: É tipo melancia, né?
1: Temos que achar semente da Gila, então.
0: Eu plantei aqui uma vez lá no sítio, lá na São João do Sul. Sim. Mas deu aquilo.
1: Eu já ouvi falar bastante da Gila.
0: É especial para fazer chimia.
1: Isso, especial para chimia.
0: E a vantagem é que tu, quando tá madura, tu colhe e bota lá numa sombra, lá fica lá um ano.
1: Fica
0: não
1: lá,
0: porque ela fala, não,
1: não putrefica.
0: Um porongo por fora.
1: Um porongo.
0: Eco. Então, lá em Bom Jesus, quem quiser ir lá, me traga semente para mim. Agora, avante com o programa Record e dele Imigrante.
1: Tem aqui, opa, o oferecimento do Itamar, tá pedindo a música Itamar de Araranguá, Cidade das Avenidas. Tá mandando um alô especial para todos os ouvintes, está pedindo sucesso Bela Scarpetti. E o Avelino no Sombrio, que já está trabalhando, ele que é vigilante, está lá no local de trabalho, está mandando um alô, está curtindo a programação da 94.1 FM e o Recorde dele Imigrante.
0: Vamos contar, Bela Scarpetti, lá se voi maridara, que casar, oba, velho. Itália le bella. Quando aveva 15 anos, quando tinha 15 anos, faz tempo,
1: sim,
0: né?
1: Faz tempo.
0: E agora andiamo a ascoltare.

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5: Temperatura.
6: Em Turvo, 16 graus, informou o Dr. Victor Rodrigues.
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1: Vamos lá, era assim, um lei do Muro da Canoa está curtindo a programação aqui da 94.1 FM do Recorde dele Imigrante, mandando alô, boa noite. Estou dando alimento, estou cuidando das galinhas e estou curtindo a programação da 94.1 e o Recorde dele Imigrante. Também vamos mandando um alô para todo o pessoal de Timbé do Sul, Mileiro, toda a galera de Forquilhinha, Maracajá, todo o pessoal aqui de Turvo e todo o interior, também Jacinto Machado, Araranguá, Sombrio, Santa Rosa do Sul, Praia Grande e São João do Sul.
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0: 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La figlia del paesan, a figlia do
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0: Né, do paesetto, do lugarejo.
1: Paesetto, lugarejo.
0: Il cacciatore del bosco, o caçador lá do mato.
1: Do mato.
0: Spasa Camino, essa história é bacana. Il Pudo e la Puda com o grupo 6 de janeiro. Ô, barbaridade. Já vamos contar que va bene.

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1: Vamos lá então, Miraci, temos o apoio aqui no Recorde do Imigrante da Braskem, tecnologia e performance para você, Copersucas, marcas do Campo Forte, Panelaço Alimentos, o tipo 1 mais gostoso e soltinho, Realengo Alimentos, o arroz das Fazendas do Sul e Farmácia São Sebastião, na esquina da subida do hospital, em frente à clínica Dr. Salvaro.
0: É colora!
1: Geneduíqua!
0: Opa!
1: A Iraci da Linha Acontece, a Joici, melhor dizendo, da Linha Acontece, está curtindo a programação, está mandando um alô para todos os ouvintes e pedindo sucesso. E o Iraci de Jacinto Machado, também curtindo a programação aqui, mandando um alô para todos os ouvintes. Só,
0: tudo bom pro meu xará.
1: Xará? Né? Tocaio?
0: Tocaio lá de Jacinto e a dona Joici, que está sempre firme no nosso programa. Todos eles, né? E allora andiamo alla festa anche, no?
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0: Bom, del 16 al 19, festa do pesce na gaivota. Promette molto. Tem show là di kart, tem balonismo, tem incontro di caminhoneiro, sei là, tem 1500 cose là. Bom. E dia 18, né? Sábado, Sanfoneiro do Sul, né? Jantar dançante no Rodeio da Areia, com o Sanfoneiro do Sul. Então, domingo, dia 19, tem festa de São João do Carmo, Rio do Salto, Timbé. Festa de São Cristóvão, Linha, Floresta, Ermo. São Cristóvão, Bairro Gávea, em Jacinto Machado. Nossa Senhora das Graças, Rio Molha, Uruçanga.

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4: Em Turvo, 19 horas e 58 minutos, informou a Joalheria Ótica Adolfo.
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4: Em Turvo, 14 graus, informou o Sul Medicina e Saúde.
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No pique, no pique da alegria, nas ondas da 94.1 FM, Imigrantes do Urvo, Bela e Santa Catarina, estamos chegando com Coração Sertanejo. Nesta quinta-feira que tá curtindo, veio aquele calorzinho em clima de Copa do Mundo que tá chegando na finaleira. Um grande abraço a você que está ligado de todo o Vale do Aranguá, de todo o sul do Brasil. Muito obrigado pela sua sintonia. Um grande abraço em sua companhia, Vanderlei Bordinho, o popular Neguinho, trazendo muita música, muita festa, muito agito do melhor do sertanejo classe A no seu rádio. Boa noite, Turvo. Boa noite, todo o interior. Boa noite, Vale do Aranguá. Boa noite, sul do Brasil. Boa noite, planeta Terra. Você que curte online a 94.1 FM, Turvo Bela e Santa Catarina. Nesta quinta-feira aí, olha aí, olha aí, olha aí, já tá passando da metade do mês de julho, 16, quinta-feira, no giro do globo terrestre, o ano é 2026. E vamos que vamos com muita música, alegria, diversão e descontração. Falando um pouquinho esse Copa do Mundo, pessoal, eu andei vendo um zum zum zum aí que a Argentina chegou na sorte. Mas como? Que sorte! Não interessa se um time de futebol, uma equipe, vai fazer os gol aos 50, aos 52, a bola tá rolando. 47 como é que diz o cara aquele? É prorrogação de tempo? É o que o juiz deu de desconto? A bola tá rolando pros dois times, o outro time não foi pro vestiário? Tá rolando, ataque é ataque. Os caras foram pra cima, os caras jogaram futebol superando... Os caras jogaram com vontade até o último minuto. Só tem que dizer assim, ó. Parabéns, Argentina. Mereceu chegar onde está chegando. Se vai ser campeão ou não, tudo bem. Mas chegou e deu. Chegou com vontade, raça, determinação, garra e sangue nos olhos. É isso que muita gente precisava se espelhar, né? Mas, aquele detalhe, né? Se espelhar mais no que é bom, do que mais no que dá problema. Se espelhar... E seguir como exemplo, né? Não adianta só se espelhar e não seguir o exemplo e não mudar a atitude. Daí não adianta nada. Ficar só assistindo também não resolve, né? Então, vamos que vamos para todo mundo que tá ligado, para quem ainda tá no ambiente de trabalho, para quem tá trabalhando nessa noite, para quem tá no merecido descanso, largadão no sofá ali na sala, com os amigos, com os familiares, para você que tá nos dando uma carona pelas estradas do sul do Brasil, no seu automóvel, no seu caminhão, um grande abraço. A gente vai abrindo hoje com Bruno e Marrone fazendo a festa. Boa noite, um grande abraço, muito obrigado pela sintonia.

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4: É, e o melhor do sucesso sertanejo na minha, na sua, na Imigrantes 94.1, Turvo Bela e Santa Catarina. Nesse bloco vamos mandando o nosso boa noite para todos os ouvintes de Maracajá, Nova Venecia, una città veramente italiana, buonasera a tutti quanti veneziani e a tutti quanti cari ascoltatori della città di Nova Venecia e todo interior. Grande abraço para toda a galera de todo o interior de Nova Veneza. Muito obrigado pela sintonia. Boa noite, Meleiro. Grande abraço. Boa noite, Maracajá e Forquilhinha. Boa noite, Morro Grande e todo o interior desses municípios. A todos os agricultores, a você, trabalhador do campo, um grande abraço. Muito obrigado pela sintonia. Boa noite, Timbé do Sul e todo o interior. Vamos mandando um grande abraço para o Chiru, lá no campo em Poço do Caixão, restaurante ED, para o Alexandre, para o Edinho, para a Naira, para toda a galera que se encontra lá. O Chiru está fazendo hora extra, está levantando a fogueira, que vai ter a festa de São João, está levantando a fogueira lá. Ele esquecendo, ele quer levantar 80 metros de altura. Só o Sabiá com o Paratrike para acender a fogueira. Boa noite, Jacinto Machado, um grande abraço, muito obrigado pela sintonia, um muito maravilhoso, maravilhosa quinta-feira para todos vocês, para todo o interior de Jacinto Machado, um grande abraço. E Sombrio, grande abraço, Sombrio, muito obrigado pela sintonia. Ermo, boa noite, Ermo e todo o interior de Ermo, galera de Soares, as margens da BR-101, Guarita, Vila Santa Catarina, Sanga da Toca 1, Sanga da Toca 2, Caveirazinho, Costa da Lagoa, um grande abraço. Ah, toda a galera da Sanga Negra, da Santa Fé, muito obrigado pela sintonia. E de São Domingos, um grande abraço. São Domingos, São Camilo, um grande abraço a toda essa galera maravilhosa. Boa noite também todos de Criciúma, Morro Grande e Nova Veneza. Nova Veneza a gente já frisou, né? E Sara e Morro da Fumaça. Vamos que vamos, de sucesso e alegria. Ah, boa noite também para toda a galera de Sapiranga e Araranguá. Grande abraço, Sapiranga, grande abraço, Araranguá. Muito obrigado pela sintonia. Vamos de sucesso. No pique, Leonardo abrindo o segundo bloco. Um grande abraço, boa noite. Muito obrigado pela sintonia. 20 e 19.

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Aí, pra você que está na Imigrantes 94 Mundo FM, no Sertanejo Coração, Coração Sertanejo, um grande abraço. Vamos mandando um alô especial também pra toda a galera do litoral sul de Santa Catarina. Boa noite, Arroio do Silva, Praia do Melão, também Praia da Caçamba. Boa noite a você, ouvinte 94.1, que está sintonizado também da Praia das Gaivotas, Balneário Gaivotas, que vai estar em festa esse final de semana, voltando à Festa do Peixe no Balneário Gaivotas. Um grande abraço a todo o pessoal, então, muito obrigado pela sintonia. Torres, Bela Torres, muito obrigado pela sintonia. Passo de Torres, também aquele abraço. Boa noite, Dom Pedro de Alcântara, Terra de Areia e Três Cachoeiras, muito obrigado pela sintonia. Boa noite, Morro dos Conventos. Boa noite também todo o pessoal da Barra Velha, Esplanada, Praia do Rincão e Praia do Forneiro. Muito obrigado pela sintonia. Vamos mandando boa noite também para toda a galera de Novo Horizonte, Morro do Cipó, que estão sempre ligados na Imigrantes 94.1 SFM. Pro Ney no Morro da Canoa, para Dona Glória no Morro da Moça, para toda a galera do Costão da Pedra, Serra da Pedra, Linha São Pedro, Engenho Velho, boa noite. Boa noite também para toda a galera da comunidade de Cotovelo, Linha Floresta, Garuva 1, Garuva 2. Todo o pessoal que está ligado na programação da 94.1 FM. Também. De Morro Chato, boa noite, Morro Chato, boa noite também. Nova Esperança em Linha Acontece, muito obrigado pela sintonia. São Peregrino, Poço da Londra, Itopava Primeira, Itopava Segunda. Jundiá, Barra do Jundiá, Linha Seminário, boa noite. Ponte Alta, Rio Aparecida, Morro do Meio e também Morro Azul. Paredão do Pinheirinho, Costão do Pinheirinho, Pinheirinho do Meio, boa noite a todos. Barra do Pinheirinho, Pinheirinho Baixo, Morro de Fátima, Morro da Queimada, também Rio de Dentro, um grande abraço. Vamos de sucesso com a dupla mais afinada do Brasil em todos os tempos. Christian e Ralph fazendo a festa, boa noite.

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2: Vamos ver assim.

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1: A Sersul comunica que haverá desligamento da rede de energia elétrica no dia 21 de julho, terça-feira, das 8 às 9 horas, próximo à residência de Denise Feltrin Fávaro, na comunidade de Vila Progresso, em Turvo, para alteração na rede de distribuição. Esse desligamento estará sujeito às condições do tempo, portanto, considerar a rede energizada por medidas de segurança.
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3: O sistema CNA-FAESC alerta os produtores rurais sobre a prorrogação para janeiro de 2027 do prazo para a obrigatoriedade de inscrição no CNPJ. Apesar de ser um CNPJ, produtores enquadrados como pessoa física serão inscritos automaticamente no cadastro para emitir documentos fiscais. A exigência foi prorrogada pela Receita Federal e pelo Comitê Gestor do Imposto sobre Bens e Serviços. O novo prazo traz segurança e previsibilidade para que produtores com receita anual igual ou inferior a R$ 3.600.000 reais se adaptem às exigências. O produtor pessoa física precisará ter CNPJ para emitir documento fiscal no novo modelo do IBS e da CBS. Minuto do Agro, uma produção do sistema CNA, FAESC, Senar e sindicatos rurais.
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Aí pra você, na 94.1 FM, nós vamos ficando por aqui, mais uma edição do Sertanejo Coração. Muito obrigado pela sintonia, o coração sertanejo, como você queira. Eu vou mandando um grande abraço também pra toda a galera do São Felipe. Boa noite, São Felipe, um grande abraço. Linha São José Meleiro, Sanga Grande, aquele abraço, Boa Vista, muito obrigado pela sintonia. E vou mandando um alô especial também a toda a galera do Rio Aparecida. Boa noite, Rio Aparecida. Um grande abraço. E pro Daniel Sartori e toda a galera, grande abraço, Daniel. Muito obrigado pela sintonia. Pra ti, pra toda a galera aí, maravilhoso, maravilhosa quinta-feira em companhia da 94.1 FM. Eu, Vanderlei Bordignongo, popular neguinho, vou ficando por aqui. Muito obrigado pela sintonia. Eu volto amanhã no De Coração a Coração com a linda Marluce Minato. E na madrugada de sábado eu volto trazendo pra você Sabadão Sertanejo, o melhor da música pra você. Entre, eu faço a primeira parte e depois...

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5: 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As notícias do governo federal que movimentaram o país no dia de hoje.
6: Olá, boa noite.
7: Boa noite para você que nos acompanha em todo o país.
6: Quinta-feira, 16 de julho de 2026.
7: Vamos ao destaque do aos destaques do dia na Voz do Brasil.
6: O governo brasileiro repudia a decisão dos Estados Unidos em impor tarifa de 25% sobre produtos nacionais.
7: O plano estabelece medidas para empresas atingidas pela taxação. Graziele Bezerra.
8: Ministro da Fazenda, Dario Durigan, explicou que o plano Brasil Soberano, criado durante o primeiro tarifaço anunciado pelos Estados Unidos, será ampliado.
6: Produtores rurais e cooperativas afetados por eventos climáticos poderão renegociar dívidas.
7: É o que estabelece medida provisória publicada no Diário Oficial da União. Thaís de Araújo.
9: De acordo com a medida, produtores que registraram perdas de ao menos 30% em duas ou mais safras poderão renegociar débitos com prazo de 8 anos.
6: Controle do diabetes. SUS começa a oferecer insulina glargina, um medicamento de ação prolongada.
7: O público-alvo são pacientes de 2 a 18 anos e idosos com mais de 70 anos. Natália Koslick.
10: A insulina glargina ofertada pelo SUS permite um controle mais estável da glicemia.
6: Hoje, na apresentação da Voz do Brasil, Mariana Jungmann e Luciano Seixas.
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6: O governo federal reagiu após a divulgação de nova taxação imposta pelos Estados Unidos aos produtos brasileiros.
7: A nova tarifa de 25% será cobrada a partir da próxima semana a produtos que são importados pelos Estados Unidos do Brasil, como açúcar, etanol, tabaco, madeira e calçados.
6: A medida foi tomada após investigação feita pelo escritório do representante do comércio dos Estados Unidos.
7: Para o Brasil, as justificativas para um novo tarifaço não têm embasamento.
6: A repórter Graziele Bezerra acompanhou os desdobramentos e tem mais informações. Boa noite, Graziele.
8: Boa noite para você também, Luciano. Boa noite para Mariana.